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1: Olá, boa noite.
2: Boa noite para você que nos acompanha em todo o país.
1: Terça-feira, 23 de junho de 2026.
2: Vamos ao destaque do dia: segurança pública.
1: Novo Banco Nacional de Celulares com restrição vai reunir informações sobre aparelhos roubados, furtados ou extraviados em todo o país.
2: Ao comprar um aparelho, o cidadão também vai poder consultar o cadastro para saber se existe alguma restrição.
1: E notificações serão enviadas para esses celulares que estiverem em uso, para que o comprador entregue voluntariamente.
2: Presidente Lula destaca que nova ferramenta vai ajudar a combater o crime.
3: Se você souber de onde você comprou, melhor ainda, porque a gente quer punir quem rouba, a gente quer punir quem vende, a gente quer punir o crime organizado.
1: E ainda, aparelhos de última geração para tratamento de câncer por radioterapia foram entregues hoje simultaneamente em São Paulo, Ceará e Mato Grosso pelo presidente Lula e o ministro da Saúde, Alexandre Padilha.
2: Equipamento é capaz de gerar raios-x precisos exatamente no local do tumor, sem causar maiores danos ao tecido saudável. Graziele Bezerra.
4: Durante o evento, Lula e Padilha assinaram ainda contrato que vai garantir a compra de 20 aparelhos de ressonância magnética para 15 estados.
1: E a gente vai falar também dos impactos do programa de aquisição de alimentos sobre a vida de agricultores.
2: Estudo divulgado pelo Ministério do Desenvolvimento Social mostra aumento da renda e redução da dependência de programas assistenciais.
1: Hoje, na apresentação da Voz do Brasil, eu, Mariana Jungmann e Luciano Seixas.
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1: Que um bem de consumo, o aparelho celular concentra atualmente a identidade digital do cidadão.
2: Nele estão aplicativos bancários, documentos, senhas, meios de pagamento, autenticações eletrônicas e acesso a serviços públicos.
1: E a cadeia envolvida no roubo desses aparelhos aumenta a violência urbana e abastece o crime organizado.
2: Por isso, o governo lançou hoje a nova fase do Programa Nacional Celular Seguro, criando um banco de dados nacional para consulta sobre aparelhos roubados ou furtados.
5: Foi inaugurada nesta terça-feira uma nova etapa no enfrentamento ao roubo de celulares no Brasil. O presidente Lula assinou o decreto que institui o Banco Nacional de Celulares com restrição. Essa ferramenta reunirá informações sobre aparelhos roubados, furtados ou extraviados em todo o território nacional, como detalhou o secretário nacional de Segurança Pública, Chico Lucas.
6: Agora, qualquer policial do Brasil vai ver todos os registros, seja do Amapá, do Piauí, do Rio Grande do Sul, do Amazonas, todos vão ser vistos no mesmo sistema, porque nós vamos colocar o combate ao roubo e furto de celulares como prioridade da agenda nacional.
5: Por meio dessa integração, será possível identificar aparelhos com registro de roubo ou furto em utilização e encaminhar notificações aos usuários para devolução voluntária e regularização da situação junto às autoridades policiais. Desde 2020, já foram registrados cerca de 3 milhões de aparelhos aptos à recuperação. Com essa iniciativa, o governo passa a atuar diretamente sobre a cadeia econômica que sustenta esse tipo de crime, de acordo com o ministro da Justiça e Segurança Pública, Wellington Lima.
7: Não tem efeito apenas no que diz respeito ao celular. A violência urbana dos grandes centros, que é afetado com essa prática, que atemoriza tantos, vai ser modificada completamente na medida em que o programa ganha corpo e adesão. Toda a cadeia criminosa se modifica e esse incentivo diminui da prática do crime.
5: Em outra frente, os próprios cidadãos podem fazer sua parte por meio de uma ferramenta pública de consulta, que permite verificar se o aparelho possui restrição. O presidente Lula destacou a integração de bases públicas e privadas que viabilizou a medida e a importância de cada cidadão fazer a sua parte.
3: Vai ter a participação dos 27 governadores de estado, do governo federal, das agências reguladoras, das empresas de comunicação. Então, o que a gente está dizendo é que se você comprou um telefone sem saber que era roubado, mas comprou, você tem que procurar uma delegacia para entregar. Se você souber de onde você comprou, melhor ainda, porque a gente quer punir quem rouba, a gente quer punir quem vende, a gente quer punir o crime organizado.
5: Por meio do site ou do aplicativo do Programa Celular Seguro, o cidadão pode verificar a procedência de um telefone celular, tendo em mãos o número e-mail, um código de 15 dígitos que é como se fosse a identidade do celular. Esse número pode ser encontrado na caixa do aparelho, atrás da bateria ou discando. Asterisco Jogo da Velha 06, Jogo da Velha. Nesse último caso, o código aparecerá automaticamente. Reportagem Natália Kozlik.
1: Novos equipamentos para o tratamento de câncer.
2: E aparelhos de ressonância para todas as regiões do país.
1: Investimentos de mais de 160 milhões de reais do Ministério da Saúde para ampliar o atendimento especializado no país.
2: O presidente Lula esteve hoje em São Paulo anunciando os investimentos.
4: O acelerador linear de alta tecnologia entregue ao Hospital Santa Marcelina, na zona leste de São Paulo, vai ampliar o tratamento de câncer na unidade. O equipamento é capaz de gerar raios-x precisos, exatamente no local do tumor, sem causar maiores danos no tecido saudável. O presidente Lula, que concluiu sessões de radioterapia este mês, destacou a alta tecnologia do equipamento.
3: A máquina que vocês vão fazer radioterapia aqui na Zona Leste é muito mais moderna do que aquela que eu faço em Brasília. E eu acabei de fazer 15 sessões de radioterapia. E nós não estamos fazendo favor. O que nós queremos é que, independentemente do lugar onde mora, independentemente da cor, independentemente da religião, todos têm direito a um tratamento igual, justo e de boa qualidade.
4: Também nesta terça-feira foram entregues aceleradores lineares em Fortaleza, Ceará, e em Sinop, no Mato Grosso. Em Sinop, que tem 500.000 de habitantes, a chegada do aparelho vai facilitar a vida de pacientes que percorriam até 1.800 quilômetros para receber atendimento em cidades como Cuiabá e Barretos. Já em Fortaleza, o acelerador linear vai para o Instituto do Câncer do Ceará, referência na região. A ampliação do cuidado aos pacientes com câncer é uma prioridade do programa Agora Tem Especialistas, que busca reduzir o tempo de espera por consultas, exames e cirurgias, incluindo os procedimentos radioterápicos. O ministro da Saúde, Alexandre Padilha, destacou as entregas dos aceleradores lineares em todo o país.
8: Nós estamos comprando nesses 3 anos 105 aparelhos, nenhum país do mundo está fazendo essa compra. Graças a essa expansão, todos os estados brasileiros têm agora um centro de radioterapia para cuidar da sua população. O último que faltava era o estado de Roraima, o equipamento já chegou lá, tratando a população inteira.
4: Durante o evento, Lula e Padilha assinaram ainda contrato que vai garantir a compra de 20 aparelhos de ressonância magnética para 15 estados. Os novos equipamentos contarão com investimento de 111 milhões de reais. Reportagem Graziele Bezerra.
1: Inaugurada hoje a primeira etapa das obras da nova Serra das Araras, na Via Dutra, no Rio de Janeiro.
2: O trecho de 4 quilômetros no sentido para São Paulo vai dar mais segurança viária e conforto para os motoristas e pedestres.
1: A inauguração contou com a presença do presidente Lula, que ressaltou a importância econômica do investimento para o estado.

0: um problema de uma rodovia que fica mais de 40 dias do ano fechada, se somar todas as interrupções que acontecem nela todos os dias, por acidentes. A ideia aqui é segurança, olhar as pessoas.
1: O trecho recebe cerca de 390 mil veículos por mês, sendo mais de um terço de carga. Segundo a ministra-chefe da Casa Civil, Miriam Belchior, os benefícios vão além da infraestrutura.
2: E a gente investe em infraestrutura que a gente chama econômica, mas também infraestrutura social. É aumentar esse tipo de investimento que melhora a economia brasileira e melhora a qualidade de vida das pessoas nas cidades.
1: O presidente Lula destacou os impactos da obra para o desenvolvimento econômico e a geração de empregos no estado.
3: Eu tenho certeza que o resultado dessa obra aqui vai significar mais desenvolvimento para o Rio de Janeiro, mais empresas para o Rio de Janeiro e mais emprego de qualidade para o Rio de Janeiro.
1: Ao todo, serão 16 quilômetros de extensão, 8 em cada sentido. A nova configuração contará com 4 faixas por direção, 24 viadutos, 2 rampas de escape, 3 passarelas, iluminação integral, monitoramento inteligente e cobertura 4G. Reportagem Luciana Colares de Holanda.
4: Um estudo divulgado pelo Ministério do Desenvolvimento e Assistência Social, Família e Combate à Fome apurou os resultados do Programa de Aquisição de Alimentos, o PAA, sobre a vida dos agricultores familiares.
5: Os números apontam um aumento da renda de aumento de cerca de 30% na renda per capita das famílias.
4: E queda da permanência desses agricultores em programas de transferência de renda.
5: Agricultores familiares parceiros do Programa de Aquisição de Alimentos, o PAA, registraram aumento de até 30% na renda per capita. Além disso, estes agricultores reduziram até 57% a probabilidade de permanência no Cadastro Único, porta de entrada de programas sociais. Atualmente, 75% dos agricultores participantes do PAA, na modalidade compra com doação simultânea, estão inscritos no Cade Único. Os dados são de uma pesquisa realizada pela Universidade Federal do ABC e pelo Centro Brasileiro de Análise e Planejamento. Os resultados foram divulgados pelo Ministério do Desenvolvimento e Assistência Social, Família e Combate à Fome, que é gestor do PAA. O secretário de Avaliação, Gestão da Informação e Cadastro Único, Rafael Osório, falou sobre o PAA como ferramenta de emancipação econômica dos agricultores familiares.
6: Então, acessando o PAA, esse agricultor familiar que está no Cadastro Único, ele pode investir na sua produção, ele pode vir acessar outros programas, receber assistência técnica e dessa forma sair de uma forma definitiva do Cadastro Único e da necessidade de ter apoio de programas sociais.
5: A pesquisa mostra que os beneficiários na modalidade compra com doação simultânea tiveram aumento médio de R$50 na renda per capita. Isso equivale a um crescimento de 30%. Entre os participantes da modalidade PAA Leite, o aumento foi de R$32 por pessoa, um avanço de 19% na renda destes produtores. A secretária de Segurança Alimentar e Nutricional do MDS, Lilian Raal, destaca a importância do PAA para a garantia de comida na mesa dos brasileiros e para a economia.
7: Recurso público investido no programa de aquisição de alimentos retorna com muitos bons investimentos para a nossa sociedade, para cada pessoa que participa, mas também para a nossa sociedade como um todo, ao promover a venda de alimentos, comprando da agricultura familiar, principalmente agricultores do Cadastro Único, povos e comunidades tradicionais, povos indígenas, incluindo, abrindo a porta do mercado da comercialização para muita gente que vinha ficando para trás, ao mesmo tempo mostrando para os municípios a importância das compras públicas da agricultura familiar e de ações de segurança alimentar e nutricional.
5: O ministro do Desenvolvimento Social, Wellington Dias, elenca como meta para o PAA alcançar uma quantidade maior de pessoas, tanto os que produzem alimentos quanto os que precisam deles.
8: Mas é preciso uma jornada que possa alcançar maior escala e possa, a partir daí, colocar produtores, produtoras em condição de uma linha direto com o mercado. E é claro, com isso, elevar a renda.
5: Em 2024,

0: O PAA alcançou 3.334 municípios brasileiros. 84% deles relataram ampliação da busca ativa de agricultores familiares. 76% apontaram avanços na identificação de pessoas em situação de insegurança alimentar. 29% dos municípios realizaram levantamentos junto a povos e comunidades tradicionais, o que ampliou estratégias de inclusão desses públicos no PAA. 86% dos municípios consideram decisivo o suporte oferecido pelo governo federal para a execução do programa. Para acessar a pesquisa na íntegra e conhecer detalhes sobre o PAA, busque por gov.br/mds. Reportagem Érica Brás.
1: Pois é, e além de melhorar a vida dos agricultores familiares, o programa de aquisição de alimentos também ajuda a melhorar a qualidade da merenda consumida pelos estudantes de todo o país.
2: É que parte dos alimentos frescos comprados pelo PAA é destinada à alimentação escolar, que agora usa menos ultraprocessados.
1: E comida fresca, feita na hora, abre espaço também para a criatividade das merendeiras.
2: Hoje, o governo do Brasil premiou as melhores receitas preparadas por essas profissionais.
3: Tem receita que vai muito além do sabor, tem afeto, cuidado e uma vontade enorme de ver os estudantes bem alimentados. Foi assim que 55 merendeiras de todo o Brasil conquistaram um lugar entre as melhores receitas da alimentação escolar do país. A Vânia Patrícia, de Boa Vista, em Roraima, apostou no frango flambado com creme de abóbora. Prato cheio de sabor e memórias da culinária local.
4: O prato foi aprovado pelas crianças, gostaram e querendo, pedindo para repetir mais.
3: Já o Evandro dos Santos, de Francisco Beltrão, no Paraná, levou para a disputa um yakisoba vegano, receita de tradição e sabor.
5: Na composição dele, macarrão, os legumes, que os alunos não tinham tanta saída com os legumes e verdura. Então, veio essa inspiração, vamos fazer alguma coisa com nossos legumes, com a nossa agricultura familiar, que geralmente está com produtos orgânicos.
3: As receitas estão entre as vencedoras da terceira edição do concurso Melhores Receitas da Alimentação Escolar, realizado nesta terça-feira em Brasília. A iniciativa do Fundo Nacional de Desenvolvimento da Educação, o FNDE, valoriza o trabalho das merendeiras que todos os dias ajudam a levar uma alimentação saudável, equilibrada e de qualidade aos estudantes da rede pública. Fernanda Pacobaíba, presidente do FNDE, lembra que o Programa Nacional de Alimentação Escolar repassa anualmente cerca de 6 bilhões de reais para garantir mais de 50 milhões de refeições diárias. Em 2023, após anos sem reajuste, o FNDE elevou os valores para a compra de merenda. Também subiu de 30 para 45% a obrigatoriedade para a compra direta de alimentos da agricultura familiar e restringiu ultraprocessados nas escolas.
6: Cerca de 3 bilhões de reais do orçamento total do programa vão ser destinados à agricultura familiar. Mais oportunidades para pequenos produtores, mais alimentos frescos nas escolas e mais desenvolvimento nos municípios.
3: Com foco em alimentos mais saudáveis, o Programa Nacional de Alimentação Escolar quer mostrar com o prêmio que o principal ingrediente está todos os dias no prato servido aos estudantes. O carinho de quem sabe que alimentar também uma forma de educar, um exemplo para os profissionais que fazem toda a diferença na vida das crianças, disse a primeira-dama Janja Lula da Silva, embaixadora da Aliança Global contra a Fome e a Pobreza.
7: São pessoas que conhecem os estudantes, as estudantes que acolhem com um sorriso, que oferecem afeto e oferecem também uma refeição saudável e ajudam a construir um ambiente escolar mais humano e acolhedor.
3: Além do reconhecimento, cada merendeira vencedora recebe um prêmio de 5 mil reais. As escolas representadas pelas receitas também recebem 8 mil reais para investir em equipamentos e melhorar a estrutura das cozinhas escolares. Reportagem Pablo Mundinho.
1: O Brasil anunciou hoje um pacote integrado de ações voltadas para a população em situação de rua durante a programação da Semana Nacional de Políticas sobre Drogas.
2: A iniciativa interministerial prevê recursos para a qualificação de cozinhas solidárias, ampliação do atendimento em saúde e inclusão social de pessoas em contexto de vulnerabilidade.
1: Durante o evento, a ministra dos Direitos Humanos e da Cidadania, Janine Mello, reforçou que o país precisa avançar nas ações integradas de assistência para garantir direitos à população de rua.
8: A agenda de população em situação de rua, ela não é a agenda de um ministério só. O que importa é que a gente tenha um governo federal todo unido em prol e em defesa da proteção dos direitos da população em situação de rua. Não é um espaço de disputa, é um espaço de construção, é um espaço de avanço.
2: O Ministério da Justiça e Segurança Pública anunciou o maior esforço orçamentário da história para ações voltadas à população de rua.
1: Os repasses vão ser destinados à criação de novos Centros de Acesso a Direitos e Inclusão Social, os CAIS, executados em parceria com a sociedade civil e universidades.
2: O secretário executivo do Ministério da Justiça, Ademar Borges, detalhou a distribuição dos recursos.
9: Nós aplicamos 46 milhões para 263 centros POP, 27 milhões na implantação de 30 unidades CAIS. Nós também fizemos um investimento para a formação de mais de 5 mil profissionais de segurança pública, para que esses profissionais tenham acesso a uma cultura orientada pela proteção de direitos humanos, além de mais 70 milhões de investimento junto com o Ministério de Direitos Humanos para o programa Cidadania POP.
1: Já na área da saúde, vão ser investidos 120 milhões de reais anuais para as equipes do consultório na rua, o que deve garantir atendimento em todas as unidades da federação.
2: O pacote também engloba o Ministério do Trabalho e Emprego e o Ministério do Desenvolvimento e Assistência Social, com a implantação de novas cozinhas solidárias e a formação profissional.
1: Atenção contribuinte, a Receita Federal abriu hoje as consultas para o segundo lote de restituição do Imposto de Renda 2026.
2: Trata-se do maior lote de restituição da história do país. Ao todo, o governo federal vai injetar 11 bilhões de reais na economia.
1: O valor vai beneficiar mais de 9 milhões e 500 mil contribuintes em todo o Brasil.
2: Desse total, cerca de 8 milhões e 900 mil pessoas utilizaram a declaração pré-preenchida ou optaram por receber via Pix.
1: A restituição será paga na próxima terça-feira, dia 30 de junho.
2: Para consultar o segundo lote, basta acessar gov.br/Receita Federal ou utilizar o aplicativo do Imposto de Renda no seu celular.
1: Projetos culturais, de esporte, muitas das políticas públicas são patrocinadas por empresas estatais do governo do Brasil.
2: Esse contrato ou esses contratos são acompanhados de perto pela Secretaria de Comunicação Social da Presidência da República.
1: E para isso, a SECOM conta com uma plataforma que permite checar a implementação dos projetos patrocinados em todo o país.
10: É com o patrocínio que muitos projetos conseguem sair do papel. E quando esse patrocínio parte de empresas e órgãos públicos, regras devem ser seguidas para garantir, por exemplo, a transparência do processo. O acompanhamento da gestão desses recursos é feito pela Secretaria de Comunicação Social da Presidência da República, a SECOM, que agora ganhou uma plataforma mais moderna. Como explica Ana Luísa Fraga, diretora de patrocínios da SECOM.
11: O patrocínio hoje agrega muito à política pública. Então a gente está fazendo essa caminhada de melhorar a nossa ferramenta e transformar o patrocínio como política pública, agregando os dados que as estatais nos prestam de informação com relação ao que elas vão fazer.
10: 50 empresas parcial ou completamente controladas pelo governo federal ofertam patrocínios no país. Só em 2025 foram mais de 2.400 ações de patrocínio feitas por estatais. A secretária de Publicidade e Patrocínio da SECOM, Samantha Marchiori, afirma que a expectativa é que a nova ferramenta ajude a identificar onde os investimentos estão chegando e quais resultados estão sendo alcançados.
12: A gente avalia muito isso, se aquele projeto ele faz sentido para aquela região que está recebendo, seja um projeto de esporte, seja um projeto de cultura, e claro, se ele está dentro das condicionantes, né, que a própria governança dos órgãos passa.
10: A ferramenta incorpora recursos de monitoramento, avaliação de resultados e inteligência de dados para tornar a gestão mais transparente e eficiente, permitindo acompanhar em tempo real os impactos sociais, econômicos, culturais, esportivos, ambientais e territoriais dos investimentos. Reportagem Luana Karen.
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2: de reais investidos na retomada econômica de comunidades rurais na bacia do Rio Doce.
1: A ação vai beneficiar comunidades rurais de 49 municípios de Minas Gerais e Espírito Santo, atingidos pelo rompimento da barragem do Fundão.

0: recurso é destinado ao fortalecimento da agricultura familiar, ao incentivo à produção de alimentos saudáveis e à regularização gratuita de propriedades rurais.
1: De acordo com o Ministério do Desenvolvimento Agrário e Agricultura Familiar, o foco também é em recuperar o solo da região e abrir novos mercados para os produtores locais.
0: O governo federal já havia repassado mais de 400 milhões de reais para a retomada das produções rurais.
1: E essas foram as notícias do governo do Brasil.
0: Uma realização da Secretaria de Comunicação Social da Presidência da República.
1: Uma produção da empresa Brasil de Comunicação.
0: Fique agora com as notícias do Poder Judiciário e do Congresso Nacional. Boa noite.
1: Boa noite para você e até amanhã.
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4: STJ aprova regras para que juízes decidam sobre participação de crianças e adolescentes em conteúdos digitais.
5: TSE determina a remoção de publicações que associavam político e partido a organizações criminosas.
4: TST divulga levantamento sobre risco de endividamento por motoristas por aplicativo.
5: Boa noite, eu sou Marcela Luiza.
4: Eu sou Walter Lima.
5: Conselho Nacional de Justiça aprova regras para a atuação de crianças e adolescentes na produção de conteúdo para plataformas digitais.
4: A medida é uma consequência da entrada em vigor do chamado Estatuto da Criança e do Adolescente Digital em março deste ano. Marta Ferreira.
6: A norma estabeleceu que crianças e adolescentes precisam de autorização judicial em casos de exposição nas redes sociais, tanto em perfil próprio quanto em canais de adultos, e quais são os procedimentos a serem adotados pelos magistrados. Entre os pontos a serem analisados estão o grau de exposição, a carga horária semanal e a remuneração. A resolução define prazos para a validade dessas autorizações. Os alvarás terão duração máxima de 12 meses para crianças e de 18 meses para adolescentes, podendo ser alterados a qualquer momento por decisão judicial.
5: TSE determina a remoção de publicação que associa Flávio Bolsonaro a facções criminosas.
4: Em outra decisão, o tribunal já havia determinado remoção de publicação que associava o PT a organizações criminosas. Mariana Fabre.
7: A ministra Estela Aranha, do Tribunal Superior Eleitoral, determinou a remoção de vídeo e imagens veiculados por diversos perfis em redes sociais que associam o pré-candidato à presidência Flávio Bolsonaro à operação da Polícia Federal denominada Unha e Carne. Para a relatora, o conteúdo extrapola os limites da crítica política admissível e constrói uma narrativa sem indicação de dado concreto, investigação formal ou imputação jurídica. Em outra decisão liminar concedida pelo vice-presidente do TSE, ministro André Mendonça, foi determinada a remoção de vídeo publicado nas redes sociais que associava o Partido dos Trabalhadores ao financiamento de campanhas eleitorais por organizações criminosas. O ministro entendeu que a publicação extrapola os limites da crítica política ao atribuir suspeita ao partido sem demonstração mínima de veracidade. Em ambos os casos, as decisões liminares determinaram a remoção das publicações em até 24 horas, sob pena de multa diária. O plenário do TSE ainda vai analisar os casos.
5: Levantamento do Tribunal Superior do Trabalho aponta que motoristas por aplicativo têm risco maior de se endividarem.
4: O que influencia isso são os custos e riscos com a atividade, além das condições de trabalho. Rocine Gomes.
8: O levantamento concluiu que o motorista tem um custo mensal que gira em torno de R$ 5.600. Para superar esse valor e ter lucro, é preciso trabalhar por no mínimo 8 horas diárias durante 22 dias sob uma condição instável de trabalho. Como o modelo não garante previsão, folga remunerada nem assistência médica, as chances de endividamento aumentam. Segundo o estudo, é possível pegar dinheiro emprestado direto com as plataformas de transporte. E para pagar, os valores são descontados do pagamento recebido pelas corridas.
5: Pessoa relativamente incapaz pode ser sócia em holding familiar, que é um tipo de empresa criada para administrar o patrimônio de uma família, facilitando a gestão e o planejamento sucessório.
4: Essa decisão é do STJ. Fátima Uchoa.
9: Uma mulher curadora do esposo.

0: relativamente incapaz, ajuizou ação para criar uma sociedade limitada do tipo holding familiar, tendo como sócios ela e o marido, casados em comunhão parcial de bens, cada um titular de 50% das cotas. As instâncias ordinárias julgaram a ação improcedente. No STJ, a terceira turma deu provimento ao recurso especial da mulher. Para a relatora ministra Nancy Andrighi, o incapaz não pode ser impedido de participar de sociedade, pois há previsão expressa no Código Civil que admite isso em contratos sociais.
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1: Uma boa noite.
2: E até amanhã.
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5: Eu sou Paula Groba.
6: E eu sou Humberto Pinheiro.
5: E estes são os destaques de hoje do Jornal do Senado, que começa agora.
6: Congresso vai analisar socorro de 8 bilhões para companhias aéreas.
5: Cota do Senado para vítimas de violência doméstica completa 10 anos e inspira lei federal.
6: Projetos e análise no Senado podem fortalecer combate ao crime organizado.
5: Boa noite.
6: Boa noite.
5: O Congresso vai analisar uma medida provisória que pretende evitar cortes de voos e o fechamento de rotas aéreas no país.
6: O texto prevê um aporte de 8 bilhões de reais para as empresas do setor afetadas pela alta do preço do querosene de aviação. Mais informações com a repórter Marcela Cunha.
7: Segundo o governo, o objetivo é amenizar os impactos da guerra no Oriente Médio sobre o setor, principalmente por causa da alta do querosene de aviação. As companhias aéreas alegam que tiveram uma elevação rápida dos custos, provocada pelo aumento de 70% no preço do combustível. O socorro financeiro busca dar fôlego às empresas para evitar cortes de voo e a descontinuidade de rotas, mas não significa redução automática no preço das passagens. Para o senador Marcos Rogério, do PL de Rondônia, a baixa concorrência no setor aéreo aumenta o risco de prejuízo aos passageiros.
8: Nós estamos vivendo no Brasil hoje quase que um monopólio do sistema de aviação nacional. Nós temos três companhias que se comunicam, que interagem e que têm parcerias inclusive econômicas, e há inclusive movimentos de fusão que torna esse ambiente ainda mais monopolizado.
7: Os créditos extraordinários não entram no cálculo da meta fiscal, mas aumentam o endividamento público. As empresas que acessarem a linha de crédito terão que devolver os recursos com juros. Segundo regulamentação do Conselho Monetário Nacional, a taxa será de 4% ao ano, com prazo de pagamento de até 5 anos. A medida provisória já está em vigor, mas ainda precisa ser aprovada pelo Congresso Nacional. O texto foi encaminhado à Comissão Mista de Orçamento e, se aprovado, ainda precisa passar pelos plenários da Câmara dos Deputados e do Senado. O prazo de deliberação vai até 31 de agosto.
5: E o presidente do Senado, Davi Alcolumbre, prorrogou por mais 60 dias a validade de 6 medidas provisórias. Entre elas está a que criou o novo Desenrola Brasil, programa do governo federal voltado à renegociação de dívidas. Pelo texto, pessoas com renda mensal de até R$8.105 podem refinanciar dívidas de até R$15.000 por banco. A proposta também traz regras específicas para beneficiar pequenas e microempresas, além de contemplar estudantes com débitos do FIES, o Fundo de Financiamento Estudantil.
6: As outras medidas prorrogadas são propostas que destinam recursos para a renovação da frota de caminhões, ônibus e micro-ônibus, ampliam as garantias de acesso ao crédito, reforçam o fundo de garantia à exportação, subsidiam a importação de gás de cozinha para conter a alta dos preços e liberam 305 milhões de reais para ações emergenciais de proteção e defesa civil em diferentes regiões do país. A prorrogação garante que as regras continuem em vigor enquanto os textos são analisados por deputados e senadores. As medidas provisórias entram imediatamente em vigor, mas precisam ser analisadas pelo Congresso Nacional antes de perder a vigência.
5: Pichações e atos de vandalismo

0: que danificam prédios, monumentos e outros bens públicos ou privados poderão receber punições mais severas.
1: Um projeto apresentado no Senado propõe o aumento das penas para esses crimes, com o objetivo de reforçar a proteção do patrimônio em todo o país. O repórter Pedro Pincer tem mais informações.
2: A atual legislação prevê detenção de 3 meses a 1 ano e multa para pichação. Pelo projeto, ficaria entre 2 a 5 anos, além da multa. Se o ato afetar monumento ou edificação tombada, a pena atual de 6 meses a 1 ano iria para 3 a 6 anos, mantendo a multa. Para o autor do projeto, senador Hermes Clã, do PL de Santa Catarina, a legislação praticada não tem sido suficiente para enfrentar um problema que afeta cidades de todo o país e gera custos significativos para a população.
3: O que está em discussão é o modelo de cidade que queremos deixar para as nossas próximas gerações. Queremos cidades limpas ou cidades degradadas? Queremos patrimônio preservado ou patrimônio vandalizado? Eu não tenho dúvida da resposta. E acredito que a imensa maioria dos brasileiros também não.
2: Pelo projeto, quem financiar ou promover a pichação também passará a ser punido com prisão de 3 a 6 anos e multa. A proposta ainda prevê que os autores sejam obrigados a reparar os prejuízos causados.
0: E o Senado poderá retomar a análise de propostas voltadas ao combate ao crime organizado e à sua influência sobre agentes e estruturas do poder público.
1: São projetos que integravam o relatório final da CPI do crime organizado. A reportagem é de Alexandre Campos.
4: Uma das propostas do senador Alessandro Vieira, do MDB de Sergipe, prevê o monitoramento contínuo e aprofundado de relações econômico-financeiras de pessoas expostas politicamente, com o objetivo de combater a corrupção, a lavagem de dinheiro e outros ilícitos econômicos. Serão submetidos a esse regime detentores de mandatos eletivos nos poderes executivo e legislativo da União, ministros de Estado, integrantes de tribunais superiores, presidentes de partidos políticos, entre outras autoridades estaduais e municipais. O senador ainda propôs sindicâncias patrimoniais aleatórias de agentes públicos para detectar enriquecimento ilícito ou prevenir a prática de crimes.
5: São projetos importantes para que a gente possa avançar no combate ao crime organizado, especialmente na questão da lavagem de dinheiro e na recuperação de ativos. São caminhos importantes, a gente tem identificado isso desde o momento da tramitação do PL antifacção e também da CPI do crime organizado.
4: Para fortalecer o trabalho de comissões parlamentares de inquérito, o senador defende o prazo de 5 dias para que as autoridades policiais e judiciárias atendam à requisição do colegiado de compartilhamento de provas.
0: O Senado vai analisar um projeto aprovado pela Câmara que garante atestado ao trabalhador que precisa acompanhar filho doente. A proposta vale para responsáveis por crianças menores de 12 anos e prevê licença de até 14 dias quando não houver outra forma de conciliar o trabalho com o cuidado.
1: No Senado, um projeto semelhante já está em análise na Comissão de Assuntos Sociais. Repórter Henrique Nascimento.
6: O projeto aprovado na Câmara prevê que o atestado informe o período de repouso da criança e a necessidade de acompanhamento direto. Sempre que possível, o trabalho poderá ser cumprido por teletrabalho, compensação de jornada ou outra forma prevista em lei ou acordo coletivo, como explica a advogada trabalhista Elaine Ruman.
7: O projeto prevê emissão de atestado para acompanhante, ausência justificada no trabalho, proteção ao vínculo empregatício, mais segurança jurídica para as famílias, respeito ao direito da criança de receber cuidados.
6: No Senado, já está em discussão uma proposta semelhante do senador veneziano Vital do Rego, do MDB da Paraíba. O texto permite o abono de faltas de pais e mães que acompanham filhos com patologias graves ou hospitalizados. Quando a proposta passou pela Comissão de Direitos Humanos, o senador Flávio Arns, do PSB do Paraná, defendeu a medida.
8: Não é razoável esperar que o trabalhador continue a trabalhar normalmente caso tenha algum ente querido gravemente enfermo ou hospitalizado. Tal expectativa chega a ser desumana.
6: O projeto está agora na Comissão de Assuntos Sociais.
0: E o Senado celebra 10 anos de uma iniciativa que ajuda mulheres vítimas de violência doméstica a reconstruírem suas vidas por meio do trabalho.
1: Nos contratos de terceirizadas do Senado, 2% das vagas são reservadas para essas trabalhadoras. Repórter Patrícia Oliveira.
9: Desde 2016, contratos terceirizados com 50 ou mais vagas no Senado reservam 2% dos postos para mulheres em situação de vulnerabilidade causada por violência familiar. A seleção das candidatas é feita em parceria com a Secretaria da

0: Mulher do Distrito Federal, que identifica e encaminha mulheres aptas a ocupar essas vagas. Atualmente, 44 trabalhadoras do Senado foram contratadas por meio da cota. A terceirizada Jaqueline Couto Alves é uma delas.
1: Eu passei até uma independência financeira e me livrei do ciclo de violência doméstica. É a libertação da mulher. E além de ser acolhida, tem a questão da proteção aqui dentro. E esse projeto que o Senado criou foi uma coisa maravilhosa.
0: Em 2023, a iniciativa do Senado inspirou a legislação federal, que passou a prever a reserva de 8% das vagas em contratos da administração pública para mulheres vítimas de violência doméstica.
2: Edição de Paula Groba e trabalhos técnicos de João Lira, o Jornal do Senado fica por aqui. Acompanhe agora as notícias da Câmara dos Deputados. Boa noite.
3: Boa noite e até amanhã.
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5: Câmara aprova incentivo à participação dos jovens em serviço voluntário.
6: Prevenção obrigatória da trombose em hospitais vai à sanção presidencial.
5: Deputados aprovam exigência de qualidade para registro de medicamento.
6: Boa noite. Câmara aprova regras mais rígidas para registro de medicamentos. A repórter Sofia Peçanha tem mais detalhes sobre a proposta, que já foi aprovada também no Senado e segue para a sanção presidencial.
7: A Comissão de Constituição e Justiça da Câmara dos Deputados aprovou o projeto que altera regras para o registro de medicamentos no país. O texto já foi aprovado pelo Senado e altera a Lei de Vigilância Sanitária sobre Produtos Farmacêuticos. A proposta altera a legislação para exigir que todo medicamento e insumo farmacêutico, nacional ou importado, comprove que foi produzido seguindo as regras das boas práticas de fabricação, que são um conjunto de normas que garantem padrões de qualidade, segurança e controle na produção de medicamentos, e são fiscalizadas pela Anvisa, a Agência Nacional de Vigilância Sanitária. Atualmente, no caso de medicamentos importados, prioriza-se principalmente a comprovação de que o medicamento já é registrado no país de origem. Com a mudança, o foco passa a ser a qualidade do processo de fabricação, tanto para produtos nacionais quanto estrangeiros. A relatora na Comissão de Constituição e Justiça, a deputada Laura Carneiro, do PSD do Rio de Janeiro, destacou que a medida reforça a segurança dos pacientes.
8: Seja esse produto nacional ou estrangeiro, para uso da população, ele tenha um certificado de boas práticas, o que é ótimo, porque a gente está tratando de medicamentos, portanto a gente está tratando de saúde, a gente está tratando de vida.
7: Segundo parecer aprovado na Comissão de Saúde, a regra atual pode dificultar a entrada de novos medicamentos no mercado brasileiro, especialmente quando a produção ocorre em parceria com empresas no exterior. O relator na comissão, o deputado Júnior Mano, do PSB do Ceará, apesar de recomendar a aprovação da proposta, alertou para esse risco em seu parecer. Lido pela deputada Adriana Ventura, do Novo de São Paulo.
9: Aliás, essa é uma barreira que pode impedir que produtos regulares e de efeito comprovado circulem no mercado nacional, prejudicando pacientes e a própria cadeia de comercialização.
7: O projeto pretende fortalecer o sistema de vigilância sanitária no Brasil, coordenado pela Anvisa, e busca garantir a qualidade dos medicamentos sem criar barreiras desnecessárias para o setor. Da Rádio Câmara de Brasília, Sofia Peçanha.
4: Saúde.
5: Os deputados aprovaram a prevenção obrigatória à trombose em hospitais com internação. Depois de aprovado pelo Senado e pela Câmara, o texto aguarda sanção presidencial, como informa a repórter Daniele Lessa.
10: A Comissão de Constituição e Justiça da Câmara dos Deputados aprovou o projeto que torna obrigatória a adoção de medidas de prevenção ao tromboembolismo venoso em hospitais públicos e privados e em unidades de saúde com internação. Pelo projeto, hospitais deverão manter uma estrutura voltada à prevenção da doença. O tromboembolismo venoso acontece quando um coágulo se forma nas veias e se desloca, fazendo obstruções que podem causar a morte. O relator da proposta, deputado Hildo Rocha, do MDB do Maranhão, recomendou a aprovação do projeto com uma mudança de redação. Em vez de estabelecer a criação de uma comissão, como no texto aprovado pelo Senado, o projeto passa a usar o termo estrutura para dar mais flexibilidade às unidades de saúde. Segundo o relator, a proposta pode ajudar a reduzir complicações durante internações hospitalares, especialmente em tratamentos mais complexos.
11: Formar o protocolo para evitar

0: esse tipo de doença, que é uma consequência de um tratamento. Todo tratamento que é feito nos grandes hospitais do Brasil de combate ao câncer, ele já tem. Os nossos hospitais públicos não existe.
1: O projeto que obriga hospitais a adotarem medidas de prevenção ao tromboembolismo venoso já foi aprovado pelo Senado e Câmara. Da Rádio Câmara de Brasília, Daniele Lessa.
2: Direitos Humanos.
3: Câmara dos Deputados aprovou uma proposta que incentiva a participação de jovens em serviço voluntário. A repórter Paula Bittar acompanhou a votação.
4: Uma proposta aprovada pela Câmara busca incentivar a participação de jovens em serviço voluntário voltado ao amparo de idosos, pessoas com deficiência e crianças. De acordo com o texto aprovado, os programas de amparo voltados para crianças e adolescentes, para moradores de rua, para idosos e pessoas com deficiência poderão contar com serviço voluntário de jovens entre 15 e 29 anos. Os jovens que precisarem terão acesso a um serviço de acolhimento durante o voluntariado, conforme regulamentação futura. Mas a participação em serviço voluntário não pode ser colocada como condição para esse acolhimento. A relatora na Comissão de Constituição e Justiça, deputada Laura Carneiro, do PSD do Rio de Janeiro, comentou a importância da proposta.
5: É uma tentativa de unir jovens com pessoas idosas e com pessoas com deficiência. Então, esse jovem, né, que está no serviço voluntário, vai ser habilitado para trabalhar nos abrigos, enfim, nas áreas de recebimento, que são de acolhimento tanto de pessoas com deficiência como de idosos.
4: O projeto, que busca incentivar a participação de jovens em serviço voluntário voltado ao amparo de idosos, pessoas com deficiência e crianças, vai ser analisado agora pelo Senado. Da Rádio Câmara de Brasília, Paula Bittar.
2: Educação.
6: Avança na Câmara projeto que garante o uso gratuito de espaços das universidades por estudantes e funcionários. A repórter Júlia Lopes tem mais informações sobre a proposta.
7: A Comissão de Educação da Câmara dos Deputados aprovou o projeto de origem do Senado que autoriza universidades federais a cederem espaços de forma gratuita para associações de estudantes, professores e servidores. Atualmente, a legislação proíbe instituições federais de ensino de doar ou ceder imóveis gratuitamente, independente da finalidade. A proposta altera essa regra ao reconhecer que essas entidades fazem parte da própria comunidade universitária e contribuem para a missão acadêmica, o debate interno e o desenvolvimento institucional. A relatora do projeto, deputada Dandara, do PT de Minas Gerais, explica que hoje esses grupos precisam pagar taxas para utilizar os espaços das universidades, mesmo quando se reúnem para atividades internas. Segundo ela, o projeto vem justamente para garantir esse uso sem custos.
8: A de garantir a cessão de espaços da universidade à sua comunidade acadêmica, ou seja, professores, estudantes, técnicos, sem ter que cobrar uma contrapartida de volta. Porque, infelizmente, alguns regramentos exigiam pagamento de taxas. Não se imagina os estudantes tendo que fazer uma reunião do conselho, do curso, a convocar uma assembleia com todo o custo e ter que pagar para usar aquele espaço que é da universidade.
7: A deputada também destacou que a Constituição Federal assegura a autonomia universitária. Por isso, algumas universidades já resolveram essa questão internamente, por meio de decisões dos conselhos superiores, enquanto outras ainda enfrentam dificuldades para avançar nesse tema. O texto, que trata da disponibilização gratuita dos espaços das universidades para suas entidades, já foi aprovado pelo Senado e segue agora para análise na Comissão de Constituição e Justiça da Câmara. Da Rádio Câmara de Brasília, Júlia Lopes.
2: Votação.
3: Deputados podem votar proposta que exclui construção e reforma de escolas do limite legal de gastos orçamentários. O repórter Antônio Vital tem as informações.
9: Ganhou o regime de urgência e pode ser votado a qualquer momento no plenário da Câmara, projeto que tira dos limites de gastos do arcabouço fiscal os recursos destinados ao programa do MEC responsável pela construção e reformas de escolas de educação básica. O projeto apresentado pela comissão especial que analisou o Plano Nacional de Educação exclui esses gastos dos cálculos do resultado final, que é a diferença entre as despesas e as receitas do setor público. De acordo com a deputada Tabata Amaral, do PSB de São Paulo, que presidiu a comissão especial e assina o projeto, os recursos do Programa Nacional de Infraestrutura Escolar virão dos royalties de petróleo e gás. A justificativa apresentada para esse

0: Incluir esse total dos limites do arcabouço fiscal decorre da necessidade de ampliar os investimentos nas escolas. Para a presidente da Comissão Especial, isso vai ajudar a alcançar as metas previstas no Plano Nacional de Educação para os próximos 10 anos. Com regime de urgência, o projeto pode ser votado diretamente no plenário da Câmara, sem passar pela análise das comissões permanentes da Casa. A urgência foi aprovada de maneira simbólica, mas foi criticada por deputados da oposição. Para o deputado Bibo Nunes, do PL do Rio Grande do Sul, a proposta desrespeita os limites dos gastos públicos.
1: O PL orienta não, porque existe aí um aumento velado, indireto, para estourar o teto de gastos públicos. E nós somos contra estourar o teto de gastos públicos. Precisamos colocar ordem, disciplina e respeito aos gastos públicos.
0: Já o relator do projeto, o deputado Moses Rodrigues, do União do Ceará, disse que a exclusão dos gastos do arcabouço vai permitir investimentos de 280 bilhões de reais nas instalações físicas das escolas da educação básica. Segundo ele, 15% do total serão investidos na melhoria das universidades e institutos federais.
2: Nós estamos garantindo 280 bilhões de reais para a educação brasileira nos próximos 10 anos, para que nós possamos garantir que todas as metas do Plano Nacional sejam atingidas. Nós encontramos esse recurso dentro dos recursos extraordinários do pré-sal, e aí todo o excedente do pré-sal nos próximos 10 anos, ele seria colocado fora do arcabouço fiscal, viriam a atender toda a demanda de infraestrutura escolar no Brasil.
0: Ainda não há data para votação no plenário da Câmara do projeto que tira dos limites de gastos do arcabouço fiscal os recursos destinados à construção e reformas de escolas públicas. Da Rádio Câmara de Brasília, Antônio Vital.
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4: Transportes.
5: Os deputados analisam proposta que pode aumentar a punição contra a perturbação do sossego com níveis de ruído de caixas de som, carros e motos. O repórter José Carlos Oliveira tem as informações.
6: O deputado Hugo Leal, do PSD do Rio de Janeiro, apresentou projeto de lei para agravar as sanções contra quem perturba o sossego alheio por meio de barulhos estridentes, como o uso de caixas de som com volume elevado ou a descarga aberta de carros e motos. A proposta altera a lei de contravenções penais e o Código de Trânsito Brasileiro. Hugo Leal apelidou o texto de Lei do Sossego.
7: Estamos ampliando essa punição, inclusive saindo a multa de R$ 1.000 até R$ 500 mil, para aqueles casos, por exemplo, eventos não autorizados. No CTB, para som, também carros com som, e para descargas, aqueles aí, as famosas motocicletas que tiram o miolo e fica aquele barulho ensurdecedor. Então nós estamos também ampliando a multa, a suspensão da carteira, né, da carteira de habilitação.
6: Segundo Hugo Leal, dados da Organização Mundial de Saúde mostram que níveis de ruído acima de 50 decibéis podem causar efeitos físicos, como dores de cabeça e irritabilidade, e também emocionais, como ansiedade e depressão. A intenção da proposta de lei do sossego é prevenir esses danos à população.
7: Na realidade, tem a ver com perturbação do sossego lato sensu, ou seja, no seu sentido mais amplo, né? Que há se não há uma coisa que mais incomode e que mais afeta a saúde mental das pessoas, é você estar no seu descanso ou estar no seu trabalho e ter um som alto, ter um veículo ou uma motocicleta, né? Quem nunca foi cortado dentro da sua fala, dentro da sua casa, com um barulho, aquele barulho estridente? Então, nós propusemos aqui um PL do sossego, ou seja, da perturbação do sossego.
6: A proposta ainda está em fase inicial de análise na Câmara e vai passar pelas comissões de Viação e Transporte, de Constituição e Justiça, antes da votação final no plenário. Da Rádio Câmara de Brasília, José Carlos Oliveira.
4: Agricultura.
8: Avança na Câmara projeto que proíbe conversão de leite em pó importado para a forma líquida pela indústria de alimentos. A repórter Maria Neves explica por que a medida foi proposta.
9: A Comissão de Agricultura da Câmara dos Deputados aprovou o projeto que proíbe a conversão de leite em pó e outros derivados importados para a forma líquida para uso em indústrias, laticínios ou qualquer outra empresa alimentícia. Atualmente, segundo o autor, deputado Zé Silva, do União de Minas Gerais, a indústria alimentícia utiliza leite em pó reconvertido na elaboração de produtos como queijo, iogurtes, leite condensado e creme de leite. Como o leite em pó importado é mais barato, de acordo com o parlamentar, essa prática traz prejuízos para os produtores nacionais. Segundo Zé Silva, os pecuaristas brasileiros estão vendendo o leite a um preço menor que o custo de produção. Produzir um litro de leite, de acordo com ele, custa R$ 2 e o produto estaria sendo vendido a R$ 1,50.
10: Ao proibir o consumo e a reconstituição de leite, seus derivados, soro, por exemplo, em pó, de origem importada, nós vamos forçar os laticínios, forçar as indústrias a comprar o leite brasileiro. Esse leite brasileiro, ele tem melhor qualidade e vai garantir também ao consumidor um produto de melhor qualidade e também de preço mais baixo. O consumidor brasileiro, ele tem o Brasil entre os 5 maiores produtores de leite do mundo. O mundo inteiro protege os seus produtores e nós precisamos fazer essa mobilização no Brasil. Afinal de contas, é 1.100.000 produtores, 5 milhões de pessoas que estão trabalhando.
9: Zé Silva explica que no ano passado o Paraná adotou uma lei semelhante, que proíbe a conversão para a forma líquida do leite em pó importado para uso industrial. De acordo com o relator do texto, deputado Welter, do PT do Paraná, a medida já apresenta resultados. Segundo afirma, desde a entrada em vigor da lei, houve uma redução de cerca de 50% das importações de leite em pó no estado. Além disso, Welter afirma que ocorreu uma interrupção na trajetória de queda do preço do leite e os preços do produto já começaram a se recuperar no mercado. O projeto que proíbe a conversão de leite em pó importado para a forma líquida pela indústria de alimentos ainda será votado pela Comissão de Constituição e Justiça. Da Rádio Câmara de Brasília, Maria Neves.
4: Relações Exteriores.
5: O plenário da Câmara ratifica acordo internacional sobre compra, venda e manutenção de aeronaves civis e seus componentes. A repórter Daniele Lessa acompanhou a votação e tem os detalhes.
11: A Câmara dos Deputados aprovou o projeto para ratificar a adesão do Brasil a acordo internacional da Organização Mundial do Comércio sobre o comércio de aeronaves civis. O projeto foi enviado ao Congresso pelo Poder Executivo, que defendeu a adesão ao acordo como algo positivo para atrair investimentos na indústria nacional de aviação civil. Com a aprovação, o Brasil passa a integrar um conjunto de regras internacionais que tratam da compra, venda e circulação de aeronaves civis e seus componentes, incluindo serviços de manutenção e reparo. Esse acordo está em vigor desde 1980 e conta hoje com 33 membros, incluindo Estados Unidos, União Europeia e Japão. Entre os principais pontos, o acordo prevê a eliminação de tarifas de importação para aeronaves civis e diversos itens do setor, como turbinas, simuladores de voo e equipamentos de bordo. Também estabelece diretrizes para reduzir barreiras comerciais e garantir condições mais previsíveis para o mercado. Relator da proposta na Comissão de Viação e Transportes, o deputado Júlio Lopes, do PP do Rio de Janeiro, disse que o acordo aumenta a segurança jurídica e insere o Brasil de forma mais ativa nas decisões globais sobre aviação civil. Ele destacou também os efeitos positivos no setor aéreo.
12: Para o setor de transportes, os efeitos são diretos: redução de custos operacionais para as companhias aéreas, facilitação do acesso a insumos e tecnologias, estímulo à modernização e à expansão da frota nacional. Com impactos positivos na conectividade,

0: produtividade e na qualidade dos serviços prestados à população.
1: Na balança comercial brasileira, o comércio de produtos cobertos pelo acordo movimenta cerca de 41 bilhões de dólares por ano. Os principais parceiros do Brasil nesse setor são Estados Unidos, China, Alemanha e Argentina. O país importa a maior parte dos equipamentos, mas também tem presença importante na exportação de aeronaves de médio porte, principalmente por causa da Embraer. O projeto que aprova o Acordo Internacional da Organização Mundial do Comércio sobre o comércio de aeronaves civis seguiu para análise no Senado. Da Rádio Câmara de Brasília, Daniele Lessa.
2: Termina agora o Jornal Câmara dos Deputados, produzido pela Rádio Câmara, com trabalhos técnicos de Alan de Souza e apresentação de Val Monteiro e Márcio Aquilissardi. Uma boa noite para você.
3: A Voz do Brasil volta amanhã. Boa noite.
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12: 10 e 5.
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13: Jean Martinazzo está transmitindo ao vivo para você, mergulhando num espaço onde o coração sobressai. Bem-vindo ao Love Hurts, onde cada melodia evoca uma lembrança, uma sensação intensa, uma narrativa que pode ser espelhada na sua vida. Existem recordações ardentes como o sol de inverno, existem memórias persistentes que não querem a partir. Agora, deixe esta música te conduzir. Ela está aqui para te acolher. Sentir amor pode machucar, mas aqui não fugimos da realidade. Experimentamos, confrontamos, mudamos a dor em música. E agora é hora de falar por ti.

0: Certos amores findam sem avisar, e alguns fins permanecem vivos nas recordações. Por essa razão, no som da sua sintonia, cada intervalo também é uma forma de buscar ar. É hora de um intervalo, porém, não nos despedimos ainda. Permaneça conosco, inspire-se e permita que as melodias sigam revelando essa história sem fim.
1: Nada.

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6: Regressamos e com o nosso retorno.

certas emoções permanecem imunes ao tempo, porque existem narrativas que nos impactam, mesmo quando parecem ter sido superadas. Mesmo com as cicatrizes e o silêncio, ainda assim vale ouvir aquilo que o coração não esquece.

a voz dessa música tocou a sua alma, deixe ecoar pelas câmaras do seu ser. Avançamos, enchendo o ar com mais sentimentos musicais.

0: às vezes tudo que precisamos é de um abraço. Porém, encontramos apenas o silêncio em momentos assim, que a música acaba se tornando nosso refúgio. Se as lembranças estão passando hoje, deixa que elas percam nesta canção. Não precisamos conter todas as lágrimas. Faremos uma pequena pausa, mas não te deixaremos na mão. Permaneça conosco, pois já já tem mais uma daquelas canções que falam diretamente ao coração.
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5: 10h40.
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0: Voltamos uma vez mais e a ausência que sentimos permanece aqui ao seu lado, discreta, porém sempre marcante. É curioso como algumas memórias ficam mais nítidas quanto tentamos deixá-las ir. Contudo, há coisas que persistem em permanecer. Quando não é possível esquecer o que marcou, ao menos permita que a próxima canção suavize algo. Escute essa.
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algumas músicas penetram o coração, outras só confirmam a nossa suspeita anterior. A seguir, deixe que a próxima fase ilumine aspectos que você ainda não tinha notado.

você segue no Love Hurts, onde cada intervalo ressoa com sentimento. Às vezes é exatamente nessas paradas que o coração fala mais alto no silêncio. Intervalo curto agora, mas não mude de lugar. Já retornamos com mais.

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6: 10h58.
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8: Retornamos e não importa quanto tempo passe, existem feridas que apenas aprendemos a aceitar. Certas ausências ecoam mais alto do que qualquer presença. E se ainda dói, simplesmente sinta e ouça. Afinal, às vezes, tudo que o nosso coração deseja é uma canção para vocalizar as palavras que já não podem gritar.

0: 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Vamos fazer uma pequena pausa agora. Não vá embora, já voltamos.
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4: Você está no Minuto News e as principais manchetes de agora são: Ricardo Capelli lança pré-candidatura ao governo do Distrito Federal e afirma que Brasília não cabe em um cartão postal. No cenário econômico, o conselho da EasyJet rejeita uma oferta de aquisição de 6,3 bilhões de dólares da Castle Lake. E no agronegócio, a Embrapa aponta nova queda nos custos de produção de frangos e suínos no mês de maio.
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4: Ricardo Capelli lançou oficialmente sua pré-candidatura ao governo do Distrito Federal. O evento de lançamento ocorreu na tradicional Birosca do Conic, no centro de Brasília, e reuniu um grande número de lideranças políticas, parlamentares, militantes e diversos movimentos sociais. Durante seu discurso, Capelli enfatizou

0: ou que Brasília não cabe em um cartão postal, destacando a complexidade e a diversidade da capital federal para além de sua imagem turística. A fala marcou o início de uma campanha focada em aspectos sociais e na gestão da cidade. No setor de aviação e economia, o conselho da EasyJet rejeitou uma proposta de aquisição significativa. A oferta apresentada pela Castle Lake estava avaliada em 4,74 bilhões de libras, o que corresponde a aproximadamente 6,27 bilhões de dólares. Esta foi a terceira proposta de aquisição feita pela Castle Lake, e a recusa indica que a gestão da EasyJet optou por manter sua independência, avaliando que a oferta não refletia o valor real ou os planos estratégicos da companhia aérea. A decisão pode impactar o mercado e as futuras movimentações do setor. E uma boa notícia para o agronegócio brasileiro. A Embrapa divulgou um novo levantamento que aponta para uma queda nos custos de produção de frangos e suínos. Os dados, referentes ao mês de maio, mostraram um recuo significativo nos estados do Paraná e Santa Catarina, importantes polos produtores. A pesquisa da Embrapa detalha que um dos fatores determinantes para essa redução foi a diminuição no peso da ração nos custos totais dos sistemas de produção acompanhados. A queda nos custos pode trazer um alívio para os produtores e potencialmente impactar os preços ao consumidor final.
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4: 11:19.
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6: Regressando ao silêncio, junto aos ecos que liberam as palavras engasgadas, há emoções, afinal, que escapam a nossa explicação. Sempre que retornamos, trazemos um pouco mais de entendimento, ou talvez saudade. Frequentemente, é uma mistura dos dois. Prepare seu coração para estar aberto, pois a próxima canção vai tocar em lugares que poucos conseguem alcançar.

estamos concluindo por hoje, mas lembre-se, nem todas as histórias se encerram com um ponto final. Algumas apenas viram a página. Obrigado por nos conhecer. Acesso ao universo das suas recordações, dos seus momentos de quietude e das suas feridas. Caso hoje tenha sido pesado, esperamos que o amanhã seja mais suave. E se não for, estaremos juntos outra vez.

0: aconchego que só o rádio proporciona. Estou saindo, pessoal. Nos vemos em breve. Cuidem-se.
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0: Obrigado, meu irmão.
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2: 11:44.

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0: Meia-noite e um. 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

Meia-noite e 24.

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0: Simone Mendes.
1: Vamos de Belote, obrigada.
0: Obrigado, obrigado demais.
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0: Obrigado.
1: Obrigado, Jesus Cristo.
0: Obrigado, galera linda.
1: Obrigado.
2: Meia-noite e 43.

0: faz muito barulho, bebezada! Que delícia!
1: Obrigado, meu irmão.
0: Obrigado, bebê!
1: Deus abençoe vocês, cara.
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0: Oi.
1: Amor, evita aquele caminho de sempre, viu? Ouvi no rádio que tá um trânsito parado lá.
0: Sério? Nossa, valeu. Eu tava ouvindo aqui também. Falaram de um acidente mais cedo, né?
1: Pois é, e parece também que vai chover à tarde.
0: Bom, tô sabendo também. Tava na academia e acabei de ouvir no rádio.
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0: 1:17.
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0: 1:17.

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0: Roberto e Cristiano! É paz!
1: Obrigado, linda! Deus te abençoe!
0: Meu Deus, que felicidade estar aqui de novo com vocês!

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2:41. 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

0: 10.
1: 3 e 10.
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4: 6:18.

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3: 3:31.
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0: noite, Uberlândia! Faz barulho aí, Uberlândia, que eu quero ouvir! Que coisa linda, galera! Obrigado!
1: 10h40.

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0: E aí, Vitor Hugo? Obrigado,
1: meninos. Mas eu quero agradecer vocês por aceitar o convite e participar do quinto DVD do Diego Vitor Hugo. Dona Neto Frederico, a gente também tem história.
2: Rapaz,
1: né?
2: A gente é fã demais.
1: Igual a gente falou com o Guilherme Santiago, é a vida inteira, desde quando a gente começou a cantar, a gente canta João Neto.
3: 4:42.

0: 4:55.
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6 e 9.

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0: gentlemen.
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5: Cidade, 7 horas em ponto, chegando pra você mais uma edição do nosso Conexão Cidade. Bom dia! Tudo certo por aí? Por aqui tudo ótimo também, começando mais uma edição do nosso Conexão. Eu sou o Lucas Araújo, tô chegando pra fazer companhia pra você até as 9 da manhã. É, hoje amanheceu uma cidade nublada, né? Tá um tempinho diferente, estilo aqueles filmes, assim, ó. Dá vontade de ficar na cama o dia inteiro, né? Mas a gente não pode, tem que ir pra luta, então bora que bora. Enquanto a gente não pode, convido você a fazer parte do nosso programa de hoje. É, ué. Já que não pode dormir, bora ouvir moda, né? Pra você que tá ligadinho no som do carro, no estabelecimento comercial, tá tomando aquele cafezinho da manhã. É, tá chamando a patroa, o esposo, os filhos, pra começar mais um dia. A Cidade FM, Lucas Araújo, te convida a fazer parte da nossa edição de hoje, porque música não vai faltar. O melhor conteúdo para você, as melhores programações, informativo o tempo todo. Cidade FM é uma família que cresce a cada minuto. E você é parte dela, claro. Então o WhatsApp já está disponível para você fazer.

0: fazer aquele pedido, para você pedir aquela moda, dedicar para alguém, para galera do trabalho, para esposa, para o esposo, para os filhos, para mamãe, para o papai. Pede aqui comigo, manda aqui pelo 34996330983. Cidade FM feita pra você. Lucas, eu não tenho WhatsApp, cara. Eu só tenho Locket Jornal. Só recebo ou faço ligações. Me liga, 3281-5800. Pra você que tá chegando aqui, o WhatsApp já tá bombando. Alô, John Dias, dando aquele bom dia gostoso. Maria Aparecida, família Rodrigues. Bom dia, Lucas. Passa pra mim no fundo da grota, oferece pra família Rodrigues, especialmente pra você, gatinho lindo, maravilhoso. Beijos! Tenha uma excelente quarta-feira iluminada por Deus. E hoje é Brasil, 3-1. E põe meu nome no sorteio. Vixe, o povo já acordou inspirado, hein? 3-1, Maria. Bora que bora então, né? Vamos ver se dá rock. A Camila também mandando aquele bom dia. Bom dia, Lucas. Para hoje, que a paz e a alegria de a luz de Deus ilumine a nossa vida e nos permita viver mais um dia com sabedoria e gratidão. Amém, viu, Camila? Amém. Nosso amigo, tá chegando por aqui também, tem mais gente participando. Andrezinho ligadinho também. Abraço pras panificadoras, Panificadora Veneza, Marçal Confeitaria, Osmar Zé Aparecido, Panificadora Tradição, Preto da Padaria, Panificadora Santo Antônio, Gauchão Padeiro, sempre ligadinho, Supermercado Hilário, os pessoais aí estão ligados com a gente também, Açougue, Padaria, Caixas, Repositores, todo mundo conectado numa só sintonia. Bora que bora então, tá começando mais uma edição do nosso Conexão Cidade, hoje quarta-feira, dia 24/6/2026, 7:03, horário oficial do seu melhor programa.
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2: Ô, Lucas Araújo, bom dia, bom dia. Como é que você tá, meu amigo? Tudo bom? Mas também tá bom. E aí, choveu por aí? Choveu bom, hein? Que é isso, Lucas? Hoje é quarta-feira, vamos que vamos, Lucas. Você manda um Parada Dura aí. Falou, meu amigo. Tchau, obrigado. Com Deus.

0: Obrigado, obrigado.
1: Obrigado.
0: Eu amo vocês, parabéns.
1: Também, te amo demais. Né?
0: Muito obrigado pela...
1: Você é um filho, né?
0: Pela grande oportunidade de estar nesse projeto tão grandioso, tão maravilhoso, tão lindo, e que o Brasil estava morrendo de saudade de rever.
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Cidade, 7h14, dessa forma a gente vai começando bem a nossa manhã de quarta-feira. Chegando de Paulo e Paulino, Estrelinha, participação de Marília Mendonça, Mato Grosso e Matias, Enquanto o Sol Brilhar, e Trio Parada Dura, Dama Entre Aspas. 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

Primeiro lugar em audiência, viu? Cidade, 7h18, estamos de volta. Pra você que tá chegando, tá conectando agora na 98,3, tá ligadinho no Instagram aí também, tá no trabalho ouvindo a Cidade FM, obrigado, viu? Abraço especial pra galerinha ligadinho lá na loja Fazendão, grande abraço aí, Rafael, Adriano Branco, pessoal ligadinho também na Rede Agro, Eros e Júnior Ragzone, aqui, equipe tá pronta aí, né, Eros? 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Abraço também especial para a galerinha ligadinho lá na FAEPO. Pessoal da saúde, tá sempre ouvindo a gente, grande abraço. Bora para as roças, bora para o mato, para o agro, para a zona rural. Alô, João Vitor, pessoal ligadinho na Fazenda Joinha, tá ouvindo a gente também. Bom dia, compadre, toca para a gente Mirosmar, passou da conta, manda para nós aqui na Fazenda Joinha. Agora, João, obrigado, meu irmão. Tamo junto, grande abraço aí, boa quarta-feira para todos nós, viu? A Mara também mandando aquele bom dia, que Jesus seja a base de tudo em nossa vida. Seja a presença constante, seja a luz que nos guia, seja a paz que dá força e seja a alegria. Maravilha, hein? Que isso? Começando bem com palavras lindas nessa manhã de quarta-feira. Alô, Betim! Fala com nós. Grande abraço, meu irmão. Abraço pra você, pra Sueli. Mamãe tá ouvindo a gente também, né? Grande abraço pra família aí. Tamo junto. Bora vingar a quarta? Bora que nós é bonito, né? Rico não, né? Bora pra luta. Chegando Zezé de Camargo e Luciano, passou da conta.

dia, Cidade FM. Toca aí pra gente César e Paulinho, Viajante Solitário. Ofereço para todo o pessoal da Fazenda Palmares e para todos que gostarem da música. Obrigado.

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Alô, amigos da Cidade FM, aqui tá falando André Esteves. Eu quero desejar a todos um ótimo dia e quero pedir a música Depois Que Você Matar Meu Coração, com Zezé de Camargo e Luciano. Valeu, amigos da Cidade FM.

Oi, Lucas. Bom dia, tudo bem? Aqui é a Cleitmar, fazendo Palmares. Quero mandar a música Folha Seca para todo o pessoal daqui, para minha família, para meu esposo William, meu filho Vitor Hugo lá no Parque dos Bentivir, e especial para vocês. Bom dia a todos.

0: 7h43.
1: Na Rádio Melancia, já pode ou ainda tá cedo? 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
2: Chico,

7:47 na Cidade FM, feita pra você, chegando milionário, José Rico, a carta. Também tivemos Amado Batista, Folha Seca, Zezé de Camargo e Luciano, Depois Que Você Matar Meu Coração. 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

0: Vamos nessa!
1: Cidade, 7:52, faltando 8 para as 8 da manhã, chegando Mato Grosso e Matias, tentei te esquecer. Abraço especial pra Kelly chegando por aqui, bom dia. Tatá, Jéssica, o trio Parada Dura marcando presença na Cidade FM.

bom dia, meu amigo Lucas Araújo. Luiz Henrique do Barreiro. Tamo aqui, tinha um leite aqui, escuta na rádio aí, meu amigo. Tá aí o Leonardo Luzia. Depois você manda pra nós aí um Chico Rei pra nós, Falou, meu amigo. Tamo por cá na lida. Obrigado, meu amigo. Tenha um bom dia.

Oi, Lucas, bom dia, tudo bem? Eu espero que sim. Não sou de mandar áudio, né? Mas teria como passar a música Credencial com Rick Renner, por favor?

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4: Cidade, 8:09, começando agora o nosso Minuto Esportivo, trazendo para você tudo do mundo do esporte, as últimas notícias, jogos de ontem, jogos de hoje e muito mais. Você encontra comigo a partir de agora no Minuto Esportivo. Brasil encara a Escócia em busca do primeiro lugar no grupo. E Carlo Ancelotti já garante: terá só uma mudança no jogo. Tudo indica que será a entrada de Rayan no lugar de Rafinha. Ou seja, não teremos Neymar no começo do jogo. Nova regra elimina preconceito. 5 seleções na segunda rodada. Precocemente, perdão. Me fez rir, diz Ibrahimovic sobre desabafo de Cristiano Ronaldo. Entenda por que Bellingham não foi expulso pela lei Vini Júnior. Reação de streamer fã de Cristiano Ronaldo a receber camisa de Messi viraliza. Para cravar bolão, confira o placar mais provável de Escócia e Brasil lá no G1. Messi, Mbappé, Haaland largam na frente em desafio recorde de 68 anos de Just Fontaine. E escoceses levam Boston tradição de colocar cones de trânsito em estátuas. Falando em Copa do Mundo, nos jogos de ontem tivemos a vitória da Colômbia sobre o RD Congo por 1-0. Croácia 1-0. E Portugal, enfim, desencantou, principalmente Cristiano Ronaldo, marcando 2 gols na goleada de 5-0 sobre o Uzbequistão. Inglaterra e Gana ficaram no 0-0, deixando tudo aberto para a última rodada. Hoje em si tem seleção brasileira. Na verdade, hoje tem vários jogos para você. Às 16 horas temos Suíça e Canadá, assim como Bósnia e Catar, no mesmo horário, tá? 19 horas, Escócia enfrenta o Brasil e o Marrocos enfrenta o Haiti. Às 22 horas, África do Sul enfrentando Coreia do Sul e República Tcheca enfrentando México. Esse foi o nosso Minuto Esportivo, ficamos na expectativa para nossa amarelinha fazer bonito hoje, né? A esperança é a última que morre, a gente é brasileiro e não fugimos de uma boa e velha luta. Bora pra cima, Brasil, chegando Natanzinho pra você, Sonho de Amor.

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Cidade, 8h18, chegando para aquela viradinha de chave gostosa que só a Cidade FM tem, trazendo para você agora as sertanejos mais atuais, hein? É, então para você que tá ligadinho, tá no som do carro, tá no estabelecimento comercial, tá ouvindo aí no trabalho, tá com a galera reunida, pessoal do fórum tá sempre ouvindo a gente. Alô, Rosália, abraço, viu? Ótima quarta-feira para todos nós. Galera animada lá no fórum, viu? Pessoal ligadinho na Casa Nova Materiais para Construção também. Alô, Valerinha Mendes. Abraço, viu? Casa Nova Agropecuária Wester também, Casa Nova Concreteira. O pessoal tá ouvindo aí em todos os lugares. Quero mandar um abraço especial também lá para CSC Indústria. Grandes parceiros da Rádio Cidade FM, Daniela, Joel, Manezinho, toda a família, Rafael Dornelles também. Grande abraço para toda a família aí que tá sempre ouvindo a gente, parceiraços aqui da Cidade FM. Manda um abraço especial também pra galerinha do Táxi Amigo, tá ouvindo aqui. Bom dia, Lucas. Bom trabalho, excelente quarta-feira. Manda um alô para nós aqui da Táxi Amigo. Tamo junto, meu irmão. Abraço, meu rei, tamo junto, hein? Ó, Valmir Leandro, LVM Construções também chegando por aqui. De Souza Construções marcando presença. A turma do GR tá sempre ouvindo também. Meu parceiro Pablo Borges Construções também, né, Pablão? Tamo junto, meu irmão. Luiz Henrique, pessoal ligadinho lá no Barreiro. Grande abraço aí. Abraço também pra Anne Kelly, Fazenda Santa Teresa. Alô, Anne Kelly. Tá frio por aí? Ou tá neblinado? Ou já clareou? Aquele que sempre surpreende com paisagens, hoje mandou cedo pra gente uma foto, tava tudo neblinado, dava pra ver quase nada, né, Niquele? Agora já deu uma limpada no tempo, né? Depois você manda outro pra gente ficar atualizado, tá bom? Abraço especial também lá pro João Batista, Fazenda das Flores, município de Araguari, grande parceiro nosso. Rede Agro, Marildinha Ópticas, alô Marilda, Celina Moda, sempre ouvindo, Superlar Móveis também, Stop Car, Pit Stop Borracharia, muito mais. Bora tocando música, chegando pra você, João Bosco e Vinícius, bloqueia eu, rapaz. Eita, Cidade FM, 8h20.

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Cidade, 8 horas 32 minutinhos. Gustavo Lima, tô por aí. Chegando também Felipe Rodrigo, pra quem voltar pra casa. Zé Neto Cristiano me bloqueia. E também João Bosco Vinícius, bloqueia eu. 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
7: Cidade, 8:35, chegando pra você, Kaique Felipe, tamanho do fumo. Pra você que tá chegando, alô Vera Lúcia, grande abraço, Wanda Lúcia também participando, Ricardão lá na Brick FM, tá ouvindo Cidade FM também, né, Ricardo? Tamo junto, meu irmão, obrigado aí pelo carinho, ótima quarta-feira pra todos nós.

0: Rodolfo!
1: Aê!
2: Ué, bom demais, que energia boa, velho. Tá louco.
0: Tamo junto,
2: que
0: tamo junto. Deus abençoe, obrigado, que manda boa.
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4: Alô, alô, galera de Tupaciguara e região, aqui quem fala é o Indião dos Agroboy. E nós também estamos aqui na programação da Cidade FM 98,3. E essa é a nossa nova música.

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10: Cidade, 8 horas 49 minutinhos, tá chegando ao fim o nosso Conexão de hoje. Para você que tá chegando agora, tá sintonizando, continua na sintonia, porque tá só no começo da programação, tá bom? É, a Mariana Mota tá chegando por aí para assumir um encontro marcado que promete. Hoje, quarta-feira, meiando a semana. Muita alegria, muita satisfação em estar aqui com vocês mais um dia. Zé Cristino chegando, Vera Lúcia, Álvaro, Tailane, Luiz Henrique, Cleidemar, André Esteves, Wanda Lúcia, Tida Costureira, Mara, José Alexandre, Vilmar, Betinho, Maria Aparecida, John. É muita gente, viu? Eu fico muito feliz, cada dia a Cidade FM, a família Cidade FM cresce mais. É um prazer imenso ter vocês aqui, viu? Tocando por aqui, mas eu volto às 13 horas com o nosso Voo Livre. Hoje, em clima de Copa, tem brinde pra você. Muitos brindes chegando, tem CSC Indústria, tem Café Mesmo, Café 10, tem Bem TV, Country Club e muito mais. Então cola comigo 13 horas que é só coisa boa, viu? Bora que bora então, gente. Com Deus, bom almoço, bom café. Prazer imenso ter vocês aqui todos os dias. E às 13 horas a gente volta para continuar o bonde daquele jeitão. Com muita alegria, muita satisfação e vai Brasil! Bora que bora, tem que torcer, né, gente? Eita, nós, sem entrar mole daquele jeito, isso aí não, viu? Ai, meu pai, aí o coração para. Alô, Marilda Ópticas! Ô, Marildinha! Beijo, gata. Abraço pra você, pra Lolita, pra Fran também, tá de férias aí, mas tá ouvindo a gente, né? A Divanício também, grande parceiro nosso, Torrada. Alô, Torradinho. Tamo junto, meu irmão. Obrigado aí pelo carinho, viu? Família boa, Marildinha, abraço, viu? Satisfação imensa ter você aqui conosco. Fazendão chegando aqui também, grande parceiro. Rafael, tô esperando, viu? Pode mandar aqui, tá? Ó, hoje também tem um brinde especial da Fazendão à tarde comigo, beleza? Brindaço aí pra você já entrar no clima da Copa também, tá bom? Então, resumindo, tem 1, 2, 3, 4 brindes à tarde com a gente. Então, não fica de fora não, 13 horas, a gente tem um compromisso marcado. Tchau, beijo, abraço e fui!

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5: E aí, galera da rádio, Andressa Pires chegando junto para mais uma parte do nosso Drops News. Por aqui a gente sempre te deixa por dentro de tudo que rola no universo da música, né? As novidades mais quentes, os lançamentos, as curiosidades que só a gente traz para você.
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5: Drops News. E para começar com o pé direito, olha só essa que acabou de pintar no nosso feed, direto do mundo pop rock. Se liga na manchete. Tame Impala lança cover de Hammer, clássico do Smashing Pumpkins. Isso mesmo, o Kevin Parker e a galera do Tame Impala surpreenderam geral, soltando uma versão incrível de Hammer. Aquela pedrada do The Smashing Pumpkins agora ganhou uma roupagem nova, como toque especial do Tame Impala. E a melhor parte é que essa faixa super especial faz parte de um álbum tributo que tá vindo por aí. Demais, né? A gente fica super ansioso pra ouvir tudo. Mas ó, a gente tá só começando. Já já eu volto com mais no Drops News.
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2: Olá, meu amor. Que alegria ter você com a gente no Guia Astral. Eu sou a Letícia Leal e é uma delícia guiar você por esse universo de energia e luz.
3: Áries, Touro, Gêmeos.
2: Pra você, Áries, uma força de renovação te impulsiona. É momento de coragem pra expressar seus sentimentos no amor e inovar no trabalho. Confie na sua intuição, pois sua força interior é o combustível para descobertas pessoais. Cor da sorte, turquesa. Seu número é o 23.
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2: Touro, a estabilidade que você busca se manifesta na consolidação de mudanças positivas. Valorize a segurança nos relacionamentos e tenha paciência para construir bases sólidas no trabalho. Sua paz interior é prioridade. Cor da sorte, azul celeste. Seu número é o 47.
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2: Gêmeos, sua flexibilidade será chave para abraçar novas perspectivas. Dialogue abertamente no amor e explore conexões profissionais com criatividade. Permita-se experimentar o novo. Sua mente brilhante é um farol de possibilidades. Cor da sorte, amarelo sol. Seu número é 81. E olha, a nossa jornada está apenas começando. Na próxima parte do programa, o Guia Astral vai mergulhar nas energias de Câncer, Leão e Virgem. Fica com a gente, porque tem muito mais para você.
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3: 9:11.
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9: Bom dia! Tudo bem com vocês? Eu espero que sim! Tá começando pra você mais um Encontro Marcado comigo, a sua amiga Mariana Mota. E olha só, a Sheila já tá chegando por aqui. Um beijo pra você, querida! Vamos que vamos, bora que bora, que hoje é um dia muito especial por aqui. Hoje tem Ótica Visão trazendo uma semijoia pra vocês. Pra participar, eu vou contar no próximo bloco. Lembrando que no Encontro Marcado tem a previsão do tempo, tem o informativo 190, então continue bem sintonizado para ter informação, música boa e tudo de melhor. Vamos que vamos, bora que bora, que hoje também tem o nosso Brasilzão, hein? Eita, nós! E para você que quer participar, pode mandar mensagem pelo WhatsApp, que é o 996330983. Ou pode me ligar pelo telefone fixo, 3281-5800. Deixa eu ouvir sua voz também, me liga aqui, vai. Vamos que vamos? Excesso e Falta tá chegando para você com Henrique e Juliano. Vamos começar muito bem, hein?

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4: E aí, galera plugada. Andressa Pires chegando com toda a energia pra gente se conectar. No Plugado, a gente te conecta com o que há de mais quente.
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4: Olha só essa que bombou nas redes. Mbappé vira meme após ajudar a tirar água do gramado.
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4: Pois é, o artilheiro da França, Kylian Mbappé, mostrou que não é só craque dentro de campo, mas também fora dele, e viralizou por um motivo super inusitado. Depois de uma vitória importante, choveu bastante no gramado sintético. E o que ele fez? Em vez de ir direto pro vestiário, o cara simplesmente arregaçou as mangas e foi ajudar a equipe a tirar a água acumulada do campo. Essa atitude de humildade e trabalho em equipe foi filmada e viralizou nas redes sociais. A galera pirou com a cena, elogiando a atitude do jogador e a humildade de um craque que não se importa de fazer o serviço pesado. Mbappé, além de artilheiro, agora é também o limpador de gramado oficial. Que figura! Mas fica ligado, o Plugado volta em instantes com mais novidades para você.
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10: Olá, que bom ter você de volta aqui no Guia Astral. Letícia Leal na sintonia, pronta para mais uma parte cheia de autoconhecimento e carinho.
9: Câncer, Leão, Virgem.
10: Câncer, valide suas emoções. Amor pede vulnerabilidade, trabalho, intuição. Acolha suas necessidades. Sua força está no sentir. Cor da sorte, verde jade. Número 27.
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10: Vamos para Leão. Leonino, brilhe com autenticidade. Expresse seus talentos. Amor e trabalho pedem generosidade. O verdadeiro poder vem de dentro. Cor da sorte, laranja pêssego. Número 41.
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10: Virginiano, olhe seu mundo interno. Revise hábitos, nutra mente e corpo. Amor pede comunicação clara. Autocompaixão é chave. Cor da sorte, azul safira. Número 73. Previsões inspiradoras. A jornada astral continua. Na próxima parte, desvendaremos Libra, Escorpião e Sagitário. Não sai daí.
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É isso aí, tô de volta com você na 98,3. Mandar um grande abraço especial pro José Alexandre, já atendendo seu pedido por aqui, viu? Um alô também especial pra Sheila, pro Wesley e pra você que tá sintonizando agora também, tá? Olha só, hoje tem pra você sorteio lá da Ótica Visão, uma semijoia. Pra participar, eu conto daqui a pouquinho, tá? A gente vai fazer uma dinâmica diferente hoje. Barulho da buzina tá chegando com o Emílio e Eduardo. Vamos ver.

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1: Você está no Minuto News, a informação que te mantém conectado com o que acontece no Brasil e no mundo. Nesta parte do programa, os destaques ficam por conta da política, da economia e do agronegócio. O deputado federal Lindbergh Farias acusa o presidente do Senado, Davi Alcolumbre, de adiar a votação da PEC da escala 6x1 no Congresso. Na economia internacional, o Irã nega qualquer controle dos Estados Unidos sobre seus ativos, mesmo após a retirada de sanções. E no Maranhão, a Embrapa inicia a construção de uma nova sede, com um investimento de mais de R$43 milhões, focando em pesquisas para a Amazônia, Cerrado e o Mato Piba.
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1: Em Brasília, o deputado federal Lindbergh Farias fez uma acusação direta contra o presidente do Senado. Farias afirma que Alcolumbre estaria deliberadamente adiando a votação da proposta de emenda à Constituição, a PEC da escala 6x1, no Congresso. Essa ação, segundo o deputado, estaria atrapalhando o avanço da proposta, que é aguardada por diversos setores. A PEC da escala 6x1 é um tema que tem gerado bastante discussão e expectativa no cenário político nacional, e o impasse na sua votação adiciona mais um capítulo a essa trama. Mudando o foco para o cenário internacional, o Irã se manifestou sobre a gestão de seus ativos. Ali Bahreini, embaixador iraniano junto à Organização das Nações Unidas em Genebra, deixou claro que a decisão sobre como utilizar esses recursos cabe exclusivamente ao país. A declaração surge após a retirada de algumas sanções e serve como um posicionamento firme, rebatendo qualquer insinuação de que os Estados Unidos teriam controle ou influência sobre a utilização desses ativos. O Irã, portanto, reafirma sua soberania na administração de sua política econômica. E no setor do agronegócio, temos novidades que impulsionam a pesquisa. A Embrapa deu início à construção de uma nova sede no estado do Maranhão. Este projeto ambicioso representa um investimento significativo de R$43,9 milhões. Terá um foco estratégico, desenvolver pesquisas e inovações voltadas para as particularidades e desafios das regiões da Amazônia, Cerrado e Mato Piba. A iniciativa visa fortalecer a agropecuária e a sustentabilidade nessas áreas de grande importância para o Brasil.
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2: Que bom ter você de volta aqui no Guia Astral. Nossa jornada pelos astros continua. Uma alegria compartilhar essas energias.
1: Libra, Escorpião, Sagitário.
2: Para você de Libra, a energia pede decisões com novas perspectivas no amor e trabalho. Busque harmonia nas relações, confiando na intuição para expandir. Equilibre o eu e o outro, abrindo-se para novidades. A beleza do novo te espera. Cor da sorte, azul sereno, número 27.
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2: Ah, Escorpião, prepare-se para a profunda transformação interna, curando o passado e renovando paixões. Sua dedicação trará reconhecimento e no amor, conexões autênticas. Permita-se renascer com sua força interior. Cor que te favorece, vinho tinto, número 8.
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2: E para você, Sagitário, o universo convida a aventura e expansão. Explore novos horizontes em estudos, viagens ou grandes ideias. No amor, busque liberdade e conexões estimulantes. Ousa sonhar mais alto. O universo conspira a favor dos seus voos. Cor da sorte, verde esmeralda, número 53. Ufa, quanta energia boa por aqui! Na próxima parte do Guia Astral, temos previsões poderosas para Capricórnio, Aquário e Peixes. Fique com a gente.
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cidade, 9:38. Tá começando agora pra você a previsão do tempo. Eu ia falar informativo 190. Bem na hora certa aqui, eu mudei de rota. Olha só, hoje será mais frio que ontem, viu? Sol com muitas nuvens, pancadas de chuva à tarde e à noite. A temperatura máxima será de 20 graus, a mínima de 15. Já a sensação térmica está entre 16 e 19 graus. A probabilidade de chuva está em 67% de chance, previstos aí 4,2 milímetros. A umidade relativa do ar está em 97%, com ventos de até 10 km por hora. O sol nasceu às 6:46 e vai se pôr às 17:47. Também não há probabilidade de formação de arco-íris. E essa foi a previsão do tempo para você.

0: Bom dia, Mariana. Toca aí pra gente, Jorge Matheus, troca. Ofereço pra todo o pessoal da Fazenda Palmares e pra todos que gostarem da música. Obrigado.
1: É isso aí, então vamos lá, vamos agora. Só que quarta-feira é um dia maravilhoso, né? Não só porque hoje tem Jogo do Brasil, mas toda quarta-feira tem brinde pra você lá da Ótica Visão. No caso de hoje, uma semijoia. Então vem participar. Hoje eu quero que vocês mandem uma foto de agora. Sabe, manda uma foto aleatória pra gente aqui. Pode ser a mais aleatória possível, pode ser uma selfie com vocês aí que estão trabalhando, pode ser de qualquer jeito, tá? Uma foto de um objeto estranho, mas manda uma foto pra gente pra concorrer esse sorteio de hoje. Vamos lá então, atendendo o pedido do José Alexandre. Dá um alô pro Luiz Júnior, pra Marilei. Alô Marli, um beijo pra você também, a Sheila. Vamos que vamos.

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2: Oi, Letícia Leal de volta. Chegamos à última parte do Guia Astral. Prepara o coração. As previsões finais chegam com carinho e intuição.
1: Capricórnio, Aquário, Peixes.
2: Capricórnio, introspecção profunda pede reconhecimento do seu valor. Libere emoções antigas, confie na intuição para escolhas. Sua sabedoria interior é um trunfo. Cor da sorte, azul petróleo, número 38.
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2: Aquário, inove e expanda horizontes com autenticidade. Expresse ideias originais, valorize sua individualidade nas relações. Abrace a mudança, sua singularidade é sua força. Cor da sorte, laranja sol, número 17.
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2: Peixes, sua conexão espiritual te guia à cura emocional. Cultive compaixão, use sensibilidade, confie nos pressentimentos. Autocuidado essencial. Seu amor é um presente. Sua cor da sorte é o lilás, número 64. Que viagem astral! Obrigada pela companhia. Leve luz e inspiração para cada momento. Um beijo e até a próxima.
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4: 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É isso aí, tô de volta com você aqui na 98,3, bebê. E pra você que tá sintonizando agora hoje pra participar do nosso sorteio lá da Ótica Visão, é mandar uma foto, qualquer foto. Manda uma foto de agora, manda, sei lá, uma foto de uma viagem, tanto faz. Eu só quero que você mande uma foto pra participar. Pode ser de um objeto estranho, uma foto bem aleatória também, uma foto do chão, uma foto do teto, tanto faz, tá bom? Mas manda uma fotinha aí. A Miss Lene, por exemplo, acabou de participar e ela mandou uma foto de um pôr do sol aqui em um rio. Gente, a coisa mais linda do mundo, viu? Que fotaça. E ela ainda pediu uma música muito especial aqui. Tailândia, com ela, Luísa Martins. Eu sou apaixonada nessa música aqui, até porque, como eu sempre digo, a meta é namorar pra mandar essa daqui pra ela, viu? Manda no carro de som, manda o link do YouTube, canta pra ela no violão. Essa aqui é linda demais, tem jeito não.

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2: É isso aí, agora tá chegando especialmente essa daqui lá pra Padaria do Preto, viu? Pediram Marília Mendonça com Troca de Calçada. E também Estranho, tá? A gente passa depois no próximo bloco. Ódio das meninas e ainda mandaram aquela fotinha, né? Com os dois dedinhos.
3: Nós estamos aí, trabalhando, lavando louça.
2: Bom trabalho pra vocês, viu?

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8: Minuto Esportivo no ar. A gente te atualiza com o melhor do mundo da bola. Fique ligado porque tem muita informação chegando para você, direto do universo do esporte, com aquele toque especial que só a nossa rádio te oferece. Vamos juntos nessa parte do programa, com as notícias mais quentes e relevantes. Cristiano Ronaldo faz história, cala críticos. Sem pensar em Messi, Cristiano Ronaldo dá recado.
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8: Portugal atropelou o Uzbequistão em um confronto recente, válido pela segunda rodada da fase de grupos da Copa do Mundo. A partida, disputada no imponente Houston Stadium, foi um verdadeiro show da seleção portuguesa. Desde o apito inicial, a equipe mostrou uma superioridade tática e técnica avassaladora, dominando cada setor do campo. Foi uma vitória categórica, onde Portugal exibiu um futebol envolvente, com jogadas rápidas e eficientes, que não deram chances ao adversário. adversário. Esse desempenho não apenas garantiu os pontos, mas também serviu para calar aqueles que, porventura, duvidavam da capacidade da equipe ou da performance de seus principais atletas, incluindo, claro, o craque Cristiano Ronaldo. E ainda sobre o grande protagonista, Cristiano Ronaldo marcou 2 gols na goleada de Portugal sobre o Uzbequistão. O placar final de 5-0 reflete bem a intensidade e a eficácia do ataque português. Os gols de Ronaldo foram cruciais para a construção desse resultado expressivo. Com essa atuação de gala, o craque português não apenas contribuiu para a vitória de sua seleção, mas também enviou uma mensagem clara a todos, mostrando sua fome de bola, sua capacidade de decisão e sua relevância incontestável no futebol mundial. Ele continua provando a cada jogo que é uma força a ser reconhecida, entregando performances memoráveis e solidificando seu legado no esporte.
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1: Vamos lá, hein? Quase travei aqui agora, tentando cantar em cima dessa música maravilhosa, minha preferida de todos os dias. Você tá sintonizado no nosso encontro marcado, é o nosso datezinho diário, bebê. Como qualquer date, daqui a pouquinho eu vou mandar aquela música especial pra todos os meus ouvintes, tá? Vai ser a música do dia. Acho que eu vou começar a fazer isso, tá? Todo dia trazer uma música do dia aqui. Talvez uma que você já conheça, talvez uma que você ainda não conhece, mas que de repente vai gostar. Manda um grande abraço especial pra Adriana Ferreira. Gente, pessoal, tô mandando umas

0: fotos muito lindas. A Marcela mandou uma foto aqui de uma paisagem também incrível, acho que é um rio atrás. Conta pra gente, ô Marcela, explica melhor um pouquinho essa foto aí pra gente. Um grande abraço pra a Luzia Aparecida. Nesse caso, a Luzia tá me passando a inveja, a vontade, hora dessas da manhã, viu? Porque ela mandou uma foto de um quê, gente? Oh, meu Deus, eu gosto, não, pode deixar pra lá. Tem que falar um mineirês aqui? Aí não, sou, aí você foi pra trás, vai. Vamos que vamos. Alô, Bianca, um beijo pra você, lindona. Olha só, a gente vai ouvir agora uma música bem especial que é pedido de uma querida aqui, a Adriana Ferreira também. Rapaz, e a Adriana mandou, foi um vídeo na praia, que chique, hein? Rapaz, gostei demais, Adriana, tá valendo o videozinho também, tá? Tem problema não.
1: Oi, bom dia, Mariana.
0: Bom dia.
1: Eu pedi uma música para minha irmã Alessandra, Maria Mendonça, Estrelinha.
0: Vamos que vamos, hein? 10 horas e 10 minutos, horas iguais, faz um pedido aí, basta ter fé que vai acontecer.

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0: Ô, Moreira, bom dia, tudo bom? O Gaúcho, Padeiro. Vou te perguntar aqui, manda o Gustavinho lá pro portão que eu cheguei, manda pra todo mundo aqui da padaria, tá bom? Um abraço pra todos.
1: Abraço pra vocês aí, hein? Vamos que vamos, bom trabalho pra todo mundo, inclusive pra você que tá trabalhando nesse exato momento, fica tranquilo, tá? 17 horas tá chegando. Falta só o quê? 7 horas só? É isso, Agnes.
2: Ué, sério?
1: 6 horas e meia só, né, que falta, né?
2: É, não sei, é.
1: Acho que é, né? 11, 12, 13,
2: 14, 15, 16, 17, é. 7 horas.
1: É. Uhum. Você entendeu, né? Porque, na verdade, 17 menos 10 é 7, né? Eu acho que essa conta tinha sido um pouquinho mais fácil, mas eu achei bonitinho você contar no dedo, foi bem fofo.
2: Eu sou péssima com matemática.
1: Foi bem fofo, amiga. Ai, gente, eu adorei isso aqui agora. Ó, pra você que quer participar hoje aqui no nosso sorteio, mandar um grande abraço pro Antônio, lá da Ótica Visão. Pra participar tá muito simples, é só mandar uma foto. Uma foto de quê? Você escolhe, tá bom? Combinado? Abre o portão que eu cheguei. Gustavo Lima pra vocês, o nosso embaixador, viu? Você tá doido?
3: É comigo, senhor.

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1: Você está no Minuto News e já vamos direto para as principais manchetes desta parte do programa. Silvia Bravanel anuncia sua pré-candidatura a deputada federal por São Paulo. Donald Trump contradiz o Irã e afirma que o país aceitou inspeção nuclear. E a assinatura do Propag pelo governo do Rio de Janeiro prevê investimentos na área da educação.
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1: Silvia Bravanel, figura conhecida do público brasileiro, deu um passo significativo em sua carreira, anunciando sua pré-candidatura ao cargo de deputada federal. A apresentadora e filha de Silvio Santos pretende concorrer por São Paulo, um dos maiores colégios eleitorais do país. A movimentação política de Abravanel adiciona mais um nome conhecido ao cenário eleitoral paulista, que já se prepara para um pleito disputado. Sua entrada na corrida eleitoral promete atrair atenção, não apenas pela sua notoriedade, mas também pelo peso de seu sobrenome na política e no entretenimento. Acompanharemos os desdobramentos dessa pré-candidatura, que já movimenta os bastidores partidários em São Paulo. Agora um giro pelo cenário internacional, com destaque para as relações entre Estados Unidos e Irã. Donald Trump fez uma declaração contundente, contradizendo as afirmações do Irã e assegurando que o país aceitou uma inspeção nuclear. A fala de Trump ocorre em um momento de tensões diplomáticas e renova o debate sobre o programa nuclear iraniano, um tema sensível na política global. Contrasta com a postura oficial iraniana, que por vezes nega ou restringe o acesso de inspetores internacionais. Essa declaração pode reacender discussões sobre a transparência e o controle das atividades nucleares do Irã, um ponto crucial para a segurança regional e mundial. Fique ligado para mais informações sobre este importante assunto. E voltando ao Brasil, mais precisamente ao Rio de Janeiro, o governo do estado assinou a adesão ao Programa de Pleno Pagamento de Dívidas dos Estados, conhecido como Propag. A medida representa um importante passo para a renegociação das dívidas estaduais, buscando equilibrar as contas públicas. Um dos pontos centrais do acordo é a previsão de investimentos na área da educação. A assinatura do Propag sinaliza um compromisso com a melhoria da infraestrutura e dos recursos destinados ao ensino no Rio de Janeiro, uma demanda antiga da sociedade. A expectativa é que, com a renegociação e os novos aportes, o Estado consiga avançar em projetos educacionais e garantir mais qualidade para alunos e profissionais. Detalhes sobre a aplicação desses investimentos ainda serão divulgados.
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0: Tarde FM, são 10 horas e 33 minutinhos. Está começando agora para você o Informativo 190. Bom dia, Fernando. Bom dia, Agnes. Bom dia, Lucas.
1: Oba!
2: Bom
3: Oba.
2: Dia!
3: Dia!
1: Ué,
3: ué! Ué, mas você deve ficar vindo do Brasil hoje, azul. Meu todo mundo de amarelinho aqui hoje. Só o Lucas que tá de azul. Azul é Escócia hoje, eu acho.
1: RG.
3: É, ué.
1: É
3: esse
1: grandão embaixo, que é o Brasil.
3: Ah, bonito, hein? Tá vendo?
4: É porque ele gosta de ser diferente, né, Lucas?
1: É,
0: hoje eu já aproveitei pra vir de CSC.
3: Ó, oh, tá vendo? Parabéns, a nossa parceira, né? CSC.
1: Fernandão tá aqui da cidade. Da cidade. Já tá com o Brasilzão estampado.
3: Amarelo.
4: É, Brasil.
0: Oh. E você com a oficial, né?
1: Nossa, isso aqui foi
0: sua blusa é oficial, né?
1: Abraço, meu amor, que me presenteou aí no Dia dos Namorados.
3: Tá vendo só? O amor é lindo, existe, hein?
4: Já fazer outro neném, já.
1: Daqui uns dias. É minha meta, é já.
0: É que chegar no 7, para.
1: Eu não tô vendo time de futsal.
3: Não, fala
1: né?
3: em 7, não, pelo amor de Deus. Fala 7, eu lembro daquele negócio.

0: Só um time de futsal já tá bom, só 5, 4, já tá ótimo.
1: Meu.
0: Aí vou pro gol, tá bom.
1: É, tá bom, mas é bom, né? É bom fazer, é bom ter.
0: É bom. Isso aí. Já as noites que tá ficando.
1: Mas passa, e aproveita. Nossa, aproveita a fase. Volta. Todas as fases são boas demais, importantes demais, cara. Muito. Do céu. Nossa.
0: Depois que cresce.
1: É nada melhor que filho,
0: a gente
1: não.
0: Quer voltar no passado, não tem jeito mais.
1: Pode é isso aí. Talvez. Vamos sendo talvez, senão daqui um pouquinho.
2: Bora, porque os comentários.
1: Já morreu Dana com nós, o neguinho Dana com nós.
2: Ó, ameaça na rua João Torquato Neves Tiradentes. Estelionato na rua José da Cruz Badega, no Paineiras. Uma mulher compareceu à polícia militar relatando ter sido vítima de um golpe por telefone. O criminoso se passou por autoridade judicial e informou falsamente sobre um suposto benefício financeiro disponível. Durante a ligação, a vítima foi orientada a realizar procedimento em seu aplicativo bancário e acabou fazendo uma transferência via Pix no valor de R$840. Além disso, foi induzida a solicitar um empréstimo de R$2.800, não sabendo informar até o momento do registro se a operação foi concluída.
0: Preju, hein?
2: Eita.
0: Que preju. Vou deixar maior pro Fernando, então.
1: Ah, a Glundinha engatou duas.
0: Tivemos também outro estelionato na Avenida Antônio L. de Castro, no Paineiras. A vítima procurou a polícia militar relatando ter sido vítima de estelionato após realizar a compra de uma medicação pela internet. Por meio de um link divulgado em rede social, o pagamento foi feito no valor de R$722,28. Parcelado. O produto tinha prazo de entrega, mas não foi recebido. Ao tentar rastrear a encomenda, foi informado que teria sido entregue em um endereço inexistente, o que levantou suspeita do golpe. Posteriormente, a vítima confirmou que o local informado não existe e a relatou ainda que forneceu seus dados pessoais ao suposto vendedor. Não. Preju, hein? 700 e tanto aí numa medicação que não existe e ainda passou os dados pessoais. Então,
1: nossa,
0: é, correr aí, bloqueado.
1: Esse aqui é o mais grave, né?
2: Foi
1: um roubo à fazenda no município de Tupaciguara. Durante o serviço, a equipe policial foi acionada após informações de um roubo em uma propriedade rural. No local, a vítima relatou que foi surpreendida por dois indivíduos que anunciaram um assalto. Um deles portava uma foice e o outro simulava estar armado. A vítima foi rendida, levada para dentro da residência e sofreu agressões físicas e verbais. Após as agressões, os autores amarraram a vítima e a trancaram no banheiro para facilitar a fuga. Posteriormente, a vítima conseguiu se soltar, sair do local e pedir ajuda. Os criminosos fugiram, levando diversos objetos. Foram feitas buscas na região, porém até o momento os autores não foram localizados. Espero que sejam localizados o mais rápido possível. É um absurdo, né? Além de entrar, roubar, ainda bate, ainda faz ofensa, ainda humilha a pessoa. Rapaz.
2: Exatamente. E graças a Deus não aconteceu algo mais grave.
1: Mais grave, né?
2: Né?
1: E pelo modus operandi aí, deve ser pessoa aí que está na região, né? De foice, simulando arma, a pessoa não viu nenhuma arma. Né? Esses bandidos mais graduados, eles geralmente vão bem armados. Né?
2: É.
1: Mas a vítima passa bem, né?
2: Passa bem, graças a Deus. É, calúnia na rua Governador Bias Fortes, no centro.
1: Essa ameaça e essa calúnia envolvendo término de relacionamento.
2: Exatamente.
1: Aí a pessoa não aceita. E,
2: isso mesmo.
1: E tem aquelas confusões, não é isso?
2: É, exatamente. Pois, né? O típico do nosso 190, né? Tá mais ou menos desse jeito.
1: Tá desse jeito, né? Esse roubo aqui.
2: Também o estelionato, né, Fernando? Que a gente mais uma vez vamos reforçar.
1: Né?
2: É, pessoal, tomar muito cuidado nessas coisas que são feitas por telefone ou por links de internet.
1: Eu vi você falando que hoje tem muito sorteio à tarde, né, Lucas?
0: Tem.
1: Aquele da CSC é outro?
0: Isso, é um bonézinho.
1: É um boné. A gente tem
0: um kit, né?
1: Tem um kit aqui também. Eu vou deixar esse kit pra Agnes sortear aí lá tarde, viu, Agnes? Pode ser?
2: Pode.
1: Né? Então aí você faz o sorteio desse kit. É um kit completo, gente. Camisa do Brasil, Copa Stanley, boné e ainda a sacola lá da CSC.
2: Top.
1: A galera da CSC lá, um grande abraço.
0: Opa,
1: obrigado.
0: Recebeu a gente super
1: obrigado bem, pela parceria. Vai ter vídeo novo saindo.

0: Sim, né?
1: Ah, já, inclusive a gente acabou de finalizar, já tá no Instagram também, e a nova parceria da Rádio Cidade FM, né?
0: Fortíssima aí. Rapaz, as parcerias continuam, né? Ah, também vamos entrar aí com o novo restaurante, né, Mariana, que tá chegando aí também para fazer parte aí das nossas parcerias, né? Tem a Agnes também, já tá com os contatos aí, vamos que vamos, né? Pode procurar a gente tá aqui para atender você da melhor maneira possível. Temos aí a Cidade FM 98,3, temos nossas redes sociais também que são bastante fortes.
1: Quero mandar um abraço também lá para a Ácora, olá, Lavanderia.
0: Ó, tá chegando aí também para dar aquele tchan nas nossas roupas. É, deixar as roupas novinhas.
1: Opa. Família Cidade FM tá só crescendo aí.
0: Que beleza, tá igual a família do Lucas, só crescendo.
2: Quem tem interesse é só vir aqui fazer uma visitinha pra gente, tomar um cafezinho da Mariana ou do Lucas. Opa. A Mariana hoje fez café, viu?
0: Foi
2: ela hoje.
3: Hoje ficou até mais ou menos, né?
0: Mas você já tava reclamando do seu café mesmo? Meu café ficou ruim demais.
3: É porque eu tava com um enxaguante bucal ainda na boca. Eu achei que o gosto era aquele. Eu tinha até esquecido.
0: A gente vai pro intervalo?
3: É esse mesmo.
0: Mariana, eu sei que a garota do tempo depois dá uma olhada pra mim, porque parece que tinha previsão de chuva pra hoje. Ontem choveu, né? Foi uma chuvinha rápida, aquela chuvinha fria. Mas ontem teve chuva.
3: Aqui até então a gente sabe que vai ter pancadas de chuva à tarde e à noite, né?
0: Poderão ter, né? Sol com muitas nuvens e tal. Aqui tá vendo que à noite a nuvenzinha tá bem tranquila, tem um raiozinho, mas...
3: É, a gente pesquisando pelo telefone aqui no intervalo, eu consigo entender as probabilidades
0: melhor, né?
3: Por horários.
0: Porque aqui tá previsto 4,2 milímetros de chuva pro dia inteiro, 67% de chance. Então vamos torcer para que chova ou depois do jogo ou bem antes.
3: É isso aí. Então vamos pro intervalo.
0: É isso aí.
3: A gente volta já para comentar sobre os esportes. Vamos lá, rapidinho.
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3: Agora para o momento dos esportes, né? Com os nossos comentaristas.
4: Não, primeiro, quanto
3: super
4: tempo
3: profissionais.
4: Você acabou de olhar aí.
3: Quanto, ah, é verdade.
4: Quanto
3: é
4: pra
3: gente?
4: Vai,
3: né,
4: chover na hora do jogo?
3: Na hora do jogo, né, consta aqui como nublado, viu, Fernando?
4: Sim, que hora.
3: Provavelmente
4: que tá?
3: Os horários de pico de chuva vai ser a partir das 14 horas até no máximo às 17. Às 18 horas já tem uns 30% de probabilidade aí. Ou seja, às 19, né, só céu nublado mesmo.
4: Só. Vamos torcer para que aconteça
3: isso. Essa é a previsão,
4: isso,
3: né?
4: A partir das 18 já tem um som automotivo.
3: Exatamente.
4: Né? Lá na praça, lá no evento. Beleza.
3: Você vai. Lógico. Presença
4: e você?
3: Garantida.
4: Eu vou, hoje eu vou. Você vai?
5: Hoje eu vou.
4: Vai pagar uma para Marlá?
5: Ei,
4: quero ver o celular. Quero ver o celular. Eu ia falar porque lá nos Estados Unidos eles têm uma lei, né? Não sei se vocês viram, eles têm uma lei. Se tiver programado chuva forte e tiver raio, o raio pode ter caído a uns 15 quilômetros de distância, tem que parar o jogo.
6: Para tudo, né? Evacua o estádio.
4: Evacua, o pessoal não pode ficar no espaço aberto. E aí só depois de meia hora, se não tiver mais nenhum raio, nenhum problema, aí volta. Qual foi o jogo? Foi da França?
6: Foi França.
4: Ficou 2 horas. De intervalo.
6: Nossa. França e Iraque lá. Ficou muito tempo o intervalo
4: muito
6: mesmo.
4: Tempo. Isso é, onde que acontece isso? Muito, é na.
6: É, o jogo da França foi no Filadélfia.
4: Na Filadélfia?
6: Foi na Filadélfia. Né, o da França em si, mas houveram também durante a Copa e outros locais também com chuva, né?
4: É, mas assim, um problema lá é o raio, né? Se cai um raio em 15 quilômetros de distância, já para, evacua tudo.
6: É o protocolo, né?
4: É um protocolo. E é lei, né? Isso aí na FIFA não pode interferir nem nada. É lei.
3: Engraçado.
4: Estados Unidos. Inclusive, ontem o Brasil atrasou muito a chegada em Miami, né? Que vai ser o jogo do Brasil.
6: Isso.
4: Se não me engano. É, atrasou muito por causa também do mau tempo, né? Vamos torcer que na hora do jogo corra tudo bem, porque ontem teve outro jogo também que teve chuva, eu não sei se foi de Portugal, tava assistindo o jogo, tava chovendo. Vamos lá com os resultados de ontem então, Lucas?
6: Bora lá, De Angelis. Ó, Portugal ontem estreou, né, robozão, até que enfim tirou o pé.
4: Estreou,
6: do...
4: Não, né, o segundo jogo dele.
6: É, não, estreou em gol, dele, né? Estreou em gols. Né, fez 2 gols aí na vitória da goleada, né, do Portugal sobre o Uzbequistão por 5-0.
4: Portugal jogou um pouco melhor.
6: Jogou, né?
4: Pra mim era uma das melhores equipes assim em jogadores. Portugal é muito forte.
6: Muito forte.
4: De campo, você vê o banco de reserva, Portugal é muito forte, mas não tem aquela tradição, parece que não tem aquela força, né? Parece que a hora que precisa, amarela, não sei. Vamos ver se vai. Tivemos também a Inglaterra e Gana 0-0, um jogo aí, só deu Inglaterra, deve ter dado mais de 70%, né, de poste de bola.
6: Isso.
4: Mas não conseguiu fazer o seu gol.
6: E
4: aí
6: o Harry Kane perdeu um gol, bem dizer, dentro do gol lá.
4: Não, isolou, né?
6: Oh, senhor.
4: Jogou ela lá no trovão.
6: A Croácia venceu o Panamá, venceu, mas não convenceu,
4: não,
6: né?
4: Não convenceu, né?
6: Os próprios narradores lá durante a partida diz que acharam gol, mas que não...
4: O jogo
6: Panamá
4: foi equilibrado, jogou... Panamá teve chance.
6: Muitas,
4: né?
6: Muitas chances, né?
4: Tivemos ainda a Gélia 2, Jordana 1, esse jogo aqui, eu acho que foi da madrugada.
6: Isso.
4: Né? Começo do dia. E o jogo onde o Lula, onde o Lucas faturou aí uma grana alta.
6: Altíssima.
4: Colômbia 1, República Democrática do Congo
6: 0. É, custou também arrancar uma vitória,
4: né?
6: O time sem vergonha. Agora hoje tem Brasil, né?
4: Hoje tem Brasil,
6: mas antes, né, falando rapidinho, às 16 horas tem

0: Suíça e Canadá. Também às 16 horas tem Bósnia, lembrando que hoje tem jogos ali em horários, né, simultâneos ali, né, horários.
1: É, os jogos dentro do grupo são todos no mesmo horário.
0: Isso.
1: Não, é hoje,
0: é hoje
1: mesmo
0: também.
1: Horário do jogo do Brasil.
0: É, isso. Então, Marrocos e Haiti às 19 horas, assim como Escócia e Brasil, às 22 horas, África do Sul enfrentando a Coreia do Sul e Tchequia enfrentando o México.
1: México já está classificado.
0: Justamente.
1: Quem que é? Tem um jogo da tarde aí, qual que é? São dois, né?
0: É os das 16 horas, é Bósnia versus Catar e Suíça versus Canadá. Ambos.
1: Não tem 14 horas hoje,
0: né? Não, hoje não tem as 2 horas da tarde, só às 16 horas, 19 horas e 22 horas.
1: Faltando 8 horas, 9 minutos e 19 segundos para o jogo do Brasil. Eita, nós. Quer a classificação dos grupos ou vamos falar do Brasil já?
0: Se você quiser passar rapidinho a classificação.
1: Vamos lá, comenta. No grupo A, em primeiro, México já classificado com 6, segundo, Coreia com 3, terceiro, Tchequia com 1, quarto, África do Sul com 1. No grupo B, Canadá praticamente classificado com 4, Suíça 4, Bósnia e Herzegovina 1 e Catar também 1. No grupo C, Brasil 4 pontos em primeiro e segundo, Marrocos com 4, terceiro, Escócia com 3, quarto, eliminado o Haiti, que não tem nenhum ponto. Lembrando que o Brasil joga pelo menos por empate. Se perder, praticamente está fora da próxima fase, né? E vamos pensar nisso, né? Lembrando que o grupo A, B e C, eles se decidem hoje. Grupo D, Estados Unidos classificado com 6 pontos, Austrália, Portugal com 3 e Turquia eliminada com 0. Grupo E, classificada Alemanha com 6, em segundo, Costa do Marfim tem 3, Equador 1 e Curaçao 1. No grupo F, Holanda tem 4 pontos, assim como o Japão também com 4. Suécia tem 3 e a Tunísia desclassificada, eliminada com 0. No grupo G, o Egito lidera com 4 pontos, Irã tem 2, Bélgica 2, Nova Zelândia 1. Grupo H, Espanha 4, Uruguai e Cabo Verde 2, Arábia Saudita 1. Cabo Verde que é o segundo time dos brasileiros, eu acho, né? Pelo menos é o meu. Grupo I, França classificada com 6 pontos, Noruega classificada com 6 pontos, Senegal tem 0, Iraque 0, grupo I aí então já está
0: definido.
1: Né? Grupo J, a Argentina classificada com 6, Áustria e Argélia com 3, Jordânia eliminada com 0. Grupo K, Colômbia classificada com 6, Portugal tem 4, República do Congo tem 1 e Uzbequistão tem 0. Então, praticamente Portugal e Colômbia classificados, né? Se apenas acontecer aí uma tragédia muito grande pro Congo aí conseguir tirar a equipe de Portugal. É, aqui não tá, mas o Bequistão já tá também eliminado com 0 ponto, ele não consegue chegar nos 4 pontos de Portugal. No grupo L, para finalizar, a Inglaterra tem 4 pontos, Gana tem 4, Croácia 3 e Panamá eliminado 0.
0: Mesma situação do grupo do Brasil esse aí, né?
1: Sim.
0: É, então ambos os dois primeiros com 4 e o terceiro colocado com 3 pontos. Então, páreo não é fácil não, viu? A vida não tá fácil aí. O Brasil podia ter facilitado, não podia ter chegado aí no último jogo.
1: Dependendo. Igual, né? A Argentina, igual outros times que já conseguiram a classificação, né?
0: Primeiro jogo ali deu uma.
1: Então aí fica um pouco dramático, né?
0: Com certeza,
1: porque no futebol, né? Igual você falou hoje. O Cabo Verde tá complicando, o Congo tá complicando, né? Gana tá complicando.
0: O próprio
1: então,
0: Gana, né?
1: Panamá.
2: Da Escócia de jeito nenhum.
0: Né? Senegal, mesmo Senegal sendo eliminado, Senegal demonstrou um futebol muito bom também.
1: As,
0: né,
1: equipes africanas, tiveram muita sorte. Estão crescendo também, os jogadores jogam nas grandes ligas da Europa, então.
0: Justamente.
1: É complicado. Eu dou um friozinho na barriga pensar nesse Brasil e Escócia. Eu tô esperançoso, tô, né? Acredito no Brasil, mas não deixa de dar aquele friozinho na barriga.
0: Se não jogar, né? Lembrando que a vida do Brasil só depende de si, né, Fernando? O Brasil tem 4 pontos, né? Um empate em si já classificaria a seleção brasileira, pelo menos em segundo colocado ali, né?
1: Eu acho que dificilmente o Brasil não se classifica, mesmo perdendo. Porque se classificam, se não me engano, 8 terceiros colocados, né? E o Brasil com 4 pontos e ainda com gols de saldo, dificilmente eu acho que ele não conseguiria se classificar. Mas seria muito triste, né? Classificar em terceiro. A gente quer.

0: feio.
1: Que é primeiro, né? Agora
2: e aí logo depois enfrentando o Japão, enfrentando...
1: E aí, Mariana, se ficar em terceiro, aí o negócio pode complicar, porque você provavelmente vai pegar o primeiro colocado de um grupo forte.
2: Nossa.
1: Né? Então...
3: É isso aí. É ver, torcer, coer unha. Eu não tenho unha mais, não. Eu acho que minhas unhas do jogo do Brasil.
1: Né? Acreditar, né? Tem alguma novidade, escalação? Pelo que
3: Não, até o momento, né? De acordo com repórteres aí, entrevistas, Carlo Ancelotti só divulgou que será feito de momento uma só alteração, que é justamente a entrada aí.
1: Mas com o time que começou ou com o time que terminou?
3: Não, provavelmente com o time que começou.
1: Então você acha que é só o Rafinha?
3: Provavelmente, ali na saída do Rafinha, a tese em si, pela questão da entrada no último jogo, da entrada do Rayan, né? Mas fica a expectativa ali entre Luiz Henrique, Rayan, às vezes também ele pode surpreender e já começar com o Neymar.
1: Com o
3: titular, mas eu acho que...
1: Martinelli.
3: Acho que de começo o Neymar não entra, eu acho que ele vai mais pro segundo tempo. Acho que ele não vai colocar ele os 90 minutos já, não. Eu acho.
1: Eu também acho.
3: Vamos
1: que não.
3: Vamos
1: esperar. O Rayan é jovem, tem um futuro muito grande, mas no jogo.
3: No último jogo não
1: fez nada, né? Apesar que o Rafinha também não tá fazendo nada.
3: Né? Eu acho que hoje, literalmente, é um jogo, sim, de questão mais de experiência. Né? Eu acho que o Luiz Henrique... ele entregaria mais, não só questão defensivamente, mas é um jogador que quando ele tá com a bola, ele vai pra cima.
1: Tem as questões táticas, que às vezes a gente não sabe também, que o treinador estuda bastante, né? A questão, às vezes, qual que é o ponto forte, ponto fraco da Escócia.
3: Sim.
1: Porque a gente queria que fosse o Hendrick.
3: Isso.
1: Né? Mas o Hendrick jogaria, fecharia pela direita, não é a posição que ele joga, né? Aí, quem jogaria por esse espaço? Paquetá já mostrou que no Flamengo também ele não rende pela direita. Então aí as opções mais lógicas seriam o Luiz Henrique e o Rayan mesmo, né?
3: Isso.
1: Mas vamos esperar.
3: Vamos ver, né? Se surpreende. Palpite?
1: Palpite!
3: Vamos embora de palpite, Mariana.
1: Palpite
0: começando
1: você primeiro?
0: Pelo Fernando.
1: Eu primeiro?
0: Tem uma lista aqui que eu já fiz.
1: Gente, eu sou sempre assim... Otimista. Eu tenho aquele frisinho na barriga, mas manda um 3-0 aí pro Brasil.
0: 3-0. Eu, infelizmente, dessa vez eu não vou com tanta expectativa. Eu ia colocar um 2-1, mas eu estou pressentindo um 1-1. Então vai ser o meu
1: palpite. Ah, credo.
0: Eu espero que
1: você
0: tenha muito errado.
1: 1-1 no finzinho, um escanteio pra Escócia. Os caras lá, os escoceses tomam muito isca.
3: A Escócia...
0: Eu espero que eu esteja muito errado.
1: Eu também espero.
3: A Escócia, diferentemente aí do último confronto contra o Haiti, a Escócia promete sair pro jogo também, né?
1: Mas aí é ótimo.
3: Ótimo. Pro Brasil seria lindo, né? Porque aí entrava no jogo do Brasil, na questão do contra-ataque, né? Do meio de campo ali mais rápido.
1: Pra você ver nessa Copa, grandes equipes tão dificuldade com times que jogam lá atrás,
3: sim,
1: né? Que estaciona o ônibus ali na frente da área, né?
3: É o caso
1: ontem mesmo da Inglaterra.
3: Isso,
1: Portugal.
3: A Inglaterra, né? Não chegou quase nem, as poucas vezes que chegou ao gol foi a perda do Harry Kane
1: também,
3: no finalzinho
1: do jogo. Eu
3: não vou lá, eu primeiramente já quero cravar que o Brasil passa em primeiro.
1: Olha.
3: Não sei se você pode anotar.
0: Abre aspas.
3: Vai passar em primeiro, porque o Brasil vai fazer 2-0.
0: Brasil em primeiro.
1: Você acha que o Marrocos não ganha de 3 lá do...
3: Não, porque o Brasil já tem 3 de saldo de gols. Sim. E vai fazer mais 2, vai pra 5. Eu acho que o Marrocos ganha, mas esse é de tipo de 2-0, 3-0.
0: A conta que eu tinha feito então, era isso, que o Brasil precisava fazer 2 pra passar em primeiro.
3: Mas vai ser 2-0
0: pro Brasil.
3: E passa em primeiro.
0: Combinado.
4: E eu já vou de 3-1, igual eu coloquei lá no comentário, né?
0: E agora a gente só precisa entender um pouco aqui dos gols, né, Fernando? São 3 gols pra você. Quais são os jogadores aí de destaque pra esses gols?
1: Aí eu vou de novo de Vini. Hendrick. E Matheus. Ou Neymar.
4: Oh, ia ser bonito, hein?
0: Eu vou colocar o meu do Neymar aqui, já que é só um, né? Eu poderia ter colocado 2, mas vou chutar no Neymar aí. Acho que ele vem nesse segundo tempo aí, salvando o Brasil, porque eu acho que a Escócia vai fazer o gol primeiro.
1: Nossa, vai se não, Mariana. Você quer muito sofrimento.
3: Você quer que ainda comece a ganhar na escola?
0: Eu vou colocar minhas aspas aqui também.
4: Vocês têm que gostar de adrenalina, gente.
0: Não, eu não gosto, eu não quero isso. Eu tô falando que eu não quero.
3: Pelo amor de Deus.
0: Faz primeiro.
4: O Richard, você vai jogar hoje?
3: Richard nem tá na Copa, não, Diogo?
1: Pode, eu acho que ele vai jogar.
3: Eu também acho.
4: Ele é de que time?
1: Parece que ele marcou, ele é do Tottenham. Ele marcou um rachinha lá na tabela lá do Rio de Janeiro. Ele, o Adriano, imperador.
0: Lucas. Seus dois goleadores aí.
3: Os dois?
0: É.
3: Eu queria muito que fosse um do Neymar e um do Endrick, mas calma aí, né? Não, né? No final não, porque mas eu acho que o Neymar vai guardar um na entrada dele. Eu acho que ele faz um pra entrar voltando
1: Menino Ney,
3: eu acho que vai ser um de cabeça. Ou vai ser Marquinhos ou Guimarães, mas eu ainda vou apostar no Marquinhos. Eu vou apostar no Marquinhos.
1: Rapaz, ele não põe o Vinícius aí, viu? Só porque o Vinícius foi do Flamengo.
3: Não,
1: depois
3: mas
1: ele fala que ele não tem.
3: É porque esse jogo não é do Vinícius.
1: Ah, esse jogo.
3: Esse não vai ser porque o Neymar volta. Não vai ser, não. Tomara que eu esteja errado, Jean.
5: Eu acho que dois gols aí vai ser do Vini Júnior.
0: Vini, dois.
5: Isso. E assim, eu não entendo muito de jogo, não, mas o Luiz Henrique, se ele entrar, eu acho que ele faz um também.
0: Mas tá ótimo colocar os jogadores.
1: Você entende? Você queria o Richard?
5: Não falei que eu queria. Foi assim, ele tá jogando?
0: Ah, isso seria ótimo. Eu gosto muito do Richard. Sou pai do bebê.
5: Você entende?
1: Pai do bebê?
5: O Fernando.
1: Ele é pai do Ganso,
0: Hã?
1: Ele é pai do Ganso.
0: Não, é porque tem toda uma questão lá na família deles, que é o pai do bebê, é a ex-gra. É toda uma questão.
1: Da
0: família do Richarlison.
1: Ele tem uma história bonita, né? Assim, de sofrimento, de dificuldades, não é?
0: É, não, eles são bem legais aí. Jogadores.
1: Ele é pai do Ganso?
0: Não, não sei disso, não.
1: Você já não viu a comemoração dele assim?
0: Ah, né? É, né?
1: Tipo um Ganso.
3: Que é o sorteio de hoje, né? Já finalizamos aí o esporte?
0: Finalizamos.
3: Ou algum mais destaque?
0: Algumas aspas a mais aqui pra anotar. Tem uma aspa minha, uma do Lucas, pode ter alguma.
1: Tem Brasil e Ucrânia hoje pela Liga de Vôlei, né?
3: Opa.
0: Olha só.
1: Pela masculina, às 11h30. O Brasil já começa ganhando.
0: Nós estouramos o horário.
3: Legal. Eu acho que o da Escócia também vai ser expulso.
0: Mais uma aspa aqui.
3: Eu acho.
1: E você vai jogar isso lá, não vou falar o nome não da empresa que ele joga nele, vai jogar isso aí, ó.
3: Não.
1: 2-1 pro Brasil e vai pôr o jogador da Escócia expulso.
3: Não, mas é porque é pela análise do jogo, porque como a Escócia vai pra cima, o Brasil vai pra cima também, na questão do contra-ataque
1: time, assim,
3: ali.
1: Duro, né? Que bate muito.
3: Isso,
1: que,
3: né? Eles são meio agressivos ali.
0: Inclusive, então, eu vou entrar lá, vou postar R$5 que o Brasil vai perder, porque a odd deve ser boa. Se ele perder, pelo menos eu ganho alguma coisa.
1: Ah, não, pelo amor de Deus.
3: Ah, não, Adriano, larga de pensar.
1: Não, aí você vai torcer pra você perder.
3: Vambora.
0: Não vou torcer pra eu perder, só porque se eu perder.
1: E os brindes aí?
3: Vamos falar do brinde, né? Ó, lembrando que tá rolando um brinde, né? A gente vai postar agora há pouco lá no nosso Instagram. Se eu não me engano, já postamos, né? Deixa eu confirmar. E já tá disponível lá no Instagram também. 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
3: E nós sai da saúde agora e vai pra farra.
0: É isso aí, porque vai ter também um sorteio bem especial do Arraiá do Bem TV.
1: Gente, esse vai ser top.
0: Rapaz,
1: o Breno, você tá ouvindo aí que ele prometeu uma mesa pra Cidade FM, né? Eu vou.
0: Já. É assim,
1: eu quero reservar meus dois lugares.
0: Eu perguntei, ele falou que podia, já tô anunciando aqui, se não podia também, agora vai ter.
1: Não, a mesa do sorteio já, né? Tô falando a nossa.

0: E, não, a nossa tá mais que garantida. Oh,
1: não podia garantir com ele que quem ganhasse ia ficar junto com a gente, né?
0: Pois é, ia ser melhor ainda, né? Levar um ouvinte para pro rolê junto com a gente.
1: Com a gente, não, levar a mesa de ouvintes.
0: A mesa de ouvintes. Cidade, né? Seria legal.
1: Nossa, seria excelente.
0: Alô, e Breninho.
1: Show com
0: Vanessa e Henrique Matos. Rapaz,
1: top, nossos amigos aí, um abraço.
0: Pra mim, o melhor show da região atualmente.
1: Nossa, tá bom mesmo.
0: Da região mesmo. É.
1: A gente tem grandes artistas, tem Mariana Mota, tem Vanessa Henrique,
2: Gabriel Martins,
1: Fernando Teodoro, tem os violeiros aqui, né?
2: Vanessa Estênio também.
3: Chitão, gente.
1: Chicão de
0: férias. É verdade, né?
1: Quem não faz nada tira férias.
0: Mas é claro, eu falo assim, não é desvalorizando os outros cantores de forma alguma, porque eu já fui cantor e eu sei tanto que é pesado, né?
1: A cena
0: é
1: mais, não?
0: Eu sou muito fã. É, eu aposentei, né, Fernando?
1: Você ia cantar lá na arena? Não cantou, não?
0: Que ia cantar na arena?
1: Você falou que os caras iam te chamar.
0: Ah, é? Não, eu ia fazer a participação, mas aí eu já tinha tomado os gorozinhos, não quis subir no palco. Então.
2: Eita, um abraço aí, né? Zé Viana e Gabriel, parceiraço.
0: Ai, gente boa também, demais.
2: Gente boa.
0: É isso aí, bora lá?
2: Hoje tem outro também aqui?
0: Hoje tem.
2: Então fala aí, pô.
0: Hoje tem o cantor da Arena da Copa pra vocês.
1: Mas você não sabe, Lucas?
0: Você não sabe quem que é o cantor?
1: Você não tá entrando nos Instagram da Cidade FM?
2: Não, eu só joguei o verde aqui pro pessoal saber. Ficar atento aí, né? Que
0: tem
2: hoje
0: que
2: tá
0: entrar
2: bem
0: no nosso Instagram, Cidade FM.
1: Primeiro, tem som automotivo.
2: Exato. Claro, às 18 horas.
1: Deve durar lá das 18 até as 19 horas, né? E depois... A gente, sempre depois.
3: Raí vai
1: ter. Raí vai ter, né?
0: Sim.
1: Pra finalizar. Mas entre Raí e o Jogo do Brasil, som automotivo, quem que tem, Mariana?
0: É o Vinícius Malheiros, que vai estar hoje aqui na Cidade FM
1: também.
0: Vai
1: vir também?
0: Vai vir,
1: rapaz,
0: viu?
1: Mas
0: Três horas a entrevista com esse cara.
1: Você tá cheio dos artistas. Você tá sabendo disso, Lucas?
0: Com o Lucas era hoje.
1: Você tá sabendo disso? Não,
2: tá marcando as coisas,
1: não fala nada pra ninguém.
2: Bora, abraço aí pro Vinícius Malheiros. Hoje
0: é porque eu sou responsável por marcar as entrevistas com os artistas.
1: O moço já pega, ela estuda a vida dele.
2: Agora,
0: eu faço isso pra ele, entrega
2: os meninos. Os meninos chegou, ainda bem que os meninos têm uma aura muito boa, porque isso chegou aqui, eu não sabia nada.
0: Eu fiz uma
2: surpresa, eu tava no almoço.
0: Só que esse foi e brincou com ele. Ele falou assim, vocês dois são irmãos, né? Ele, não, quem foi que disse isso pra vocês? Sério?
1: E
0: aí eu falei, meu
1: mesmo,
0: Deus,
1: né?
0: Foi errado, será que eu pesquisei errado? O Lucas já tava branco, já sem cor. E eu falei, meu Deus, ele tá brincando com você, nossa.
1: Pena. Tá parecendo.
2: Falei, não, eu não, quem te falou aí? Falei, não, as orelhas igual, as orelhas.
0: Foi.
2: Vambora, gente. Tchau.
1: É isso, olha os
0: vamos que vamos!
1: Vamos explorar uma hora. Ainda bem que a diretora não tá aqui hoje, né?
0: Porque rapaz, passou quase 10 minutos.
1: Não, já tinha puxado nossa orelha.
0: Volto já, pessoal. Talvez não tão já, mas volto.
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11:21. Olha só, gente. Hoje tem aquele sorteio especial pra você, lá da Ótica Visão. Uma semijoia. Pra participar, você pode mandar uma foto aqui, uma foto aleatória de qualquer coisa. Algo que você tá fazendo agora, sei lá, de um objeto. Tô recebendo muita foto de paisagem, né? Muitas fotos de paisagem. E tem também a Livane, que mandou um videozinho aqui ouvindo a 98,3. Inclusive, ela pediu uma música muito especial do Zezé de Camargo e Luciano, bem luxo, que eu tô apaixonada, viu? Complicado demais, porque é que ela pediu a Linda Demais, viu? Diz pro meu olhar, tá chegando o Mirosmar pra vocês. Então, um grande abraço especial pra Kellen Rogéria. Ela tá chutando que hoje vai ser 4-1, viu? Neymar, 2 do Hendrick e 1 do Vini Júnior. Quantas vezes...

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0: Bom dia, Ruiva linda. Manda pra nós aí uma música bem apaixonada aí do Eduardo Costa aí. Tamo por cá na Morada Nova, só ouvindo a cidade. Bora, bora cidade, tamo por cá.
1: É isso aí, vamos que vamos, bora que bora. E olha só, pessoal, atenção hoje para participar do sorteio. Ótica Visão com uma semijoia, tá muito, muito fácil. É só mandar uma foto, um vídeo. O pessoal tá mandando bastante vídeo aqui, tá? Inclusive, vamos que vamos. O Luiz Júnior mandou um vídeo nosso aqui. Misericórdia, rapaz. Esse dia aí dá não, viu? Um abraço pra Elivane, pra Rosa Maria Ribas também, pra Wanda. É, especial pro Sebastião também, né? Um alô aí pro Álvaro, grande abraço, vamos que vamos. Um lembrete, ah, pediu pra mandar, né, um lembrete sobre os fogos, né, pessoal? Daqui a pouquinho até trazer alguns dados aqui pra galera, viu, Álvaro? Obrigado por nos lembrar aqui. Vamos que vamos? Ele pediu uma música do Eduardo Costa, bem apaixonada, e hoje eu tô bem apaixonada mesmo, a gente vai aproveitar pra escolher a melhor, e eu aproveitando aqui, né, o engate e oferecendo uma indireta pra uma pessoa muito especial. Vamos que vamos. Você tá doido? São 11 horas e 38 minutinhos.

0: Então, gente, você cantou demais, né?
1: Que isso, filho? Estamos do Eduardo Costa!
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0: aí pra vocês, a minha preferida de Edson e Hudson, tá? Eu não sei dizer que eu não te amo, bebê. Kenny Rogers participando dessa. Volto já.
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0: Mariana. Parece que é a música pra mim, tô apaixonado. Domingo agora é meu aniversário, dia 28. Deus protege vocês todos. Vocês têm um dia muito abençoado por Deus, viu?
1: Rapaz, o pessoal hoje tá utilizando a minha paixão, né? E eu já selecionei uma incrível pra você, tá? Já vai chegar logo em sequência aqui. Só quero lembrar mais uma vez que hoje, pra participar do sorteio da Ótica Visão, uma semijoia, é só mandar uma foto, um vídeo, pode ser de alguma coisa aleatória, de uma paisagem, tanto faz. Eu só quero ver aí o que vocês andam fazendo mesmo, tá? Papo de curiosidade mesmo. E como você pediu uma música meio apaixonada, né? Diz que está apaixonada, vamos de Ed Brito e Samuel. Ponto G. Eita nós, viu? Essa eu vou oferecer pra minha primeira namorada. Beijo, vamos que vamos.

0: pede.
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1: É isso aí, tamo junto. São 12 horas e 6 minutinhos. O embaixador tá chegando pra você nesse bloco aqui, hein? Vamos que vamos, vem participar, tô te esperando por aqui também.

0: pelos demais aí do Gacho TG.
1: Vamos!
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0: Valeu, Goiânia! Que delícia, cara, junto. Tem que respeitar.
1: Que isso?
0: Moda boa, que moda boa, que moda boa.
2: Dia e 14.
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0: torcida brasileira que acompanha a seleção nos Estados Unidos. Segundo ele, essa torcida estaria mais preocupada em tirar selfie do que em realmente apoiar o time, e classificou a atitude como uma falta de paixão e engajamento genuíno com o futebol. Casagrande lamentou a postura, afirmando que o verdadeiro incentivo vem de uma conexão mais profunda, e não apenas da busca por um registro fotográfico. As declarações geraram bastante debate entre os fãs e comentaristas esportivos. O técnico da Escócia, de forma bastante direta, expressou suas expectativas e a análise para o desafio que será o confronto contra a poderosa seleção brasileira. Ele destacou a importância desse duelo, que será válido pelo grupo C da competição. A partida promete ser um dos grandes espetáculos do futebol. O treinador abordou a preparação de sua equipe, a estratégia que pretende usar e o que representa enfrentar um adversário do calibre do Brasil neste torneio. Certamente um teste e tanto para os escoceses.
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0: E com essas notícias do esporte, a gente faz uma breve pausa, mas o Minuto Esportivo volta já já com mais informações para você. Até a próxima parte.
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2: Bom dia, Mariana. Eu ouvi uma música, aquela que beijei outra boca, menos a minha. Oferecei pessoalmente para o Miliano, aqui para as meninas do Abrigo da Vilela, especialmente a Vanessa, para a Vanessa também, e para você, tá? Eu sou só ouvinte nenhum. Tchau, um abraço, fica com Deus.
3: Abraço para você também, viu, Mauro? Obrigada pela participação. Alô também para Elizabeth Ribeiro, quase que não sai aqui agora. Ela também mandou um áudio aqui. Eu sei que ela gosta da minha música. Vou oferecer especialmente para ela, para Marilei. Teve mais uma outra ouvinte que pediu hoje. Eu não lembro quem foi agora, hein, pessoal? Mandar um alô para Jaqueline também, né? Hoje, para sortear aqui, na verdade, para participar do sorteio, é muito simples. É só mandar uma foto, viu? Pode ser de qualquer coisa. Pode ser uma foto de bom dia também, por exemplo. É só mandar alguma fotinha de qualquer coisa que seja. Eu acho que tá bem explicadinho, né? Um alô aí pro Osmar Lambreta, para todo mundo que gosta da música Beijei Outra Boca. Inclusive, eu acho que é essa que você pediu, não tenho certeza, viu, Maura? Depois me conta aí. Essa música aqui é composição minha com o Nando Mota, lá de São José dos Campos, que atualmente tá lá em Pontal do Paraná, né? Um abraço para esse maravilhoso compositor. E a gente fez essa daqui inspirado, viu? Essa história aconteceu comigo. Beijei Outra Boca, tá aí para vocês, Mariana Mota. We'll be right back.

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8: Gente, eu tô me tremendo toda. Tô me tremendo toda, eu não sei nem explicar pra vocês o que eu tô sentindo agora. Eu acabei de postar um vídeo cantando a música do Edson Hudson, que eu já disse pra vocês várias e várias vezes que eu sou apaixonada, e eles se postaram no story. Gente, eu não sei nem explicar que sentimento que eu tô agora. Vamos ouvir o áudio da Elizabeth, que eu até tinha imaginado que ela tinha pedido a minha música quando eu fui passar ela mais cedo, né? Mas foi bem na hora exata que

0: ela pediu. Então a gente só vai ouvir para ver as dedicações, né? Nossa, eu não sei explicar para você o sentimento que eu tô agora.
1: Boa tarde, Mariana. Mariana, passa a música para mim, Beijei Outra Boca, de Mariana Mota. Referência para minha irmã Elisete, pro Elivelton, pro Emerson, lá na Areia Bergamo. Para minha cunhada, Ana Paula. Para todos que gostarem da música, tá? Obrigada. Boa tarde, fica com Deus.
0: Enquanto isso, então, já que eu acabei de passar a música, pelo menos, né, mandar esse alô especial para todas as pessoas que você disse. E vamos ouvir uma outra música muito boa aqui. Amigo Apaixonado com Vitor e Léo tá chegando agora. Vamos lá assistir o vídeo também, tá? Foi oferecendo aqui especialmente pra galera e tudo mais. Então corre lá no Instagram, vai tá também lá no Instagram da Cidade FM, _Tupaciguara.

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1: De volta com o Plugado. Andressa Pires na área e já vamos plugar na tecnologia. Brasil é o campeão em AgTechs na América Latina.
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1: É isso mesmo. Um estudo super importante, o Radar AgTech América Latina e Caribe, revelou que o nosso país é a potência da inovação no agronegócio. Para você ter uma ideia, de cada 5 startups do agro em toda a América Latina, 4 delas são brasileiras. Isso é um baita destaque, mostrando a nossa força e criatividade em unir o campo com a tecnologia de ponta. São soluções inteligentes que estão transformando a agricultura, desde a otimização de plantio e colheita, passando por monitoramento de culturas, até a gestão mais eficiente de recursos hídricos e controle de pragas. As AgTechs brasileiras estão revolucionando o setor, garantindo mais produtividade, sustentabilidade e, claro, impulsionando a economia e gerando novos empregos. É o Brasil liderando, com gente super criativa, desenvolvendo o futuro do agronegócio global e impactando a vida de todo mundo. Demais, né? O Plugado não para. Daqui a pouco a gente volta com mais novidades. Fica ligado.
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É isso aí, tô de volta com você aqui na 98,3, o nosso último bloco aqui do nosso encontro marcado, nosso date diário, bebê. Agradecer mais uma vez todas as participações, realmente uma audiência maravilhosa aqui todas as manhãs com vocês. Eu fico muito, muito feliz, viu, pelo sucesso desse programa. Olha só, hoje tinha esse sorteio especial demais da Ótica Visão. Um grande abraço pro nosso amigo Antônio. É, isso aí. Olha só, gente, e tem também uma questão muito incrível, tá? Pra você que tá aí dentro do trabalho ou dentro de casa e ainda não deu uma olhadinha lá de fora, rapaz, tá uma neblina, um tempo lindo, fresco. Ai, eu sou apaixonada, tá? Por esse tempo mais de friozinho. Enfim, então se você tiver enfurnadinho aí, só sai pra ter uma vista linda, tá? Inclusive, agora tá chegando...

sorteio, o mais aguardado. Que rufem os tambores. Parabéns para a participação de número 38. É isso mesmo, 38, tá? Parabéns para ela, a Wanda. Ela que mandou uma fotinha fazendo um almoço ali bem especial, viu, Wanda? Um abraço especial para você. Um abraço também pro Osmar Lambreta, que tá sempre aqui sintonizado, ouvindo aquela moda bruta, rústica e sistemática. Um abraço para você, que tá sempre acompanhando a gente todos os dias aqui na 98,3 e que às vezes não participa, talvez por vergonha ou porque não tem tempo. Um grande abraço para você também, ouvinte, que fica aí no seu cantinho, tá? Um alô pro Rafael também. Ele tinha pedido um Racine Rafael com trevo de Itumbiara, pediu para oferecer para todos os amigos que estão em Corumbaíba. Ah, que estão lá em Corumbaíba, no Goiás, não é mesmo? É isso aí. Um grande abraço para você, Rafael. Tamo junto. Olha só, vou passar logo depois dessa daqui com Paulo e Natan, com Israel e Rodolfo. Resolve seus BOs. E olha só, pessoal, já vou ficando por aqui. Volto amanhã, a partir das 9 horas da manhã. Fiquem com Deus, até a próxima. Tchau, tchau. Fui. Lucas Araújo já tá chegando para fazer aquele voo livre diferenciado para vocês. Já

0: Alexandre Cavalo.
1: Meio-dia e 58.
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2: Minuto Esportivo no ar. Para você que acompanha a nossa programação sintonizado aqui com a gente. Seja muito bem-vindo, seja muito bem-vinda ao seu programa de esportes favorito. Muita informação do mundo da bola. E a gente já chega com as manchetes que movimentaram o cenário esportivo. A Inglaterra sofreu bastante com a retranca. Parou no travessão em um confronto decisivo pela Copa do Mundo. E o craque, o talentoso Bellingham, da seleção inglesa, diz que não mereceu o prêmio de melhor em campo após a partida.
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2: Pela segunda rodada do Grupo L da Copa do Mundo de 2026, tivemos um embate interessante. A seleção da Inglaterra enfrentou a equipe de Gana em um duelo que aconteceu na terça-feira, dia 23. Foi um jogo de muitas emoções, mas também de grandes dificuldades para o time inglês. A Inglaterra sofreu bastante com a forte retranca tática montada pelos ganeses, que dificultou muito a criação de jogadas ofensivas. Apesar de toda a pressão e tentativas, a equipe não conseguiu furar a defesa adversária. Em um dos lances mais perigosos e que quase mudou o placar, a bola chegou a parar no travessão, frustrando as esperanças de gol e mantendo o placar.

0: placar inalterado. O resultado final, para a surpresa de muitos, foi um empate sem gols. E ainda sobre esse mesmo confronto entre a Inglaterra e Gana, o meio-campista Jude Bellingham, um dos principais nomes e peças-chave da seleção inglesa, teve uma atuação que o fez refletir sobre o próprio desempenho. Bellingham, para quem acompanhou a partida, passou em branco no empate sem gols que, como já dissemos, aconteceu na terça-feira, dia 23. Mesmo assim, ele foi agraciado com o prêmio de melhor em campo. No entanto, após o jogo, com muita humildade e sinceridade, o próprio jogador declarou que não se sentiu merecedor da honraria dada a sua performance no gramado.
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0: E com essas informações do futebol internacional que trouxemos com todos os detalhes para você, a gente encerra esta parte do Minuto Esportivo. Mas não saia daí, porque na próxima parte tem muito mais esporte e muita mais emoção para você. Fique ligado.
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7: Estamos chegando na cidade, 13 horas, 8 minutinhos. Boa tarde. Tudo certo por aí? Tudo nos conformes. Pra você que tá na sintonia, tá ligadinho na 98,3. Muito obrigado pelo carinho, pela audiência. É um prazer imenso ter você aqui, viu? Sou Lucas Araújo, tô chegando pra fazer parte da sua tarde nessa quarta-feira abençoada. O clima tá meio diferente, né? Tá meio frio. Eita, já tá na hora de tirar os casacos aí do guarda-roupa, viu? O pessoal que tá na expectativa aí do Brasil mais tarde, vai preparado, viu? Vai preparado que vai estar um friozinho, tá? Pra você que tá chegando aí no som do carro, no estabelecimento comercial, tá ligadinho aí no trabalho, pós-almoço, aquela preguicinha básica, aumenta o som porque aqui a gente vai te manter acordado, beleza? Música não vai faltar e outra coisa, tem brinde chegando atrás de brinde hoje pra você nessa tarde de quarta-feira. Hoje tem BTV Country Club, Café Mesmo e Café 10, Loja Fazendão e CSC Indústria. 4 brindaços pra você participar e concorrer comigo, beleza? E ó, hoje é bem tranquilo, tá bom? Hoje a gente quer uma foto aqui de você no clima da Copa, pode ser? Procura aí na sua galeria uma foto com a camisa do Brasil, eu sei que você tem, viu? É, aquela pode ser foto antiga, no momento de lazer. Tem que ser uma fotinha hoje com a camisa do Brasil, pode ser? Tô esperando por aqui então, manda no zap pelo 34 996 330983, ou manda no fixo aqui, fala: Lucas, tô mandando a foto agora, me liga no 3281-5800. Cidade FM feita pra você, esse é o nosso voo livre, tá começando agora pra gente ir juntinho até as 16 horas. Bora que bora, chegando pra você, aviões de forró, reza aí, participação de Jorge Matheus. Tô te esperando, hein? 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

0: Cidade, 13 horas 14 minutinhos, chegando o fim do Mijeca e Rio Negro e Solimões, vai que bate um vento. E Aviões do Forró, reza aí, participação de Jorge Matheus.
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5: E aí, galera ligada no Drops News. Chegando com aquela energia boa. Andressa Pires aqui pra te deixar por dentro de tudo que rola no universo pop e da música. E já vamos de notícia que vai aquecer os corações apaixonados, viu?
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5: Drops News. O Nando Reis, esse ícone, acaba de anunciar sua nova turnê, a Pra Você Guardei o Amor. Isso mesmo. Prepare-se porque ele vai colocar em primeiro plano toda a sua faceta romântica, que a gente tanto ama. A tour promete ser um mergulho em hits que marcaram gerações, faixas do último álbum e, claro, releituras daquelas canções clássicas do amor que todo mundo canta junto. E a estreia já tem lugar pra acontecer, hein? São Paulo será a primeira parada desse espetáculo imperdível. Então, já vai se preparando pra garantir seu lugar nesse show, que promete ser pura emoção. Fique ligado, porque a gente não para por aqui. Já já eu volto com mais informações e novidades quentinhas no Drops News. Não sai daí.
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4: Opa, eu mesmo. Cidade, 13 horas 19 minutinhos, estamos de volta. Começando o nosso voo livre dessa tarde de quarta-feira. Uma tarde diferente, né? Meio frienta, tá neblinada. Eita, nós, perigo, hein? Bora tomar bastante água, tomar uma vitamina aí pra não gripar. Principalmente em época de Copa, né, gente? Pelo amor de Deus. Pior que a maioria aí já tá. A imunidade tá lá no alto, né? Eles falam que corpo que tem álcool não pega nada, né? Vixe. Eita, Valerinha aí, Valéria. Abração pra galerinha lá na Casa Nova Agropecuária Oeste. Casa Nova Materiais para Construção. Coisa boa, hein? E Casa Nova Concreteira também, viu? Obrigado pelo carinho, pela audiência. Abraço, Valerinha. Vilmar chegando por aqui também, ó. Vilmar tá mandando a foto aqui com a seleção brasileira. Tá junto com a patroa. Maravilha, hein, Vilmar? Em cima a seleção do Botafogo e embaixo a seleção brasileira. Que isso, hein? A combinação até que é boa, né, Vilmar? Eita, coisa boa. Abraço também pra galerinha ligadinho lá no Empório Animal. A Roberta mandou a foto aqui pra gente, já tá com a camisa da seleção aqui. Nosso grande amigo, grande ouvinte, Rafael, lá do Empório Animal. Já tá na torcida, né, Rafael? Coisa boa, meu irmão. Abraço pra você, viu? Bora que bora. Vamos ver se o Brasil nos traz alegria nesta noite hoje, né? Vamos na expectativa. O Mateusão Rocha também tá aqui, ó. Tá com a camisetaça da CSC Indústria. Ligadinho.

no sorteio daqui a pouquinho, beleza? Abraço pra Poliana chegando por aqui também, Wesley mandando áudio, daqui a pouquinho vamos atender, Matheus Rocha, Valmir Leandro também na sintonia, vamos de Jardim e Jardim, jeito carinhoso, essa vai lá pra Valerinha, lá na Casa Nova Agropecuária, Oeste e Casa Nova Materiais para Construção.

0: cidade, 13h30. É, Fernando Sorocaba chegando pra você, o que você vai fazer, hein? Bruni Barreto, eu quero é rolo, e também Jatos e Jatos, um jeito carinhoso. O pessoal tá mandando mensagem, tá mandando áudio, a gente já vai começar a atender os pedidos agora no próximo bloco, então fica na sequência, 98 feita pra você.
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7: Você está no Minuto News. Que bom ter você com a gente para ficar por dentro de tudo que rola no Brasil e no mundo, né? É informação fresquinha, direto ao ponto, para você que não tem tempo a perder. Vamos juntos para as manchetes que movimentam o cenário agora. No Peru, um candidato de esquerda fez um pedido formal para a anulação de votos registrados no exterior. Na economia brasileira, o Conselho da Blau Farmacêutica aprovou o pagamento de milhões em juros sobre capital próprio. E no âmbito social, o estresse financeiro tem causado danos à saúde física de muitos inadimplentes.
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7: No cenário político do Peru, um candidato de esquerda apresentou um pedido para anular votos que foram registrados no exterior. A solicitação se dá em um momento de intensa disputa eleitoral no país, com a contagem de votos ainda gerando controvérsias e questionamentos sobre a legitimidade do processo em algumas frentes. Essa ação busca reverter resultados específicos, adicionando mais um capítulo à complexa eleição peruana e mantendo o clima de incerteza sobre o resultado final. Seguimos para o setor econômico com a Blau Farmacêutica. O Conselho de Administração da empresa aprovou o pagamento de 17 milhões e 500 mil reais a título de juros sobre o capital próprio, os conhecidos JCPs. Essa decisão, que visa remunerar os acionistas da companhia, demonstra a continuidade da política de distribuição de resultados e a solidez financeira da Blau, reforçando sua posição no mercado e o compromisso com seus investidores. A medida é uma forma de retorno aos acionistas, impactando diretamente o valor percebido das ações da empresa. E um tema importante que merece nossa atenção, a inadimplência. Ela vai muito além das finanças e está causando sérios impactos na saúde da população. Muitos brasileiros endividados têm relatado danos à saúde física, diretamente causados pelo estresse financeiro. A grande maioria dessas pessoas manifesta impactos emocionais negativos, evidenciando que a pressão das dívidas afeta o bem-estar de forma integral e exige uma abordagem que vá além do aspecto puramente econômico. É um alerta para a saúde pública e o bem-estar social.
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16: Boa tarde, Lucas Araújo. Toca o hino nacional pra nós, irmão da Lua, amigo das estrelas, Zezé de Camargo Luciano.
17: E ó, bateu o sino, vai começar a catequese.

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1: Chegamos com tudo, galera. E o plugado já tá no ar pra agitar sua vibe. E olha só, a gente já começa com uma reflexão importante. Cuidado nas ruas. Documentário expõe a dura realidade da mobilidade urbana.
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1: Pois é, gente, o filme Saúde em Trânsito tá dando o que falar e mostra com dados estatísticos assustadores a complexidade e os perigos do trânsito nas cidades brasileiras. É um alerta pra gente sobre a nossa segurança. A produção mergulha fundo nessa temática, fazendo a gente refletir sobre os riscos que enfrentamos diariamente, seja como pedestre, ciclista ou motorista. É um convite à conscientização, pra gente abrir os olhos e entender o impacto desses números na vida real. Uma obra que nos faz pensar e buscar um trânsito mais seguro para todo mundo. E ó, não desgruda da gente não, porque o Plugado volta em instantes com muito mais novidades para você.
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4: Cidade, 13:49, agora recebendo a Vânia lá em Belo Horizonte. Alô, Vânia, tudo bem?
5: Tudo ótimo, Lucas. Espero que você também aí, ouvinte da Cidade FM e todos da região de Tupaciguara, no Triângulo, estejam bem.
4: Graças a Deus, estamos bem.
5: Ampliação da assistência à saúde de pacientes renais e o atendimento especializado às gestantes com autismo estão entre os temas de projetos aprovados em definitivo pelo plenário da Assembleia. As propostas estão prontas para virar lei e seguem agora para a sanção do governador. Flávio Júnior tem as informações.
6: O projeto da deputada Alê Portela, do PL, garante o acesso à assistência em saúde mental para gestantes, parturientes e puérperas com transtorno do espectro autista. A medida também beneficia mulheres com outras deficiências, síndromes ou transtornos que provoquem dificuldades de comunicação e interação social. Segundo a parlamentar, o objetivo é oferecer um acolhimento mais adequado durante a gestação e o pós-parto.
7: O projeto de lei que agora segue para a sanção do governador, ele manteve seu cerne, seu objetivo, que é exatamente garantir o acompanhamento no pré-natal e no pós-parto dessas pessoas que precisam também, e assim, a gente garante também a vinda de crianças com mais acolhimento, com mais amor e atenção necessária pelo Estado.
6: Também foi aprovado o projeto do deputado Enes Cândido, do PSB, que garante

0: a pacientes com doença renal crônica em hemodiálise o acesso a atendimento psicológico no sistema público de saúde. A proposta inclui esse acompanhamento como parte do cuidado multiprofissional e reconhece os impactos emocionais enfrentados por quem convive com a doença. Enes Cândido destaca a importância do suporte psicológico para a qualidade de vida desses pacientes.
1: A pessoa não consegue ter uma vida normal, de trabalho, de funções de vida diária, e tem também os sinais e sintomas após a sessão de hemodiálise. Então, tem todo um contexto psicológico, psiquiátrico, nisso tudo, e aí esse projeto tem que convir. De acrescentar o psicólogo, tem que disciplinar, tratar e tratando paciente como um todo.
0: Outras propostas também foram aprovadas em segundo turno, entre elas o projeto das deputadas petistas Leninha e Beatriz Cerqueira, que amplia o acesso a absorventes higiênicos para mulheres e estudantes atingidas por eventos climáticos extremos. Os parlamentares também deram aval à proposta do deputado Carlos Henrique, do Republicano, que incentiva o uso de novas tecnologias no desenvolvimento da agricultura mineira. A reunião do plenário foi presidida pela deputada Leninha, do PT, que assumiu interinamente a presidência da Assembleia, já que o deputado Tadeu Leite está à frente do governo de Minas durante viagem do governador Matheus Simões a Londres para participar de evento sobre mudanças climáticas.
2: A cobertura completa da reunião do plenário está em almg.gov.br. Da Assembleia Legislativa no Estado de Minas Gerais, em Belo Horizonte, Vânia Grisolia.
3: Muito obrigado, Vânia. Até amanhã.
2: Até amanhã.
3: Tchau, tchau.
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3: Cidade, 13h54, chegando Hugo e Guilherme, todo mundo menos eu. Um abraço especial lá pra Marilda Óptica, está ouvindo a gente. Alô, meninas! Tá traiadas, hein? Olha que maravilha! Lolita e a Marilda tá prontinho pra te atender em clima de Copa, viu? Corre lá, Marildinha, beijo, viu? Ó, o Vamo e Leandro também chegando por aqui, Maria Aparecida, Família Rodrigues, Adriano Dias. O pessoal tá chegando em peso por aqui. 13h55.

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10: Começa agora mais uma parte do Minuto Esportivo. O seu programa com as informações mais quentes do mundo da bola. Prepare-se para ficar por dentro de tudo que agitou os gramados e as discussões esportivas. Vamos direto para o que interessa, com as manchetes do dia. O técnico Carlo Ancelotti destacou a importância da volta de Neymar para a seleção brasileira. E o mesmo Ancelotti despistou sobre quem seria o substituto do atacante Rafinha para o jogo decisivo.
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10: Começamos com a notícia que agitou a torcida brasileira. O técnico Carlo Ancelotti, em coletiva, fez questão de ressaltar a importância do retorno de Neymar à seleção. Segundo o treinador, a presença do craque traz uma nova dinâmica e um peso diferente para o elenco, especialmente em momentos cruciais. Ainda no ambiente da seleção brasileira, o técnico Carlo Ancelotti manteve o mistério e despistou a imprensa ao ser questionado sobre o possível substituto de Rafinha. O atacante é uma peça importante no esquema tático e a dúvida sobre quem entraria em seu lugar gerou muita especulação entre jornalistas e torcedores. A entrevista coletiva de Ancelotti aconteceu pouco antes do último e decisivo confronto da seleção pela fase de grupos da Copa, justamente contra a Escócia. Ancelotti preferiu não dar pistas, mantendo a estratégia em segredo até o momento da partida, deixando a todos curiosos sobre suas escolhas para o time principal.
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10: E assim a gente encerra esta parte do Minuto Esportivo. Agradecemos a sua companhia e a sua audiência. Fique ligado na nossa programação, que a qualquer momento tem mais esporte para você.
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16: Cidade, 2:04, começando agora o nosso momento flashback, trazendo clássicos pra você, e hoje tá bem eclético, viu? Hoje vamos variar gostos musicais. Tem pagode, tem pop e também tem rock. É. Bora viajar no tempo comigo então? Necessariamente lá pros anos de 1989. Era um garoto que, como eu, já ouviram? Engenheiros do Havaí lançava essa pedrada nas rádios, nas plataformas digitais e também nas boates da vida. E aqui a gente vai retratar mais uma vez esse tempo que já foi, não volta mais, mas vive para sempre na memória de cada um. Uma música que embalou hits, embalou noitadas, e aqui na Cidade FM vai embalar o seu dia. Tá começando o nosso momento flashback. Comigo, Lucas Araújo, na Cidade FM, sua melhor sintonia.

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10: Fala galera linda que tá ligada aqui na Sintonia da Vibe. Sou Andressa Pires e é um prazer enorme ter você com a gente nessa parte do Drops News, onde a gente acelera o ritmo e te joga direto pro que tá rolando no universo pop e musical.
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10: 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E olha só que notícia irada pra quem ama uma batida nova. A nossa querida Carly Rae Jepsen, diva master, anunciou que vem álbum novinho por aí. É o Day and Night. E preparem-se porque ele vai ser duplo, dividido entre o dia e a noite, numa proposta super criativa. Já tô imaginando as playlists. E a melhor parte é que o primeiro single, que se chama On Wires, já tem data pra chegar. Na sexta-feira, galera, ele aterrissa nas plataformas pra gente curtir sem parar. Então já anota aí pra não perder essa super estreia e começar a esquentar os ouvidos. Muitas novidades rolando, né? E a gente segue com essa energia lá no alto. Já eu volto com mais no Drops News.
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13: De volta na cidade, 2:20 pra você que tá chegando, tá sintonizando agora. E aí, tá frio aí? Tá um climinha diferente, né? Tá gostoso, rapaz, vontade de ficar em casa. Mas já que a gente não pode, bora ouvir moda, né? Pra você que tá chegando, tá sintonizando aí, tá no comércio local, um grande abraço. Só ligadinho lá na Celina Modas, rapaz. Maravilha, hein? Alô, meninas, grande abraço pra vocês, ótima quarta-feira. Olha só, ligadinho também lá na Supelar Móveis. É, nesse clima a gente vai chegando pra você hoje, quarta-feira, dia de jogo do Brasil, friozinho tomando conta da cidade do Passiguara e região também, viu? Já tivemos informações que lá em Araporã o tempo tá do mesmo jeito, tá? Abraço pra Adriana, participando com a gente. Lucas, por aqui tá frio, viu? Tô falando de Araporã, manda um alô pra nós. Mando na hora, viu, Adriana? Obrigado pelo carinho, pela audiência, tá? Aproveitando, já mandando aí pras cidades vizinhas também, Monte Alegre, Araporã, Canápolis, Capinópolis, Centralina, Araguari, e pra longe também, Fazenda Panamá, lá no Goiásão. Bora ver se lá também tá frio. Alô, Azarias, manda um áudio pra gente aqui, fala se tá frio aí ou não, viu? Tamo junto, meu irmão, obrigado. Pessoal do campo aí, do agro, Anne Kelly, Fazenda Santa Teresa, João Vitor, Fabrício Cunha, Fazenda Casca

Ravel tá ouvindo a gente também, né, Fabricete? Mais tarde tem Fabricete com você, a voz mais seca do seu rádio. Vixe, Mari, o cara domina, hein? Eita, nós fiquei até sem palavras agora. A Kelly chegando por aqui também, sempre marcando presença. Adriana Dias, grande abraço aí, Fazendão, o pessoal tá ligadinho. E ó, por falar em Fazendão, já vamos começar aqui o Peteco. Bora começar o sorteio? Ó, no próximo bloco a gente já vai voltando, viu? Vamos chegar chegando com os dois pés na porta. Sabe por quê? No próximo bloco.

listinha, já vai cruzando os dedos, porque a gente já vai começar, tá? E pra você que tá chegando agora, não sabe como é que tá rolando, ó, é o seguinte, hoje, jogo do Brasil, a gente tá no clima de Copa. É só mandar uma fotinha usando sua camiseta do Brasil. Lucas, tem que ser a minha necessariamente? Não. Pode ser do filho, da filha, do sobrinho, da sobrinha, com a família, pode ser com quem for. Tem que ser uma foto usando a camisa do Brasil, beleza? Vai mandando que a gente já vai pôr seu nome no sorteio, que daqui a pouquinho a gente já vai começar a soltar brinde pra todo mundo. Bora que bora, 2 horas 22 minutinhos, Henrique Juliano, Calafrios.

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1: Você está no Minuto News e a gente já chega com as manchetes que movimentam o cenário nacional e internacional. Fique por dentro, porque a informação aqui é dinâmica e direta. Vamos começar falando da audiência crucial sobre o tarifaço americano contra o Brasil, que conta com a presença de Flávio Bolsonaro e 85 participantes inscritos. Em seguida, vamos abordar a movimentação do setor hoteleiro brasileiro, que em plena expansão reforça sua prevenção jurídica. E no agronegócio, a carne brasileira se fortalece no mercado mundial, com a limitação de outros exportadores impulsionando a competitividade nacional.
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1: O Brasil enfrenta uma importante discussão internacional neste momento. Uma audiência pública, organizada pelo Escritório do Representante de Comércio dos Estados Unidos, o USTR, debate o tarifaço proposto contra produtos brasileiros. Esse encontro, que reúne empresas e representantes da sociedade civil, conta com a participação de 85 inscritos para apresentar seus argumentos. Entre os participantes está o senador Flávio Bolsonaro, que marca presença para acompanhar de perto os desdobramentos dessa medida comercial. A iniciativa do USTR visa discutir a imposição de novas tarifas, que podem impactar diretamente as exportações brasileiras, gerando preocupação entre diversos setores da economia nacional. Mudando de assunto, o setor hoteleiro brasileiro está reforçando sua segurança jurídica. Com o aumento da movimentação turística no país, hotéis, pousadas e redes de hospedagem têm observado uma maior exposição operacional. Essa situação exige uma atenção redobrada à prevenção de riscos legais, garantindo a sustentabilidade dos negócios. O Ministério do Turismo, em dados de 2026, aponta para um crescimento contínuo do setor, o que naturalmente eleva a complexidade das operações. Profissionais da área jurídica têm sido cada vez mais procurados para auxiliar na elaboração de estratégias que minimizem litígios e garantam a conformidade das empresas do ramo com as regulamentações vigentes. É um movimento de profissionalização e cautela. E para fechar essa parte do programa, no agronegócio, a carne brasileira ganha destaque no mercado global. Com o esgotamento da cota de exportação chinesa para outros países, analistas preveem um cenário bastante favorável para o Brasil. Segundo a Datagrago, uma importante consultoria do setor, o Brasil e a Austrália devem monopolizar os embarques de carne bovina para diversos outros destinos internacionais. Essa limitação imposta a concorrentes tende a fortalecer a competitividade da carne brasileira, abrindo novas oportunidades de mercado e consolidando a posição do país como um dos principais fornecedores globais. A expectativa é de um aumento significativo nas exportações, impulsionando a economia do setor e gerando mais divisas para o país.
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2: 2:40 na Cidade FM, feita pra você. Tamo de volta. É, o climinha tá frio por aí fora, né? Aqui dentro até que tá quentinho, viu? Por enquanto. Ai, ai, ai. Pra você que tá chegando, tá sintonizando agora, tá rolando o nosso voo livre especial de quarta-feira, vésperazinho de Jogo do Brasil. O pessoal tá na expectativa e hoje a brincadeira é a seguinte, tá? Tem que mandar uma fotinha uniformizada. Tem que estar com a seleção, a peita do Brasil aí no corpo, beleza? E muitas fotos já chegaram por aqui, então a gente já vai começar o sorteio. É, aqui a gente não perde tempo não, tá bom? Hoje tem sorteio literalmente pra dar e vender. Tem CSC Indústria, tem Bem TV Country Club, Café Mesmo e Café 10 e Loja Fazendão. Então a gente já vai começar agora. Com quem já mandou as fotos aqui pra gente, a gente já selecionou, já fizemos uma listinha e a gente vai fazer um sorteio pra saber quem vai ser o primeiro contemplado ou contemplada da tarde. E o primeiro brinde vai ser CSC 2000, hein? É, CSC Indústria, Daniela, Manezinho, Joel, Rafael Dornelles, toda a família tá ouvindo a gente aí. Obrigado pelo carinho, moçada. Bora então, bora saber, ó, até o momento, quem mandou as fotos? Foi a Kelly, Marcela, Simone, Rodrigo, Alon, Adriano Dias, Maria Aparecida, Valmir Leandro, Natan Pires, Marilda, Matheus Rocha, Wesley, Poliana, Valéria Mendes, Vilmar, Roberta. Pessoal ligadinho também, Rafael, Empório Animal, tá sempre ligadinho com a gente. Equipe Táxi Amigo. Então bora saber quem tá com a sorte já pra gente começar bem. Primeiro sorteio realizado e foi o número 32, hein? Eita, que tá bombando esse WhatsApp por aqui. E foi o Arlon. Alô, Arlon! Fatura aí o primeiro blindaço da tarde lá da CSC Indústria. Pode retirar seu

0: 20 com a gente hoje ainda até às 19 horas, beleza? Pro próximo bloco tá chegando pra você BemTV Country Club. Então, se você ainda não mandou sua fotinha uniformizado, manda agora. Tá tempo, viu? O Alisson Costa chegando por aqui, mandando aí, ó, aquela tarde, tô aqui também, viu? Eu sei, meu irmão, sei que você tá sempre ouvindo, obrigado, viu? Quem tá sempre ouvindo também, quero mandar um abraço, é pro galerinha do Sicoob Copacred. Lorane, Leirian, Bárbara, Gisele, Camila e Alícia. Vixe, tem a Gi também, viu? Ô Gi, tá frio aí, moçada? Tá frio, meninas? Aí dentro tá não, né? Deve tá quentinho, aqui fora que tá pegando, vixe Maria. Hora de moda chegando, Danilo Davi, ao pedido do meu parceiro Rogério. Rodrigo, né? Fala comigo, Rodrigão.
1: Boa tarde, Lucas Araújo. Mandei pra nós ouvir Danilo e Davi. Não mexe nas minhas gavetas. Manda pra toda a equipe aqui da Construção Civil, equipe do Branco. Cadastro
0: em
1: sorteio, por favor.
0: Opa, agora, meu irmão, abração aí pra galerinha do Branco, então, pessoal da Construção Civil. Essa música aqui, ela é mais do que real, né? Não mexe não, já é mexer na gaveta dá ruim, viu?

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3: E aí, galera plugada, que energia boa. Andressa Pires chegando com tudo nessa parte do programa pra gente curtir e se informar. E olha só que notícia que deixou a galera do samba meio apreensiva, hein? Diogo Nogueira cancela shows por problema na voz.
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3: Pois é. O cantor precisou dar uma pausa na agenda porque lá em maio ele foi diagnosticado com uma infecção viral que pegou as cordas vocais dele de jeito. Essa infecção, claro, tirou o nosso sambista dos palcos, deixando muitos fãs super preocupados com a recuperação do ídolo. A gente espera que ele se cuide bastante para voltar com toda a potência vocal que a gente tanto ama. Afinal, Diogo é uma referência no samba, né? E a saúde do artista vem sempre em primeiro lugar. Torcida total por aqui. O Plugado continua com muita música e informação. E a gente volta em instantes com mais novidades pra você. Fica com a gente.
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Família Cidade FM só crescendo cada dia mais. E olha só, hein? Chegando novidade pra você hoje, nesta quarta-feira. Hoje tem a Arena da Copa. É, o clima não tá tão favorável, mas onde tem arena, tem torcida, tem euforia, tem aquela expectativa de um bom futebol da seleção brasileira, não é? E onde tem isso tudo, tem o quê? Tem música. Hoje, passando um pouquinho da programação da Arena da Copa pra você, a partir das 18 horas tem som automotivo. Na sequência tem Jogo do Brasil às 19. E depois tem um cara aí que tá arrasando nas plataformas digitais. Tá bombando aí, lotando aonde passa. É o Vinícius Malheiros. E ele vai estar com a gente aqui hoje na Rádio Cidade FM daqui a pouquinho pra dar uma entrevista falando um pouquinho pra gente dessa expectativa de estar na Arena da Copa hoje. Com um público maravilhoso, nesse climinha gostoso de Copa. E ó, ele vai dar a opinião dele, hein? Será que o Brasil ganha e de quanto, ó? Então daqui a pouquinho vale a pena você conferir Vinícius Malheiros diretamente aqui nos estúdios da Cidade FM comigo, com a Marianinha, pra gente fazer aquele bate-papo bem bacana, trazendo pra você tudo do que ele preparou pra hoje, pra levar você e sua família lá pra Arena da Copa, lá na Praça da Matriz, a partir das 18 horas. Hora de moda chegando pra você então, só com ela. Essa é da Kelly Gonçalves, tá participando com a gente. Alô, Kelinha! Abraço pra você, pra Tatá também, tá sempre marcando presença, fazendo as delícias da Tatá. A Jéssica também, é o trio Parada Dura, marcando presença. Faltando 8 para as 3 da tarde, Murilo Ruf e Matheus Fernandes, só com ela.

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4: Cidade, 15 horas 4 minutinhos ao som de um reguezinho, tamo de volta. É, nesse climazinho tranquilo de quarta, na mesma hora que tem gente alegrinho, tem aqueles que já estão mais tranquilão, né? Tem gente que já até parou de trabalhar, rapaz. Tem base. O jogo é 7 horas, gente. Não é agora não, moço. O pessoal já tá aqui me enfucando aqui, mandando foto de cerveja. Que isso, hein? Abraço aí pro meu parceiro Vixe, Maria, você nem fala o nome disso não, gente. Pelo amor de Deus. Rondivon. Vixe, Maria. Ô, meu irmão, esse aí tá caprichado o nome, viu? Abraço, meu rei, tamo junto. Já mandou uma foto aqui de uma Brahma. A Brahma é a patrocinadora oficial do Brasil na Copa do Mundo, vocês sabiam disso? Se o Brasil for campeão do mundo, tirar o hexa ali pra nós, a Brahma falou que vai pagar cerveja pra todo mundo, rapaz. Né não, Alícia? O Alexandre tá no clima, né? Você vai deixar ele ir lá ou nada? Pensa. Eita, nós, vai nada, né? Deixa quietinho. Abraço pro Alisson Costa chegando, ele é a Mara, tá participando aqui pra gente, ó, gente, tá chegando muitas fotos, o pessoal tá participando em peso e agora a gente vai fazer outro sorteio pra te motivar mais ainda, beleza? É, pra você que ainda não mandou sua foto, corre que dá tempo, agora a gente vai fazer com os que a gente tá tendo aqui ainda no momento, tá bom? Então bora lá, agora tá chegando pra você R$40 em consumação no Bem TV Country Club. Então rufem os tambores. É isso aí, já temos uma ganhadora. Eita, alô Simone. Simoninha faturou aí R$40 em consumação lá no Bem TV Country Club. Mandou a fotinha do filhão, ó, tá aqui todo uniformizado, a camisa do Brasil, meião, calção e a bola. Que isso, tá pronto, é só entrar e fazer gol, Pietro. A gente tá precisando de um matador, viu? Tá feio o ataque do Brasil. Ai, meu Deus, prepare o coração. Bora de música, então. O Guilherme chegando ao autocontrole pra você. Na sequência tem mais brinde, mais sorteio. Tá faltando ainda. Tem um brindaço da loja Fazendão. E também tem um brindaço do Café Mesmo e Café 10. Então fica na sintonia pra você que ainda não mandou sua foto aí uniformizado. Manda pra você sair no Instagram da cidade e de quebra ganhar brinde na Cidade FM. Combinado? Bora que bora. A Alícia já mandou aqui, falou que não vai deixar não, viu? Não vai deixar, Alexandre. É castigo, tá bom? Vai ficar quietinho, pianinho, suave na nave em casa. É, os dois segurança e a patroa. Bora de Hugo e Guilherme, autocontrole.

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1: 3 e 13.

0: Cidade, 15 horas, 15 minutinhos, chegando pra você, Fred Fabrício, Te Amar é Meu Talento. Também tivemos Luísa Martins, Tailândia, e o Guilherme, Autocontrole. 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
4: E estamos de volta no Drops News, a sua dose diária de informação e muita música boa. Eu sou Andressa Pires e já chego com uma super novidade para quem curte o batidão eletrônico.
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4: Drops News. A dupla de Caps, que a gente adora, acabou de lançar um álbum de remixes incrível. O projeto se chama De Caps FM e traz a nova geração da música eletrônica brasileira para reinterpretar as faixas originais. É para dançar sem parar. São nada menos que 14 faixas, todas com uma pegada nova, remixadas por nomes que estão bombando na cena. A lista é de peso, viu? Tem Mafalda, Carola, Kim Kami, Clap e muitos outros talentos que estão ampliando o universo sonoro que a dupla Matheus Henry, ou melhor, que a dupla de Caps criou. É um prato cheio para quem busca sons frescos e muita batida para animar o dia. A galera caprichou nos remixes e o resultado é uma explosão de criatividade que prova a força da nossa eletrônica. E olha, no Drops News, a gente sempre tem mais para você. Já já eu volto com mais no Drops News. Fica ligado.
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5: Você está no Minuto News. As manchetes que movimentam o cenário. No Peru, os votos do exterior garantem a vitória matemática de Fujimori nas eleições. Em notícias da economia, a ata do Banco Central endurece a comunicação após ruídos. E no agronegócio, produtores de soja diminuem o ritmo de vendas, esperando por preços mais atrativos no mercado.
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5: A apuração dos votos das eleições no Peru trouxe uma definição no cenário político. Keiko Fujimori alcançou uma vantagem considerada irreversível, com os votos vindos do exterior consolidando sua vitória matemática. Contudo, o resultado já enfrenta contestação por parte de Sánchez, o que mantém um clima de tensão. O panorama político peruano segue em atenção, aguardando os próximos passos diante da apuração final e das manifestações de contestação. Na área de economia, o Banco Central divulgou a sua ata, um documento de grande importância, que detalha as deliberações da autoridade monetária e suas perspectivas. A publicação revelou um notável endurecimento na comunicação da instituição. Essa postura, agora mais firme e direta do Banco Central, foi adotada após a ocorrência de ruídos, que podem indicar descompassos ou incertezas no ambiente econômico. A medida sinaliza uma busca por maior clareza e assertividade nas mensagens transmitidas ao mercado, com o objetivo de alinhar as expectativas e garantir a estabilidade das informações relacionadas à política econômica. No agronegócio, produtores de soja no Brasil diminuem o ritmo de vendas, aguardando por preços mais vantajosos no mercado. Essa retração nas negociações ocorre mesmo com fatores que, em tese, sustentariam os preços no país. A alta do dólar, a firmeza dos prêmios de exportação e a volatilidade na Bolsa de Chicago são elementos que dão sustentação aos números nacionais. No entanto, os sojicultores permanecem cautelosos, optando por segurar o produto na expectativa de um momento mais oportuno para a comercialização, buscando garantir margens de lucro mais expressivas.
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2: Cidade, 15:35, estamos de volta. E agora a gente vai literalmente animar a sua tarde, beleza? Aqui no nosso Voo Livre a gente é conhecido como ser um programa bem eclético, né? A gente já tocou pop, rock no nosso momento flashback, a gente já tocou sertanejo atual, tá na hora do modão, bora animar? É, pessoal do agro que tá ouvindo aí, zona rural, zona urbana, pessoal que gosta do modão pra dar aquela esquentada, quem tá de folga, quem já tá no clima de copa aí, pessoal já tá mandando foto de cachaça aqui pra mim, eita gente, pode não, viu, é pecado, viu, Deus castiga, tá? Enfim, bora então atiçar esse povo também, aqui na Cidade FM a gente agrada a todo mundo, viu, então bora que bora. Na sequência, no próximo bloco, a gente já volta para fazer dois sorteios tão esperados, viu? Tem café mesmo e café 10. E também chegando para você um brindaço da loja Fazendão. Para participar é simples, é só mandar a sua foto traiado. Tem que mandar uma fotinha com a camisa do Brasil, beleza? Pode ser sua, da esposa, do filho, da filha, do vovô, da vovó, da titia, da família inteira. Manda pra gente aqui pra você sair no Instagram de quebra e ganhar brinde comigo, combinado? Então, sem mais delongas, bora ouvir modão. 15:37, esse é o nosso Voo Livre de quarta-feira.

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1: E aí, plugados? Andressa Pires na área com o plugado pra agitar a programação. Babado forte, Rebeca Andrade reage após web confirmar namoro com mulher.
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1: É isso mesmo, a ginasta que a gente tanto ama e admira, teve uma atitude que chamou super a atenção da internet. Depois que a web começou a confirmar que ela estaria namorando com uma empresária, a assessoria da Rebeca veio a público e negou tudo. Mas a própria Rebeca Andrade teve uma postura, uma reação, que muita gente interpretou como uma forma de contrariar a própria fala da equipe dela. Tipo, a assessoria nega, mas a Rebeca dá a entender outra coisa, sabe? Isso gerou um burburinho enorme nas redes sociais, com os fãs super curiosos e comentando cada detalhe. O assunto pegou fogo e o público quer saber mais sobre essa história toda e o que vem por aí. Fica ligado, o Plugado volta já com notícias quentíssimas. Não sai daí.
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5: Cidade, 15 horas 50 minutinhos, chegando ao fim do nosso voo livre. É, tudo que é bom dura pouco, né? Tá chegando ao fim o nosso programa de hoje. Obrigado pelo carinho, pela audiência, pelas participações. Para você ligadinho no WhatsApp, tá ligadinho aí no telefone fixo também. Ligou, fez o seu pedido, mandou sua música, mandou sua foto. Gratidão, viu? Prazer imenso estar aqui, dividir todas as tardes com você, com o nosso voo livre que cada dia mais aumenta o nosso público. A família Cidade FM que tá crescendo cada dia mais. Já passamos de 22 mil seguidores. Já passamos de 3 milhões de visualizações pelas plataformas digitais. É, tá bombando, viu? E ó, tem campo pra mais, tá? Quanto mais melhor. Então, pra você que tá ligadinho, tá sintonizado, o convite tá feito. Chama o papai, chama a vovó, chama todo mundo, vem seguir a Cidade FM pra você ficar por dentro de tudo. 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Tem o melhor do sertanejo o tempo todo pra você, das meia-noite à meia-noite. 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Aquele momento de madrugada, perdeu o soninho, liga na Cidade FM que você vai ficar, ó, intertidaço. Então vem pra cá, inclusive hoje tem a Arena da Copa e a Cidade FM vai estar lá com o Cidade Eventos, trazendo pra você a cobertura, o jogo, tem som automotivo, tem show com Vinícius Malheiros. É, Vinícius Malheiros também chegando pra você daqui a pouquinho com uma entrevista maravilhosa. Hoje quem vai tocar o bonde vai ser a Agnes, tá bom? Eu tô ficando por aqui, mas amanhã a gente volta às 7 da manhã. Ô Lucas, tá esquecendo de nada, não? Tô não, gente, é pegadinha do malandro, viu? Bora fazer sorteio? É, o pessoal tá chegando por aqui, tá animado, tá na expectativa, hoje valendo um brindaço especial lá, loja Fazendão, agora pra você, viu? Primeiro da Fazendão, depois a gente vai fazer café mesmo e café 10. Então bora lá? Muita gente participando, mandando mensagem, Alícia, Tatá, pessoal chegando, Alisson Costa, RW Electric Pintura, alô Rogerão, essa camisa eu não aprovo ela não, viu Rogério? Você inventou moda, viu? O cara fez um metade Flamengo, metade Brasil, ai meu Deus do céu. É cada coisa que eu vejo, viu?

0: Ou se oi tivesse cerca. Alô, Simone! Abraço pra Simone, pro Pietro aí, já faturou um brindaço hoje lá do BenTV Country Club. Loja Fazendão, obrigado, viu? Rafael, Adriano Branco, obrigado pela amizade, moçada, pela parceria. Sempre tá chegando um bonezão topzera pra você aqui. Então já fica ligadinho, porque o próximo contemplado ou contemplada, sortudo desta quarta-feira, pode ser você. Cruza o dedinho, que rufem os tambores. Bora que bora, então, chegando pra você quem faturou aí um bonezaço lá da Fazendão nesta tarde de quarta-feira. Foi o Rodrigo. Alô, Rodrigo. Tá ligadinho com a gente aí, final do telefone 3014. Rodrigão, faturou aí um brindaço aí lá da loja Fazendão. E também agora chegando pra você café mesmo e café 10. Bora que bora. Já temos uma vencedora, olha que maravilha, hoje tá bem eclético, né? Dois homens e duas mulheres, que é isso? Que maravilha! E quem faturou o brindaço lá do Café Mesmo e Café 10 foi a Valéria Mendes. Alô, Valerinha! Tá ligadinho com a gente aí, pessoal da Casa Nova Agropecuária e Casa Nova Materiais para Construção. Abraço, Valerinha, obrigado aí, pode retirar seu brinde aqui com a gente até as 19 horas. Rodrigão também até as 19 horas. Então, recapitulando os ganhadores de hoje, pelo Café Mesmo e Café 10, Valéria Mendes. Fazendão foi o Rodrigo. Também tivemos um brindaço da CSC Indústria e quem faturou foi o Arlon. E BenTV Country Club foi a Simoninha. E dessa forma eu vou ficando por aqui. A Agnes está chegando para assumir o nosso super tarde desta quarta-feira frienta em Tupaciguara. Eita, já tá chegando ponto terror, viu? Toca o bonde, deixa eu ir embora. Tchau.
1: Vai embora, vai embora.
0: Amém, graças a Deus. Brincadeira, gente. O que eu mais gosto aqui é de chegar e fazer meu programa. Embora dá uma dor no coração, né, Agnes? É, a gente se sente num vazio, né?
1: Só que agora você tem uma motivação pra ir embora.
0: Nossa senhora, tô correndo pra ir lá ver minha pititiquinha.
1: Ai, meus filhos. Delícia, hein? Põe, já joga ela do ladinho ali da cama ali, já dorme até às 7 da noite.
0: Que viu? Jeito! Oh, meu Deus, quem acha que tem menino pequeno é só isso, hein? É, acha que é só rosas. É bom demais, gente, é o melhor sentimento do mundo, viu? A hora que você acha que você tá querendo cochilar, ele já dá um gritinho e fala, não é, aí já vambora, vamos sacudir menino. Assim é bom demais, é a vida. Agnes, tô ficando por aqui. Tchau.
1: Com Deus. Bom jogo pra nós hoje.
0: Opa, pra você também, bom programa, boa entrevista aí. Muito Vinícius obrigado. Malheiro chegando pra você hoje. Então, hoje tem atração lá na Arena da Copa, tem Vinícius Malheiro, tem Som Automotivo, tem Cidade Eventos fazendo a cobertura com a Marianinha Mota, Fernando De Angelis. Tem Mariana Mota lá, né, Mariana?
1: Ela tá estilosa.
0: Você tá na onde, Mariana?
2: Tem eu que eu já sou um evento por si só.
0: Oh, meu Deus do céu. Isso que é uma atração proibida,
1: você
0: viu?
1: Dela, ela tá com cobertor.
0: Não, tô vendo. Ela tirou a rede lá que tava na casa dela. Olha lá, isso é uma rede. E ela fez de cachecol. Vixe, Maria. Gente, tchau, bora. Vambora. Tchau, que vocês, viu? E até amanhã, gente. 7 horas da manhã a gente se encontra novamente. Tchau, abraço, um beijo e fiquem com o Zé Felipe Ruim de coração e com Deus também. Abraço, beijo e fui!

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9: Muito boa tarde. Eu, Agnes Cideles, estou chegando aqui nessa super tarde de quarta-feira. Hoje, dia 24 de junho de 2026, nesse climinha delicioso, hein? Hoje o clima tá pedindo, hein? Ô, cê tá doido. Oi, pra quem gosta de beber, não convém, viu, gente? Porque senão fica com mais frio ainda, então não pode. Ai, uns vão falar que é pra aquecer, né? Não, ô, cê tá doido. Vem, 18 horas, vem, vem, vem. Gente, é isso aí, está começando aqui o Super Tarde. Você que está sintonizando agora, você está no 98,3. Essa rádio que é do coração aqui de Tupaciguara. E é um prazer ter você aqui ligadinho com a gente, aonde quer que você esteja, ó. Meu muito obrigado pela companhia. Peço para que você continue sintonizado aqui com a gente. Eu, Agnes, estarei com você até às 18 horas e prometo música boa para você, hein? Aproveitar que você deve estar aí, ó, trabalhando, ou alguns em casa, outros na estrada. Não interessa onde você esteja, tá? Vai ouvir música boa, sim. Não é não, Mariana? Marianinha tá aqui com a gente aqui, ó. Com a gente não, comigo, né? Hã?
10: Só esperando essa primeira vez.
9: É, né? Ela sabe qual que é. Porque a gente começou a cantar uma música aqui, aí eu falei, ah, vou caçar pra colocar pra gente. Essa música aqui é diferenciada. Hoje nós teremos aí também dois brindes topíssimos aí pra você. Hoje nós temos aí um lanche e um refrigerante do Fim de Tarde Lanches. Você gosta de lanche, Mariana?
10: Apaixonada.
9: Mesmo? Que tipo de lanche você gosta? Uhum. É isso aí. E também foi liberado aqui pra gente no meu programa, o CSC liberou aí pra gente uma camiseta do Brasil, um copo, um boné, aquele kit diferenciado pra você. E você, ó, é só participar comigo, viu? Sem medo de ser feliz. Participa, pede sua música, fala que música que não pode faltar hoje. Que música que você quer ouvir, Mariana? Eu acho que eu sei qual que é.
10: Essa você não ia imaginar.
9: Mesmo?
10: Morena
9: com Luan Santana. Nossa, morena sim? Sério?
10: Não tive nada a ver.
9: Nossa, muito assim, eu acho que tá dando um download aqui. Gente, então vamos começar aqui no ritmo gostoso de Michel Teló, amargurado, com a participação de Bruno Marrone e César Menotti.

João Batista, Zé Aparecido e Gadinho com a gente. Um abraço pra vocês. Essa aí é pra vocês, viu?

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5: E aí, galera, Andressa Pires de volta com você no Drops News, a sua dose diária de tudo que bomba no mundo da música e do entretenimento. E olha só essa que acabou de chegar fresquinha pra gente.
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5: Drops News. Os meninos do Chiquers estão com tudo e apostam em uma nova identidade. Sim.

0: eles lançaram o sétimo mini-álbum, Root Zero The Aura, marcando uma nova fase na trajetória do grupo no K-pop. É um projeto que promete muito e a galera já tá comentando sem parar nas redes sociais, super ansiosa pra ver o que mais vem por aí. O Shakers realmente chegou pra causar e mostrar que veio pra ficar, com um som que é a cara da nova geração. A gente adora ver essa energia, essa criatividade que não para de surpreender. É o K-pop dominando as paradas e o coração da galera, né? E essa novidade do Shakers é só uma mostrinha do que tá rolando. Mas calma que ainda tem mais. Já já eu volto com a última parte do Drops News. Não sai daí, a gente se encontra em um instante.
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4: 5FM, agora são 16h19. Gente do céu, fui acompanhar a Mariana até o portão. Você tá doido, vai tá frio, hein? É, tem pimbão demais da conta. Virou uma Europa aqui hoje, hein? Nossa, vai ser bom. E agora vamos lá, quero mandar um alô aí pros nossos parceiros, né? Cada dia mais chegando parceiros aí na Cidade FM. Eu quero aproveitar e mandar um alô aí pra todos da HBI Pizza. Hoje é um bom dia pra comer uma pizza, hein? À noite, hã? Assistindo um joguinho, é diferenciado. Também quero mandar aí um alô pra todos da Lubelli Kid e também a todos os meninos lá do Posto Central. Um abração aí pra todos vocês que estão trabalhando, galera esforçada. Mas também quero falar e mandar um alô aí pra quem está em casa, porque com certeza se está em casa também está descansando, ou porque já trabalhou, já fez a sua parte. E é isso aí, bora tocar o barco, né não, meu povo? Já vou mandar um alô aqui especial pro Zé Aparecido, que tá ligadinho com a gente, ao João Batista, Maria Aparecida aí, pra toda a família Rodrigues. A Bianquinha sempre por aqui, né? Alô, Bianca, um abraço pra você. O Ricardo também, Solange. Alô, Solange, um abraço, viu? Gente, é isso aí, continua participando. Se você não mandou mensagem, manda mensagem no 996330983 ou no 3281-5800. Hoje nós teremos dois brindes, hein? Um brinde aí é do Fim de Tarde Lanches, valendo um lanche e um refrigerante. E também a CSC mandou pra nós aqui, ó, um copo, uma camiseta e um boné. Então participe. Quanto mais você participar aí, ó, mais chance você tem de ganhar. Pode ser? Combinados? Então vamos. O pessoal que tá reclamando do frio. Gente, tá ótimo o frio desse jeito. Não tá chovendo muito, é só uma chuvinha básica. Faz o seguinte, se você não tá fazendo nada aí, manda mensagem pra mim e fala o que você vai fazer hoje à noite. Manda mensagem, me fala. Fala aqui que eu tô te esperando. Enquanto isso, bora de Gustavo Lima. Sabe por quê? Nem dormindo eu consigo te esquecer. Você tá doido?

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1: E essa foi Ana Castela, Minha Herança. Também tivemos Henrique Juliano, completa a frase com a participação da Marília Mendonça. E já já aqui nos nossos estúdios, nós teremos aí a participação do cantor Vinícius Malheiros, nós fazendo uma breve entrevista aqui com ele, então não sai daí que já já nós estamos de volta.
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4: Você está no Minuto News e a gente já começa com as manchetes do momento. O presidente Lula e o ministro Jacques Wagner têm uma reunião marcada dias depois de uma operação da Polícia Federal. No cenário econômico, o Citi vê a bolsa barata e aponta oportunidades no setor de construção. E lá fora, uma startup portuguesa vai fabricar drones de defesa no Japão para exportação na região da Ásia.
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4: Começando pela política, o presidente Luiz Inácio Lula da Silva e o ministro Jacques Wagner, das Relações Institucionais, têm um encontro agendado. Essa reunião acontece dias após uma operação da Polícia Federal, um tema que, claro, gera bastante expectativa. É um momento importante para a articulação política do governo e a pauta deve incluir os desdobramentos e as estratégias em relação aos recentes acontecimentos. A proximidade entre os dois líderes é conhecida e a reunião reforça a necessidade de alinhamento em momentos de atenção. No universo da economia, o Banco Citi avalia que a Bolsa de Valores brasileira está com preços atrativos e indica o setor de construção como uma área com boas oportunidades de investimento. Essa análise vem depois de uma correção no mercado, que viu o Ibovespa sair da faixa dos 200 mil pontos e recuar para os 170 mil pontos nos últimos dois meses. Mesmo com um trimestre considerado ainda desafiador, o Citi enxerga potencial de valorização em empresas ligadas à construção, sugerindo que o momento pode ser propício para quem busca investir nesse segmento específico. Cruzando o Atlântico e chegando à Ásia, uma notícia de destaque na área de tecnologia e defesa. A startup portuguesa Tecver, especializada em drones, planeja estabelecer uma base de produção para seus drones de defesa no Japão. A informação foi revelada por fontes ao jornal Nikkei Ásia. O plano da Tecver é usar essa nova estrutura para exportar os equipamentos para toda a região asiática, marcando uma expansão estratégica importante para a empresa no mercado global de tecnologia de defesa. É um movimento que reforça a presença de empresas europeias no dinâmico mercado asiático.
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0: estamos de volta aqui, Cidade FM, agora 16h41. E agora eu já estou muito bem acompanhada aqui nos estúdios da Cidade FM. Hoje, quem sobe no palco da Arena da Copa é o cantor Vinícius Malheiros, um dos cantores da música O Cowboy Tem a Senha, que você acabou de ouvir. Vamos então, né, de entrevista. Seja muito bem-vindo, Vinícius.
1: Que prazer, Agnes. Olha, satisfação imensa estar aqui presente nessa rádio maravilhosa que toca as nossas músicas, né?
0: Toca.
1: Que tanto alegra essa cidade. Gostaria de mandar um abraço para todos os ouvintes também. Vocês são maravilhosos. Obrigado por curtir a gente. E hoje o Brasil vai ganhar e nós vamos ser felizes. Nós vai tocar, nós vamos tocar muita coisa boa.
0: Exatamente, viu, gente? Tem alguém positivo aqui, otimista com o jogo. O pessoal tá reclamando muito desses jogos, né, de hoje. Falando, ah, será que vai ganhar? Eu falei, gente, certeza, o Brasil é top. Hoje ele vai mostrar que ele tem raça ainda, é ou não é?
1: Não, mas é o seguinte também, se o Brasil perder, fica ruim pra gente, porque a turma que, um exemplo, o CLTzão, que o hora que vinha o jogo de tarde, não dá pra tirar folga.
0: É verdade. Tem que pensar nisso. Me fala, já teve por aqui em Tupaciguara, Vinícius?
1: Ainda não, a gente roda bastante Minas Gerais aí, vários shows a gente tem, norte de Minas, leste de Minas. Agora, esse aqui mais próximo do estado de São Paulo é a primeira vez que a gente está vindo para cá, mais próximo do estado de São Paulo. A gente costuma andar 1.200 quilômetros, assim, as cidades que a gente vai, né?
0: Olha, que legal.
1: E Minas Gerais também.
0: Bom que acaba conhecendo um pouquinho, né, de cada lugar.
1: Não, é maravilhoso, com certeza.
0: É isso aí. Então ele tá aqui, gente, pra fazer. Nós estamos aqui pra fazer uma entrevista com ele. E é o seguinte, a primeira pergunta, Vinícius, é como começou a sua relação com a música e qual foi o momento que você percebeu que queria seguir carreira como cantor?
1: Olha, desde pequeno eu descobri que eu cantava bem, que eu tava cantando no banheiro. Meu pai falou, ué, parece que você canta bem. Eu falei, ué, não sabia que eu cantava bem, não. Eu devia ter uns 4 anos de idade, sim.
0: Olha.
1: Esse foi o início, né, da minha relação com a música. Depois achei um violão perdido em casa, mandei arrumar, comecei a tocar. E aí tem uma

0: história muito curiosa, que é muito interessante, que na época era só aquele CD original, né? A gente não tinha condição de comprar os CDs, que era o valor alto, né? Uhum. E eu tinha três coletâneas que eu tinha ganhado, que tinha Chitãozinho Chororó, Bruno Marrone e Leonardo. Leonardo, na coletânea, sabe?
1: Sim.
0: E eu enjoei das músicas. Rapaz, mas que CD tocou até arranhar, assim, sabe? Aquele disco arranhado assim mesmo, que não teve como, até fritar, sabia de cor todas as músicas. Enjoei das músicas. E eu não tinha recurso pra comprar mais. Eu falei, vou inventar minhas próprias músicas. Foi aonde eu comecei a compor. Peguei um caderninho lá, fazia as músicas, aí eu já não enjoava mais. Entendeu? Então essa é uma história muito bacana. Então assim, desde novinho eu tô na música, né? E faz muitos anos que eu canto profissionalmente também. E é isso.
1: E me fala aqui, você acabou de falar que você compõe. Você tem algumas dessas músicas? Pode citar algumas pra gente?
0: Sim, tem uma música agora que tá bastante estourada aí no Brasil, que é A Beber Até Te Esquecer, que o Cê Tá Doido gravou, né? Que
1: eu gosto, hein? Essa é top.
0: Humberto Ronaldo, Ícaro e Gilmar, Panda e a Mariana Fagundes.
1: Isso mesmo.
0: E eles lançaram, e a música é um sucesso aí no Brasil todo, graças a Deus. Mas eu escrevi ela, né? E eu já tinha lançado ela antes, né?
1: Sim.
0: E aí eles gostaram e gravaram ela e, vixi, ajudou a música a andar bastante. Então fico muito contente, muito feliz.
1: Que top. Eu gosto muito da música. Inclusive daqui a pouquinho a gente vai tocar ela novamente aqui, ó.
0: Que legal.
1: Vamos lá, ó. Todo artista, ele tem uma música que marca a sua trajetória. Qual é a sua e o que ela representa na sua carreira?
0: Olha, atualmente a Beber Até Te Esquecer, ela foi assim um divisor de águas, porque até na parte de composição, assim, eu me tornei referência, né? O pessoal me liga e fala assim, ô, rapaz, eu preciso de uma música igual a da Mariana Fagundes. Eles falam. Eu falo, não, Edu, vou fazer pra você. Não, beleza. Mas assim, é muito legal isso, então abre bastante portas pra gente, né? Tanto na parte da composição quanto na parte como cantor, né? E é muito legal que o pessoal canta nos shows, né? Então é bastante interessante essa parte. Mas assim, eu tenho uma favorita, assim, que chama Show Particular, que eu gravei no meu primeiro DVD. Ela é mais romântica, assim, e é uma música muito bonita. Depois convido você a estar escutando ela.
1: Eu gosto, viu, gente? Música. E é muito importante isso. Muitas vezes a gente escuta a música, mas a gente não sabe quem compôs. E hoje em dia, eu, principalmente, toda vez que eu gosto de uma música, eu falei, deixa eu ver quem... Porque a gente fica surpreso, né, com as pessoas. Então, hoje em dia, tá aparecendo muitas pessoas, por exemplo, que ela compõe e canta. Sim. Né? E depois passa a cantar, que foi o seu caso aí.
0: E a gente tem um exemplo que é a 100 mil... que é do Gustavo Lima, né? Que foi um sucesso.
1: Nossa, linda demais.
0: E o Thierry que escreveu.
1: Aí.
0: Que é o cantor, né?
1: Uhum.
0: Ele é cantor também. E aí foi na voz do Gustavo Lima que ela virou sucesso.
1: Que
0: então, muito legal.
1: Top, né? Eu gosto disso. Ó, o que o público pode esperar dos seus próximos projetos e quais são os seus maiores sonhos dentro da música?
0: Legal. Ó, meus próximos projetos é o seguinte. A gente vem com música, com feat com Gabriel Gava. A gente vai lançar também músicas com a Paula Guilherme, com MC Jay, com DJ Lucas Beat. Até o final do ano aí a gente tem bastante música para lançar. Então assim, a gente está focando em singles, né? Uhum. Pro pessoal escutar com mais calma e tal. E depois vim com um DVD aí no final do ano pra gente fechar com chave de ouro, porque a gente lança várias músicas durante o ano, né?
1: Sim.
0: Pega o que o pessoal mais gostou e faz o DVD.
1: Ai, que legal.
0: É consagração do trabalho, né? Chama.
1: Entendi. E me fala um pouquinho de você. Você é de onde é a naturalidade? É solteiro? É casado? Tem filho? Fala um pouquinho do Vinícius Malheiros pra gente.
0: Você tinha feito uma pergunta também a respeito dos próximos projetos.
1: Isso, os próximos projetos. O que o público pode esperar dos seus próximos projetos e quais são os seus maiores sonhos dentro da música?
0: Isso aí que eu não tinha respondido. O maior sonho meu, primeiro é ser reconhecido pelo trabalho que a gente faz, né? Então isso é muito gratificante. Você chegar a cantar uma música aqui, no caso, composição sua,
1: isso,
0: né? Que eu fiz no corredor de casa lá, sentado no chão, no caderninho, e o Brasil inteiro cantar. Rapaz, isso aí arrepia demais, chega a encher os olhos d'água, viu?
1: É verdade.
0: Então, assim, isso é muito gratificante, é muito legal mesmo. Então, é o reconhecimento do trabalho que a gente faz, né? Com todo carinho, com todo amor. Acho que é isso. E poder viver de música, né?
1: Sim.

0: é muito difícil a pessoa conseguir viver da música mesmo, né? Ela precisa ter um... Eu tinha uma empresa, eu sou engenheiro agrônomo, trabalhava com consultoria também, como agrônomo, e cantava. Então, eu sempre tinha três serviços. Sempre tive três serviços.
1: Sim.
0: Então, agora que eu consigo viver só da música, é uma vitória já.
1: Isso,
0: né?
1: É verdade. É um sonho, né, sendo realizado.
0: Com certeza.
1: Então, até o final do ano tem mais música, então, do Vinícius Malheiros.
0: Vixe Maria, tem música pra danar aí.
1: E shows, como que tá em questão, quesito show, agenda?
0: Que legal. Ó, a gente tá abrindo agora também pro Goiás. A gente vai começar a fazer shows no Goiás também. Depois eu vou recordar, o Luiz vai me lembrar as datas certinho. É Goiás, a gente vai fazer Rio de Janeiro, Bahia, tudo esse ano. E Minas Gerais, que é o que a gente toca bastante também. Aqui em Minas Gerais a gente faz bastante serviço, porque o pessoal gosta das músicas nossas, do ritmo que a gente coloca, que é um ritmo mais animado,
1: isso,
0: mais pra cima.
1: Isso mesmo.
0: Então o pessoal gosta, né? E o mineiro, ele gosta também de um... num forrozinho,
1: um forrozinho, um sertanejo.
0: É,
1: né?
0: Mais animado, né?
1: Exatamente. Já passa também, já deixa telefone aí, né? Pra contato, pra show.
0: Demais, né? Da conta, deixa eu já passar aqui.
1: Deixa o Instagram também pra galerinha aqui, os ouvintes da Cidade FM também já começar a seguir você, conhecer um pouquinho mais do seu projeto, da
0: sua
1: música.
0: Gente, pra vocês acharem o Vinícius Malheiros aí nas redes sociais é bem facinho. No Instagram é @ViniciusMalheiros. E no TikTok é @ViniciusMalheirosOficial. O restante no YouTube é tudo Vinícius Malheiros.
1: Então,
0: só você consegue achar com grande facilidade. A gente está hoje em Tupaciguara, né? A gente tem Durandé, Minas Gerais. Semana que vem a gente está em Monte Formoso, Minas Gerais também. Buriti de Goiás, que é em Goiás. Já próximo do final do ano também a gente vai estar em Tueta, Minas Gerais. Então é...
1: A agenda tá legal.
0: Macedônia, estado de São Paulo também. Então a gente tá fazendo um trabalho bem bacana.
1: E você quer deixar o telefone pra shows?
0: Agora que eu vou falar, vamos ver, hein, moçada. Agora que você... Papel e caneta
1: isso
0: na mão.
1: Isso aí, pega aí, já anota.
0: 61... Você vai falar com o Leonan, nosso agenda maravilhoso. 61-991-65-9338. Mais uma vez, 61-991-65-9338. Pode fazer compromisso. Simbora com o Vinícius. Raô! Cidade FM! Essa daqui é boa demais da conta, hein?
1: Essa aqui é boa. E hoje, Vinícius Malheiros, ali, ó, a partir... É que horas que vai começar?
0: É após a transmissão do Jogo do Brasil.
1: Após a transmissão. Então, ó, você não pode perder, galerinha. Amo um show, amo um sertanejo aí diferenciado. Aquele sertanejo animado. Então, já tá garantido aí na Arena da Copa hoje, viu? Logo após o Jogo do Brasil aí, que ele vai fazer 3-1 hoje, gente. Então, você já sabe, já tem horário marcado aí na sua agenda. Vinícius, quer falar mais alguma coisa?
0: Eu quero convidar a galera que tá aí no quentinho de casa, que eu sei que tá o tempo
1: frio.
0: Já não tá favorável, né? Mas não tem problema, pode deixar que é lá na Arena da Copa, a estrutura tá maravilhosa, a cidade é maravilhosa, e a gente vai acompanhar o jogo tudo juntinho, animado, comemorando, nós vamos ganhar, que
1: vamos
0: o
1: ganhar.
0: Brasil não tem jeito de perder pra Escócia, né, minha turma?
1: Não tem.
0: E aí, depois a gente vai comemorar mais ainda com um show maravilhoso, e todo mundo vai ficar quentinho lá, você pode ter certeza.
1: Isso
0: então
1: mesmo.
0: Pode sair de casa, pode comemorar e... beber até te esquecer pra vocês aí. Obrigado, turma, obrigado a todos os ouvintes, obrigado por receber a gente tão bem, Agnes, obrigado a rádio por tocar nossas músicas também, vocês são maravilhosos, viu? Um grande abraço a todos os ouvintes e pede mais moda minha aí que vocês vão gostar, pode ter certeza.
1: É isso aí. Vinícius, ó, muito obrigado pela participação, sucesso na sua carreira e um excelente show hoje, tá? Daqui a pouquinho você confere toda a energia de Vinícius Malheiros ao vivo na Arena da Copa, então você não pode perder, viu? Quanto isso, ó, bora de Vinícius Malheiros, beber até te esquecer. Seja muito bem-vindo, sempre estiver passando por aqui, hein? Já vem tomar um cafezinho com a gente. Tá de portas
0: na
1: abertas
0: hora,
1: pra você,
0: pode
1: viu?
0: Ter certeza. Obrigado, turma, fiquem com Deus, até a próxima, se Deus quiser. Valeu!

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4: E aí, galera plugada, voltamos e olha, a pista tá pegando fogo por aqui. F125, a polêmica das atualizações anuais nos games de corrida.
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4: É isso mesmo. Saiu o review do pacote da temporada 2026 do F125 e ele já joga luz numa discussão que sempre volta à tona, né? Quem

0: De franquias esportivas anuais, tipo o próprio F1, sabe bem do que eu tô falando. A gente sempre se pergunta, será que vale a pena investir na versão nova? Muitas vezes as mudanças perceptíveis entre um ano e outro são bem poucas, sabe? Vai muito além de só atualizar carros e equipes. A comunidade gamer fica de olho, e com razão, exigindo mais inovação, mais conteúdo que justifique essa compra a cada temporada. O review do F1 25 de 2026, pelo visto, não foge dessa crítica, apontando justamente para essa questão. É um desafio para as desenvolvedoras trazerem novidades que realmente façam a diferença, e não só um mais do mesmo. E aí, para você, o que seria uma mudança de peso que te faria comprar o F1 todo ano? Pensa aí. Ufa, mas não desgruda da gente não, porque o Plugado volta rapidinho com mais novidades e o papo continua quente. Segura aí.
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18: Cidade FM, eu sou Agnes Fidelis e estou aqui com você no Super Tarde até às 18 horas. Pós mim vem o Fabricete também trazendo o melhor do sertanejo pra você, hein? E hoje, lembrando que nós temos dois sorteios, um é do fim de tarde, valendo aí um lanche e um refrigerante, e o outro brinde é da CSC pra você, e valendo uma camiseta, um boné e também um copo, viu? Então você não pode perder, é só participar aqui com a gente. Enquanto isso, bora de Rio Negro Solimões, ninguém faz igual.

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0: gostou, hein? Quem gostou faz barulho! Obrigado, Jorge Matheus, Gustavo.
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5: 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Aí pra você que está sintonizando agora, você está na 98,3 Cidade FM, aquela rádio feita pra você. 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E agora eu quero mandar um alô aí, ó, para os nossos parceiros, a todos aí da Algar, Supermercado Moura. Mandar um alô também para Nath Bisinotto, né, que ontem ela teve aí, né, com a gente, teve aquela entrevista maravilhosa, né? Deixou a gente emocionado mesmo. E olha, é o seguinte, você que ainda não participou com a gente, não perca tempo, hein? Participe que ainda dá tempo, no 996-330983 ou pelo 3281-5800. Lembrando que hoje nós temos fim de tarde, aí liberou um lanche com mais um refrigerante pra você. E a CSC liberou aí uma camiseta do Brasil, da seleção, liberou também um copo e um boné, tá? Tudo pra você poder ver a Copa, assim, ó, né? Tem gente que tá achando que vai acabar hoje, não vai não, viu, gente? Então você já garante aí esse prêmio maravilhoso aí da CSC. Já quero mandar um alô aqui pra Silvânia, que já pediu música do Israel Rodolfo. A Wanda também tá chegando por aqui, viu? Um abraço aí pra todos vocês. É isso aí, nós gostamos de participação. E agora eu deixo vocês com Israel Rodolfo, Munição.

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1: Você está no Minuto News, o seu boletim de notícias rápido e objetivo. E já chegamos com os principais destaques para você ficar por dentro do que está acontecendo no Brasil e no mundo. No Peru, Keiko Fujimori com vantagem irreversível na corrida presidencial. As ações da Nippon Steel despencaram sobre o peso de dívida após a aquisição da US Steel. E os preços da arroba do boi gordo seguem em queda, com impactos no agronegócio brasileiro.
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1: Começamos com a política internacional. No Peru, a candidata Keiko Fujimori consolidou uma vantagem irreversível na disputa pela presidência do país. Os últimos levantamentos e a apuração dos votos indicam que sua liderança se tornou inquestionável, tornando improvável qualquer mudança significativa no resultado final. A campanha aguarda apenas a oficialização dos números, com a certeza de uma posição dominante. As ações da Nippon Steel, uma das maiores siderúrgicas do mundo, despencaram nos mercados financeiros. A queda é diretamente relacionada ao peso de uma dívida substancial assumida pela empresa após a aquisição da US Steel. Mesmo mais de um ano depois de concretizar a compra, a Nippon Steel enfrenta dificuldades expressivas para demonstrar os frutos e a rentabilidade esperada dessa grande operação. Os preços da arroba do boi gordo continuam em trajetória de queda, uma preocupação para produtores e indústrias. Esse cenário tem levado as empresas do setor a revisar profundamente suas estratégias de abate, o que tem resultado em um aumento da ociosidade nas plantas frigoríficas. Um dos fatores decisivos para essa desvalorização é a contínua ausência da China no mercado, impactando diretamente a demanda e as cotações do produto nacional.
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6: FM, agora são 17:36 e o nosso programa já está chegando na reta final, mas ainda tem música boa pra você e dois sorteios hoje, hein, gente? Valendo aí um lanche do fim de tarde, juntamente com um refrigerante e também a CS6, sempre arrasando também nos brindes, mandou aí uma camiseta da nossa seleção, um copo e um boné pra sortear, hein? Então, quem será o contemplado ou a contemplada de hoje? Se você não participou, não perde tempo não, hein? Chama no 996330983 ou pelo 3281-5800. Me fala aí, por acaso já esquentou? O sol já saiu de volta? Porque eu não fui lá de fora? Tem uns 20 minutos que eu não vou lá fora? Hein? Conta aqui pra mim. Que sol, né, gente? Tem cara que vai sair sol, mas não chega, ó, acabou. Vamos só torcer pra parar essa chuvinha, porque daqui a pouquinho tem a Arena da Copa e o Gorinha chego lá, hein? Juntinho com a Mariana. A Cidade Eventos estará por lá também, cobrindo mais uma vez esse evento que tem feito muito, muito sucesso aqui em Tupaciguara, hein? E você não deixa de ir, não. Já pega aí uma capa, pega uma blusa de frio, põe duas, três, quatro, cinco, duas calças, mas não deixa de ir. Bora participar lá com a gente, combinado? Certeza que hoje o Brasil ganha e ganha bonito. Então bora assistir juntinhos lá, tá bom? E agora pra vocês, Lauana Prado, Simone Mendes, Saudade Burra.

0: coisa boa, hein?
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Marcos e Belucci, Cancela o Sentimento, participação Marília Mendonça. Também tivemos Hugo e Guilherme, Pare com Isso. Ó, já já mais músicas e também resultado do sorteio pra você. Então não sai daí, hein?

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10: Cidade Filmes, agora são 17:50 e o nosso super tarde vai ficando por aqui. É, gente, infelizmente tudo que é bom também acaba, né? Tem jeito não. Mas é o seguinte, quero agradecer a todos vocês que participaram comigo, viu? Muito obrigado pelo carinho, muito obrigado pelas participações, pela audiência de sempre. Já já o Fabricete chega com você também, trazendo mais alegria aí pra sua noite, né? Noite diferenciada aí também. E bora de sorteio, é ou não é? Nosso sorteio hoje foi valendo aí um lanche do fim de tarde e com um refrigerante. E também a CSC liberou aí um kit, né, de camiseta do Brasil, copo e boné, tá? Então vamos ver quem serão os contemplados de hoje, hein? Muito boa sorte pra você que participou. Música.

Bora! Vamos aí então de fim de tarde valendo aí um refrigerante, um lanche. Quem será? Eu achei que o Fabricete ia chegar aqui pra me ajudar no sorteio, mas não apareceu ainda. Ó, é uma contemplada. Alô, Michele, você acaba de ganhar aí do fim de tarde, juntamente com a Cidade FM, um lanche mais um refrigerante, viu? Pode vir até às 19 horas retirar o seu brinde aqui conosco. Parabéns pra você. E o próximo brinde é mais um kit da CEC aí, né? Que eles liberaram pra gente, valendo aí um boné, uma camiseta e um copo. Quem será o ganhador, hein? Quem? Alô, Lúcia! Você é a ganhadora de hoje, hein? Parabéns! Ganhou aí, ó, um kit da CSC, um copo, uma camiseta e também um boné, viu? Parabéns! Muito obrigada a todos vocês que participaram. Quem não participou, não fique triste, amanhã tem mais sorteio pra você e nós, obviamente, contamos com a sua participação. Eu vou indo nessa, mas amanhã a partir das 18 horas, às 16 horas, desculpa, eu estarei aqui com você novamente. E agora eu estou me mandando ali pra Arena da Copa. Quem vai? Levanta a mão aí, quem vai? Então bora topar por lá, hein? Beijão, fiquem com Deus, fui!

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2: Já sabem quem chegou, né? 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
3: Cheguei, Brasil.
2: Boa tarde, boa noite. Começando mais um Opa! Rota 98. Ó, prazer imenso fazer companhia pra você até as 9 horas da noite. Friozinho bom, hein? Ó, seja no trabalho, na fazenda, na estrada, no comércio ou no conforto da sua casa. Aumente o volume do rádio aí, porque ficaremos juntos até as 21 horas, viu? Muita música boa, informação, participação dos ouvintes, recados, alegria e aquele clima sertanejo. Só o Fabricete sabe fazer, né? Meu gosto musical é dos melhores. Ó, prepara o cafezinho que a dona Agnes já fez o meu e eu estou degustando. Só um momento. Chama Boca de Pito. Ó, eu tô pensando, como tem esse creminho aqui, fazer um bloco bem diferenciado sobre chuva. O que vocês acham? Mandar um grande abraço lá pra Eva, viu? Lá pro Luiz da Fazenda Pachola, aquele abraço, viu? Todo mundo ligadinho com a gente, na zona rural, todo mundo. Fazenda Água Azul, Fazenda Brahma, Rancho, lá pro pessoal do lado do Rancho Apolo, Fazenda Sete Abelhas, aquele abraço. Fazenda Iame, alô Léo. Cidade FM, 18 horas, 5 minutinhos, vamos começar com, bom, eu acho não, né? Tenho uma maior certeza que mais de uma mulher hoje assumiu que estava errada. Chega pra vocês, Diego e Arnaldo com Zé Neto e Cristiano. Vai cair água. 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

0: a pergunta que não quer calar. Mulheres fazem isso? Ah, não, né? É só uma música, é um mito. Cidade FM, 18 horas, 8 minutinhos.
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0: Chegando pra vocês, Mato Grosso e Matias.

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0: Eu não sou daqui nem dali, eu sou lá de Araguari. Chegando pra vocês, Christian Ralph, Nova York. Essa é a história.

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1: Fabricete com você na Cidade FM, na cidade 18h19. Ó, houve um equívoco aqui. Eu tava falando e a gente, os locutores, usam um retorno aqui no ouvido pra nos escutarmos, né? Como tá a nossa voz e tudo mais. Tô vendo, né? Que eu tô falando, minha voz não tá sexy, como deveria, né? Como eu sou um cara muito desligado, quem me conhece sabe, cheguei aqui, olhei na mesa aqui, eu falei, uai, esse botão aqui que faz isso aqui, ó, tá vendo? Ele estava menos da metade da altura da minha voz. Falei, tem algo errado, né? Mexi no fone, falei, opa, Fabricete tá aqui em carne e osso, mas a voz não tá, né? Esse trem tá errado. Agora achei o motivo, agora tudo nos conformes, tá bom? Lembrando vocês, quer pedir a sua música, o WhatsApp é o 996-330983 e o bom e velho fixo, 3281-5800. Daqui a alguns minutinhos começa o Jogo do Brasil, né? Daqui 40 minutinhos. O Fabricete vai dando as informações pra vocês ao decorrer do tempo, tá legal? E a dona Agnes tá sorteando meus brindes, como é que eu vou presentear meus ouvintes? Pelo menos ela fez um cafezinho ali top, viu? Fabricete como um bom e velho degustador de tabaco. Estou degustando. Obrigado, dona Agnes, vou te perdoar dessa vez, tá bom? Mas amanhã deixa o Hernani pra mim, viu, meu parceiro? Bom, pra entrarmos no clima dessa chuvinha, eu tô... Como quase todos os dias o Fabricete está inspirado, hoje é mais um dia deles, né? Chega pra vocês, Leandro e Leonardo. Ó, temporal de amor. Esse calor humano, essa energia gostosa, vocês passam pra nós, Fabricete vai mandar em forma de música pra vocês.

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0: Bom, como estamos longe da segunda-feira e perto da sexta, chegando pra vocês, Bruninho Davi e Smirnoff.
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0: Faltou só o Bosch. Esquece.
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0: Bom, apesar do Fabricete ser bom e novo, chega no Brasil, estreio parada dura, panela velha. 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
1: 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No ar, as informações que movimentam o Brasil e o mundo, sempre com agilidade e precisão. Fique por dentro das manchetes que preparamos para você nesta parte do programa. Donald Trump compartilha um artigo que classifica a eleição no Brasil como um grande teste para a onda conservadora. No Japão, recompras de ações superam 100 bilhões de dólares, impulsionadas por gigantes como Sony e Hitachi. China acusa Taiwan de conluio com Japão e Filipinas.
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1: Donald Trump compartilhou um artigo que aponta as eleições brasileiras como um grande teste para a onda conservadora global. O texto, divulgado pelo ex-presidente americano, sugere que o pleito no Brasil tem o potencial de redesenhar o mapa ideológico mundial. A publicação coloca o país como o próximo grande desafio dentro desse contexto político internacional, ressaltando a importância estratégica do resultado para o movimento conservador. A análise do artigo enfatiza como os desdobramentos políticos brasileiros são observados com atenção por líderes e grupos conservadores ao redor do mundo. Mudando o foco para a economia mundial, o Japão tem sido palco de um volume expressivo nas recompras de ações. O montante já ultrapassou a impressionante marca de 100 bilhões de dólares. Esse movimento foi impulsionado por grandes empresas listadas no país, como as renomadas Sony e Hitachi. Dados levantados entre os meses de janeiro e maio deste ano indicam que as recompras anunciadas por companhias japonesas tiveram um aumento significativo de 34% em relação ao período equivalente do ano anterior, atingindo o patamar de 16,2. No campo da política internacional, a China fez uma declaração. O governo chinês afirma que Taiwan participa de um conluio. Segundo Pequim, este conluio inclui o Japão e as Filipinas. A informação é do governo chinês.
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1: Sobre 7 com você na Cidade FM, na Cidade, 18 horas 36 minutinhos. Lembrando você que quer pedir a sua música, o WhatsApp é o 996-330983. Como eu sempre digo, William Bonner dizia: boa noite. Você ligando aqui pro 3281-5800, você escuta o boa noite. No Fabre 7, isso mesmo. Ai! Bom, pra entrar em continuarmos no clima chuvoso, chegando pra vocês, Gina e Geno, o molhado da saudade. Aí é moda de boiadeiro, viu? Se acorda cedo lá na Rondônia, monta no 211, vai comprar boi lá no Chupinguá.

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0: Tô com vocês, Michel Teló, Ai Se Eu Te Pego. Já dizia Silvio Santos, né? Ai, ai, ai, ui, ui, ui, Silvio.
1: Que delícia, hein?
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0: Para todos os boiadeiros, assim como eu, chegando para vocês, Zé Henrique Gabriel, peão. Pé no oito, boiadeiro.

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2: Sobre 7 com você na Cidade FM, na cidade, 18 horas 49 minutinhos, faltando 11 minutinhos para o jogo do Brasil. Eu adoro o Brasil. Quer dizer, em partes, né? Vamos ouvir o áudio da Wanda aqui, minha querida. Fala comigo.
3: Boa noite, Fabrício. Tudo bem?
2: Tudo bem, minha linda.
3: Espero que sim. Como tá o frio por aí? Aqui
2: tá frio, viu?
3: Eu vou te contar. Tá. Gostaria frio. De ouvir Barquinha de Ouro participar do sorteio, tá?
2: Barquinha de Ouro.
3: Um abraço, fica com Deus.
2: Com Deus também. Tchau, tchau. Chegando pra você agora. Tira o pé. Com vocês, pra vocês, Guilherme Silva, Barquinha de Ouro. Por quê, hein?

0: É, tocou pra vocês, Emílio Eduardo. Você virou saudade. Alô, Gustavo Emiliano. O que vocês lembram dessa? Hã? Pra lá, pra cá, pra lá, pra cá. Isso é a Cidade FM. Esquece.
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0: Chegando pra vocês, trio Parada Dura com Mato Grosso e Matias. Se for passar em Goiânia, chama o Fabricete, viu?

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1: E aí, galera plugada, Andressa Pires de volta, no Plugado, com a fofoca que a gente ama, né? Olha só o bafafá da vez. Kéfera foi a pior pessoa com quem já gravei, revelou Lucas Rangel.
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1: Gente, a internet tá pegando fogo. O influenciador Lucas Rangel, conhecido pelo humor e vídeos super divertidos, abriu o jogo e não poupou palavras ao falar da youtuber Kéfera. Ele contou que durante as gravações passou por pelo menos duas situações de puro desgaste e até desrespeito. Imagina, você ali trabalhando, dando o seu melhor e acontece isso. A declaração bombou nas redes sociais, com muita gente apoiando o Rangel e curiosos para saber detalhes desses encontros. Os fãs, claro, ficaram chocados, porque a Kéfera sempre foi uma figura super popular. Agora a galera quer saber, será que ela vai se pronunciar sobre tudo isso? E quais foram esses momentos tensos? A internet está aguardando os próximos capítulos dessa treta. Poxa, que pena que o nosso tempo voou, né? Mas foi demais ter sua companhia no Plugado. A gente se despede por aqui, um beijo enorme no seu coração. Nos encontramos na próxima edição para mais um papo delicioso. Fui!
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4: Sobre 7 com você na Cidade FM, na Cidade, 19h05. Vamos ouvir o áudio do meu querido amigo Leonardo, diretamente lá da Fazenda Iami. Fala comigo, meu padrinho.
5: Ô, meu amigo Fabrício Cunha.
4: Opa!
5: Boa noite.
4: Boa noite, meu Fabrício, parceiro.
5: Fabrício, é o Leonardo da Fazenda Iami. Fabrício, manda um aí pra nós do Tião Carreiro e Pardinho.
4: Opa! Esse falou minha língua, hein?
5: Minha esposa Luz Helena.
4: Alô, Luzia.
5: Penteada Ana Vitória.
4: Ana Vitória, aquele abraço.
5: E pra todos os ouvintes da rádio, principalmente pra você, meu amigo.
4: Obrigadão, tamo junto. Chegando pra você, ó. Com vocês, Tião Carreiro e Pardinho, Canção da Madrugada.

0: Tocou pra vocês, Ataíde Alexandre, As Avenidas. E é do Brasil! 1-0 Brasil! Mantendo vocês informados. É do Vini, é do Vini, é do Vini Júnior! Pelas barbas do profeta! Pela mãe dos meus filhinhos. É do Vini.
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0: Chegando pra vocês mais uma moda de boiadeiro, do Duque Dalvan, Eu Disse Não. Cidade FM, 19 horas, 13 minutinhos.

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1: Já dizia Zé do Prato. Uma boa noite. Boa noite. Fabrício 7 com você na Cidade FM, na cidade, 19 horas 20 minutinhos. Ouve o áudio da Silvânia aqui, fala conosco.
2: Boa noite, Fabrício 7. Queria ouvir.
1: Boa noite.
2: De Solimões, Alqueirão de Saudade. Queria oferecer pra Thaís.
1: Então, escuta essa moda aí. Rio Negro e Solimões, Alqueirão de Saudade.

0: É, tocou pra vocês, Eduardo Costa, Me Apaixonei. E o Vini meteu outro Mais Sonho Anulado pelas barbas do profeta. Que isso, Virgínio? Quer dizer, Vini Júnior. Cidade FM, 19 horas, 27 minutinhos.
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0: Chegando pra vocês, Rick Renner, nos bares da cidade.

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6: Chegando com aquela energia lá no alto. Sou a Andressa Pires e tô super animada pra gente curtir essa parte do programa, que tá recheada de novidades do mundo pop. Se prepara pra agitar, porque a gente tem um babado fresquinho direto do universo da música que você vai amar.
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6: 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Falando em novidade que a gente adora, bora pro que interessa. O Evan, ex-integrante do N-Hypen, tá com tudo no seu primeiro lançamento solo, hein? A música Ride or Die já chegou causando e a gente já tem a letra e a tradução completinhas pra você conferir tudinho. É hit na certa, pode apostar. Depois de sair do grupo N-Hypen, ele apostou com tudo nessa nova fase da carreira e pelo visto acertou em cheio com essa faixa que é pura vibe. Ride or Die é a pedida perfeita pra você que ama um som novo, cheio de atitude e pronto pra dominar as paradas. A gente aqui do Drops News já tá viciado e quer saber a sua opinião. Valeu demais pela companhia, viu? Até o próximo Drops News. Estarei juntinho com você.
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Vou contar um segredo pra vocês. Existem duas maneiras de um homem amar verdadeiramente uma mulher. A primeira é quando ele se torna o melhor amigo dela e depois se apaixona. Mas existe uma outra, que é quando ele se apaixona e depois aprende a ser o seu melhor amigo.

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4: Limões, o homem apaixonado leva uma verdadeira vida de cão.
5: É brincadeira, hein? Traz alguma coisa aí pra nós beber, garçom.

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2: Sobre 7 com você na Cidade FM. E o 7 não é à toa, viu? O 7 é um número abençoado. E foi gol! Dele, Vini Júnior, camisa 7. 2-0 Brasil. Alô, Emiliano, Brasil, Zil, Zil, chegando pra vocês. Chitãozinho, Chororó, colheita de milho. Ai! Cidade FM faltando 8 para as 8. Já dizia Galvão Bueno, haja coração.

tocou pra vocês Chitãozinho Chororó, Colheita do Milho, Edson Hudson, Chora Viola, e agora Renê e Ronaldo, Fonte dos Desejos.

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10: Rapaz do céu, gostei demais desse trem aqui, ó. Quer ver? Quer ver? Um, dois, três e.
8: Brasil!
10: Ai! Cidade FM, 20 horas, 5 minutinhos. Vamos ouvir o áudio do meu amigo Luiz Henrique.
11: O meu grande amigo Fabrício Cunha.
10: Opa!
11: Fala comigo.
10: Fala comigo?
11: Luiz Henrique.
10: Meu amigo.
11: Barreiro, fala comigo. Manda um pra mim aí. O Chico Rei Paraná. Vou mandar pro Leonardo, pra Luzia e pra minha Vitória pra mim aí.
10: Positivo, boiadeiro.
11: Meu amigo Fabrício.
10: Tamo junto. Fala comigo. Fala comigo.
11: Tchau, obrigado.
10: Tchau, obrigado. Chegando pra você pra combinar com o nosso tempinho de chuva. Chico Rei Paraná, enquanto a chuva cai. Cidade FM, 20 horas, 6 minutinhos.

cara ligou na minha rádio e falou assim: não sei se você tá atendendo pedido. Eu falei: criatura do céu, atendendo eu tô. Eu só não sei se você tá preparado pra escutar. Segura essa moda aí, ó.

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1: Você está no Minuto News. Fique por dentro das principais notícias agora. No Acre, já temos os nomes dos pré-candidatos ao governo e ao Senado Federal. No setor econômico, o mercado de eletroeletrônicos apresenta um crescimento significativo de 11%. E no agronegócio, o craque colombiano James Rodrigues investe no café, lançando uma edição especial.
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1: No Acre, a política já movimenta os bastidores com a definição dos pré-candidatos para as próximas eleições. Para o governo do estado, 5 nomes já se apresentam como potenciais concorrentes, indicando uma disputa acirrada e o início da formação de chapas. Já para as cadeiras do Senado Federal, 6 figuras políticas importantes sinalizam suas intenções de campanha e começam a buscar apoio. Essa fase inicial é crucial para a construção de alianças e a apresentação de propostas que possam cativar o eleitorado local. Acompanhamos de perto essa movimentação que promete esquentar o cenário político do estado nos próximos meses, com debates e articulações. Uma excelente notícia para a economia brasileira. O mercado de bens de consumo duráveis, especialmente o setor de eletroeletrônicos, segue em alta em 2026, registrando um crescimento notável de 11% em suas vendas. Esse bom desempenho é resultado direto da busca dos consumidores pela renovação de equipamentos, seja para ter acesso a novas tecnologias ou para substituir aparelhos antigos e já defasados. A procura por produtos mais modernos e eficientes impulsiona as vendas em todo o país, mostrando um cenário bastante positivo para a indústria e o varejo do segmento. A expectativa é de que essa trajetória de crescimento se mantenha, contribuindo significativamente para a economia nacional e gerando novas oportunidades.
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1: Fora dos gramados, o craque colombiano James Rodrigues mostra que também sabe fazer bons negócios e tem visão empreendedora. Além de ser a estrela da seleção da Colômbia e um talento reconhecido mundialmente dentro de campo, o jogador está investindo pesado no agronegócio, com foco total no café, um dos maiores símbolos nacionais do seu país e produto de exportação. James Rodrigues acaba de lançar uma edição especial do seu café, pensando já na Copa, unindo sua imagem de atleta de ponta a um produto de alto valor agregado e com grande potencial de mercado. Essa iniciativa não só fortalece a marca pessoal do jogador, mas também valoriza a cultura e os produtos colombianos no mercado global, mostrando um exemplo de empreendedorismo de sucesso. 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
1: Cidade FM, 20 horas, 21 minutinhos, chegando pra vocês um Poupurri de Guilherme Benuto.
2: Tá pra mim.
1: Amor não é jogo de azar, cigana e página de amigos. E

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4: Cidade FM, 20:36. Chegando pra vocês, Bruno e Marrone. A solidão é uma ressaca.

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1: E assim chegamos ao fim de mais uma edição do nosso querido Rota 98. Quero agradecer de coração, viu, pela sua companhia, pelo carinho, pelas mensagens, pela sintonia de sempre. Vocês fazem toda a diferença e dão sentido ao nosso trabalho todos os dias. Essa noite seja muito de paz, viu? Proteção, boas energias. Aproveite cada momento ao lado de quem você ama. E lembre-se, amanhã tem mais música boa, informação, alegria, a nossa parceria de sempre aqui na Cidade FM. Fica agora com a nossa programação e continue ligado na rádio. Faz parte da sua vida. Eu sou Fabrício Cunha, desejando uma excelente noite. Um grande abraço, que Deus abençoe você e sua família. E até amanhã, se Deus quiser. Tchau, tchau. Brasil, 3-0. Tchau, tchau. Fui. Cidade FM faltando 10 minutinhos para as 9. Chegando para vocês, Marco Brasil com Jade Jefferson. Jade e Jefferson, escolta de vagalumes. Até mais.
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